cidade da Beira, em Sofala, três indivíduos suspeitos de roubos de motorizadas a mototaxistas. Os suspeitos solicitavam o serviço de transporte e, chegados ao destino, roubavam o veículo, chegando a assassinar os mototaxistas. O porta-voz da PRM em Sofala, Dércio Chacate, disse que os detidos agiam de forma estratégica e recorriam à violência extrema sempre que eram reconhecidos pelas vítimas. Um indivíduo está a contas com a Polícia da República de Moçambique em Gaza, indiciado de porte ilegal de arma de fogo. Trata-se de um jovem de 26 anos de idade que foi detido quando, na companhia de outros dois comparsas, agora a monte, tentavam assaltar cidadãos no distrito de Limpopo. O porta-voz da Polícia da República de Moçambique em Gaza diz que a detenção deste jovem, que culminou com a apresentação da respectiva arma do tipo pistola contendo três munições, foi graças à denúncia da população. No estrangeiro, a República Democrática do Congo afirma que a milícia ligada ao genocídio de 1994 no Ruanda concordou em se render, se desarmar e desmobilizar. Sob um protocolo de rendição, as Forças Democráticas para a Libertação do Ruanda também teriam concordado em retornar ao Ruanda ou a um terceiro país que as aceitasse. As Forças Democráticas para a Libertação do Ruanda também prometeram que os responsáveis perante os tribunais serão levados à justiça. Entretanto, em troca, pedem condições de segurança para o seu confinamento num campo longe da zona de combate no leste do Congo Democrático. Fechamos com a previsão do tempo. A cidade de Tete poderá registrar esta quinta-feira 31 graus Celsius de temperatura máxima, seguida por Beira com 29 graus, Inhambane e Nampula 28, Vilanculo e Pemba 27, Quelimane 26, Chimoio 25, Maputo 24 e por fim Xai-Xai e Lixinga com 22 graus Celsius de temperatura máxima. Apresentamos as notícias a esta hora, as próximas às 3 horas.

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3: Mais uma vez, o meu voto é que tenha uma madrugada serena e de total bem-estar aqui na nossa Rádio Moçambique, Antena Nacional. E o tempo urge e a conversa também está interessante. Por isso, regressamos já imediatamente ao debate político e à segunda parte deste programa. E não perca, então, os pormenores desta análise. Obrigada pela sua atenção e tenha uma excelente escuta à última parte do debate político.
4: Estamos na segunda parte do debate político. Estávamos em torno do tema que tem que ver com o diferendo ou as diferenças entre a empresa Kenmare e o governo em torno da renovação do acordo que define as condições fiscais e operacionais da mina de Moma explorada pela empresa Kenmare desde 2007. O executivo ontem, no briefing após a sessão, mais uma sessão do Conselho de Ministros, defendeu a manutenção da soberania do Estado moçambicano. Nesta situação, o porta-voz do Conselho de Ministros afirmou que o governo tem a obrigação de defender os recursos nacionais, os bens das comunidades e aceitar que a boa-fé sempre prevaleça. O porta-voz disse que recorrer à arbitragem internacional é um direito que assiste a Kenmare e ao Estado moçambicano. Governante fez este pronunciamento, tal como dissemos ontem, após a sessão do Conselho de Ministros, no espaço reservado ao briefing com a imprensa. Estávamos com Gustavo Mavia, então, a dissertar um pouco sobre este conteúdo. O governo já defendeu, como dissemos no início, na apresentação deste tema, a soberania do Estado moçambicano em relação a este conteúdo, Gustavo.
5: Sim, eu estava a dizer que trata-se de um recurso que é bastante estratégico hoje em dia. Chega a ser mais propriamente do que muitos outros, o ouro e tudo, porque, por exemplo, quando se fala agora de carros elétricos, não se poderão fazer sem se utilizar as areias pesadas. É delas que se produzem as baterias. Agora, se eu imaginar como tem que se abandonar os carros de gasolina ou gasóleo, quantas baterias o mundo vai precisar? Eu dizia que também são essas areias pesadas ou raras que entram na produção dos aviões, incluindo os aviões civis, e todos esses que a gente vê aí a fazer guerras por todo lado, no Irã, na Ucrânia, os drones e tudo. Portanto, metem estes recursos. E são muito poucos países que têm esse tipo de minérios. Moçambique é um deles. Por acaso, acaba de descobrir outra mina em Jangam, por uma empresa britânica, de que tem grandes reservas. A Kenmare tem estado a tirar muitos milhões de toneladas de areias desde 2007. Por feliz acaso ou não, eu estive numa das visitas na altura. O ministro dos recursos minerais era o senhor Castigo Langa. Portanto, é um projeto que vem de há muito tempo e acho que é legítimo que se faça uma revisão, porque não acredito que nessa altura esses minérios tivessem tanta utilidade quanto estão a ter agora, que até põe em sentido os Estados Unidos, porque quem detém a maior parte da capacidade de processão é a China, e os Estados Unidos ainda não têm, e por isso a China está a fincar o pé para poder reduzir a capacidade militar dos americanos. Portanto, se não é desta vez que Moçambique pega bem o rabo do leão, como se costuma dizer, não sei quando é que vamos ter algum benefício com os recursos com que este país foi abençoado.
4: E como evitar que isso resvale ou termine como terminou a situação da Mozá?
5: Mesmo que tenha que terminar assim, como dizia aí o Dr. Patrício, Se for preciso, termos que ter uma pausa e pararmos até que possamos treinar os nossos próximos próprios técnicos, que seja, porque também não vale a pena entregar a preço de banana o que é nosso, porque acabamos não beneficiando nada, porque o que eles estão a fazer é chantagem, é saberem que nós estamos numa situação em que precisamos tanto do dinheiro que eles nos dão, mas que é tão pouco que não resolve nada. Então é melhor mesmo não se der, mas como aconteceu com o Mozart, não é pela morte de Mandorinha que a primavera acaba isso, né? Portanto, Moçambique não vai deixar de existir, nem o seu povo, por causa de se eles tiverem que sair deste país.
6: A questão aqui, a comparação com o Mozart, até em certa medida pode não ser comparável. Por quê? Porque a Mozart ainda está dentro do período da concessão. Portanto, não temos como intervir porque eles estão dentro do período. Agora, nas outras, termina a concessão, eles têm a prioridade para a renovação. Mas a questão aqui é os termos e condições. Então, os termos e condições precisam ser ajustados, revistos. Eu acho que também nem é do nosso interesse que eles se vão. Respeito das boas relações, já estão lá, infraestrutura lá implantada, etc. É uma questão de dar seguimento, não é? Agora, Mozal, quando terminar a concessão, bom, se eles não estiverem interessados em continuar para renovar, parece que se mesmo dentro da concessão ainda a empresa está lá parada, aí pode ser uma outra situação.
7: Muletinho, para fechar.
8: Bom, é assim... O que nós temos de considerar aqui, nós deste lado podemos ser tentados a dizer que o governo pode ir até as últimas consequências e deixar cair o contrato com a Kenmar. Mas isto, note que há uma sistematicidade. A questão do diferendo, como o Zal fez referência, este pode ser o segundo que pode ser ancorado ao mesmo. Nós não operamos em uma ilha. O que se está a pedir é que nós temos de ter em atenção também neste debate. O que é que está a acontecer eventualmente? É que esta empresa pagava uma alíquota fiscal, acho que cerca de 1,5. O governo, nas negociações na renovação, pretende subir para cerca de 3,5. A principal discussão que está à luz das discussões, para além dos royalties e outras componentes fiscais, é que ela pretende que isto seja de alguma forma que obedeça alguma granularidade. O que nós estamos a dizer, que eu volto a referir, é que temos de pensar nos empregos, temos de pensar nas divisas, temos de pensar na economia local, ainda que não seja nos números que nós pretendemos ao todo. O que estamos a dizer é que deve existir um acordo, ainda que não vá às últimas consequências. O que nós temos de sempre aconselhar ao governo é que, havendo espaços que é para poder explorar as janelas, em que nós podemos incluir contratos com empresas locais, conteúdo local, fornecimento local, empregabilidade das populações locais, construção de infraestruturas, qualquer alternativa que vise equilibrar, porque a solução não está nos extremos. Eu volto a referir isto. Não há nenhuma solução inteligente nos extremos, nem do lado da Kenmar, nem do lado do nosso governo, que nós, a essa altura, estamos todos a definir e estamos todos de acordo, que é primeiro o interesse nacional. Mas o interesse nacional deve ser equilibrado, deve encontrar um ponto de equilíbrio. O que se deseja, mesmo que fosse uma empresa, estivéssemos a analisar, é que tem sempre a haver um ponto de equilíbrio. Este ponto de equilíbrio é que deve conduzir todas as negociações que estão a ser feitas. Nós é que podemos dizer, acabe com a Mozal, acabe com a Kenmar. Mas o que é que nós ganhamos? Ficamos com os recursos e depois, o que é que nós fazemos com eles? Temos necessidades...
7: O ponto de equilíbrio, direi que é sacrifícios.
8: Sacrifício,
7: cedências, ponderações.
8: De partes a partes, certo. É uma negociação. Temos de conhecer o negócio, conhecer os mercados onde esta empresa opera, porque podemos imaginar até criar aqui ilusões de que ela possa estar a ganhar sem conhecer os custos operacionais dela. Com este trabalho que o governo, com a competência que está a ser adquirida fortemente pelo governo moçambicano nesta altura, estamos em condições de, com os nossos recursos, com as nossas auditorias, fiscalizar as contas, perceber a estrutura de custos, até onde aquilo que nós entendemos como retornos são necessários, efetivamente, retornos, porque podemos não ter necessariamente vantagens comparativas. Recursos naturais não dispõem apenas Moçambique. Existem outros países que detêm os mesmos recursos. O que é que nós oferecemos em contrapartida? Isso é que vai determinar o ponto de equilíbrio entre as partes. Isso é que eu vou continuar a defender.
7: Derek, mesmo para fechar.
6: Oh, Derek, eu concordo plenamente consigo que está na mesa, que tem que haver a negociação. O que o governo de Moçambique está a dizer é que, nos termos em que já vinha há 20 anos, não pôde continuar.
9: Certo.
6: Quer dizer, senão não estamos a fazer nada, não é?
9: Certo.
6: E nós já vemos politicamente a pressão social. Moçambique tem muitos recursos, As pessoas já estão a começar a exigir que querem cada vez mais retorno desses investimentos, não é? Então, nos termos em que está, não pôde continuar. Olha, o governo apresenta uma proposta e eles têm um entendimento que tem de ser outra, vai-se continuar a ver o debate. Agora, eu não acredito que o governo esteja a fazer apenas birra porque tem o recurso dentro do seu território nacional. Acredito que tenham feito também algum levantamento, cruzamento com os dados na autoridade tributária, os relatores da própria empresa, para ver quanto é que nós podemos elevar aquilo que é a contribuição dessa empresa para a nossa receita. Vai-se lembrar, aconteceu o mesmo com a Total. Né? Depois da Força Maior, veio com uns números inflacionados e disse que não, nós queremos mais 10 anos.
8: Mas com que
6: base é que tu queres esses 10 anos? Como assim? Como é que tu vais direto para a imprensa e anuncias isso? O governo, chegaram a um entendimento, o governo fez a auditoria e foi-se ver que, de facto, não se justificava aqui.
8: Por isso, Dércio, que eu fazia a referência de que, com a capacidade que o nosso governo está a ter, nós conseguimos ir até as contas, conseguimos ver os mercados para onde esta empresa exporta os seus produtos, conseguimos, com base em dados estatísticos e dados financeiros e operacionais, comprovar de que forma que nós podemos encontrar um ponto de equilíbrio. Aqui a questão não é, eu volto a insistir,
5: mas qual
8: não há solução.
5: Se eles ameaçam ir ao tribunal de arbitragem, qual é o equilíbrio? Porque eles não querem. A questão é essa, eles querem é tirar o máximo possível em prejuízo quase total de nós.
8: O que está
5: Esse seu raciocínio é o desejável, é o que seria desejável, mas infelizmente eles não aceitam. Mesmo a Mozar, quando foi implantada, eu acompanhei na altura, sempre se questionou o que Moçambique ganharia com isso. O argumento era que era para permitir que usar a Mozar como isca ou como atrativo para outras empresas que poderiam já vir em massa para investir em Moçambique, aí que teríamos os ganhos. Só que não vieram essas empresas. E aquelas que vieram também quiseram fazer tudo de borla, quase. Portanto, é a tal tese do Karl Marx. Eles têm como tendência a maximização dos
8: seus... E não há nenhum problema nisso.
5: A RDC, a República Democrática do Congo, está a injetar com recursos quase todos os países ocidentais. Veja como os congoleses estão. Na penúria. Vale a pena isso? Ou melhor, é melhor não?
8: Não há nenhum problema em as empresas ou o sistema capitalista tender a maximizar os lucros. É um princípio. Qualquer empresa tenderá sempre a maximizar os lucros para os seus acionistas.
5: E nós também temos que maximizar a nossa recusa, quase não aceitam o nosso...
8: Não necessariamente. O que nós temos de garantir é que, primeiro, a questão é, vamos imaginar um cenário. O que está a dizer a alíquota fiscal? O governo, a Kenmar, neste momento, quer 1,5% com um aumento gradual. Daqui a 2 anos e por aí em diante. O governo quer avançar para 3,5%. Qual é o ponto de equilíbrio? Pode estar no meio. O que eu concordo é que em qualquer negociação as partes tendem sempre a extremar posições. Uma vem com 3,5 e outra diz que não, eu quero pagar 1,5. Para que possam ir à mesa de negociações, para encontrar um ponto de equilíbrio. É o que ocorre até quando vamos ao comércio informal, quando pretendemos comprar. O vendedor sempre vem nos apresentar o preço mais alto, para que eu reclame. E apresenta um ponto de equilíbrio. O que estou a dizer? Eu volto a insistir. Vamos ao ponto de equilíbrio, porque o ponto de equilíbrio é que pretende, vai garantir respeitar os interesses económicos dos investidores, respeitar o interesse nacional de Moçambique e garantir que a economia continue a ser vibrante e que não possamos lançar um mau sinal. O que o governo está a fazer é correto. O que vocês também estão a defender é correto. Só não concordo no extremar de posições. É apenas isto.
5: Mas quando é que consideras extremar de posições?
7: Será
5: que fez as contas e viu que se baixar de tais 3 para abaixo disso, ainda assim ganhamos alguma coisa ou não ganhamos nada?
8: Eu
5: gostaria de saber se fez essas
8: posso fazer um exercício, Mavi?
5: Sim, mas não
8: rapidamente.
5: Não, é nessa sessão,
8: não, podemos fazer rapidamente,
7: vamos
8: terminar.
7: Vamos fechar, um minuto só para...
8: Os dados das exportações, principalmente da Kenmar, que foram divulgados pela empresa, indicam que houve um aumento de exportações, mas essas exportações estão apenas a olhar para aquilo que estava em stock. em armazém. A produção dos minérios daquele mar deste ano, eles estão abaixo daquilo que está previsto. O que quer dizer que houve pouca produção. Pode ser por questões...
5: Os 40 milhões de toneladas.
8: Sim, houve pouca produção. Se nós estivermos a comparar a produção da Mozal do ano de 2025, comparativamente este ano, vamos ver que houve uma redução. Ainda que nós tenhamos aumentado as exportações, ela produziu abaixo das expectativas. Qual é a razão? É que o preço dos minérios internacionalmente baixou. São dados concretos.
5: A mim parece
8: agora,
5: que
8: o que eu acho
5: é baixa, mas o rendimento foi mais em função da procura, porque a demanda é tão grande desses minérios.
8: Houve, que o preço houve não aumentou o preço. O preço dos minerais baixou. São os dados que estão a ser divulgados, a própria empresa divulgou. O ponto aqui que deve guiar esta questão é que se existirem dados de parte a parte, o governo tem que trazer dados, e a Kenmar também pode trazer os seus dados, mas isso vai ser encontrado, infelizmente, caso a opção seja esta, de extremar posições dentro da arbitragem internacional. E nada é garantido que ou a Kenmar vá vencer, e não é garantido que o governo moçambicano também vá vencer. Mas o ruído vai, tende sempre a trazer maus sinais para quem tenha desejo de investir.
7: Mas para fechar isso, eu acho que é necessário ponderação das duas partes.
6: E aí, aí está. Olha só. Estes recursos, esses recursos, eles são finitos. Então, já começamos com 20 anos, com taxas bem bonificadas, com todas as facilidades. E eles estão a explorar intensivamente. Os recursos não estão a aumentar. Então, se nós não tomarmos medidas de dizer, ok, para compensar aqueles 20 anos, também olhando para a frente, contribua um pouco mais. E nós estamos a trazer uma proposta, e estamos abertos, o governo moçambicano está aberto para discutir, negociar. E essa nossa proposta não são números. Eu não acredito que o governo, alguém, simplesmente no Conselho de Ministros, decidiu, lançou um número por aí, por acaso. Eu acredito que tenha fundamentação, elementos concretos. E agora, essas empresas, de facto, eles querem nos subestimar. Há de notar, tem aquela outra Galp, que fez ali uma negociata, levou os ganhos, não quer pagar imposto. Mas esse Moçambique aqui é outro. E o governo também está sério nisso e falou para a população, prometeu que vamos procurar trazer o máximo de ganho. E são mais de 20 anos de aprendizado. Eu penso que há de haver, concordo com... O objetivo aqui não é dizer qualquer quem marca, vocês estão demais, vão-se embora. Não. Mas também não é para nos tratar como se nós não tivéssemos aprendido nada ao longo do tempo.
7: Está certo, e vamos deixar por aqui este tema. Acho que noutros espaços de debate vamos continuar, o tema também não terminou, as ações tanto do Executivo assim como da Kenmar continuam, vamos depois acompanhar fazemos o devido segmento de como é que será o desfecho. Vamos olhar para este outro tema, uso ilegal e fraudulento da bandeira da República de Moçambique por um navio tanque de gás que foi alvo de ataque em águas territoriais da República Islâmica do Irã, e o Executivo, através da Autoridade Reguladora do Transporte Marítimo, já reagiu a esse fato, um fato que circulou ou tem estado a circular nos órgãos ou nos canais de informação, tanto nacionais assim como internacionais, já nos últimos tempos. Através deste órgão, o governo esclarece que o navio tanque de gás não consta do Registro Nacional de Navios da República de Moçambique. O esclarecimento surge na sequência da circulação de informações nos órgãos de comunicação social do incidente envolvendo a referida embarcação identificada como de bandeira moçambicana. Em comunicado, o Intrasmar indica que, na sequência de verificações efetuadas, foi constatado que o referido navio não possui autorização para arvorar a bandeira moçambicana e não foi registado ao abrigo do regime jurídico marítimo nacional. E no mesmo contexto, esta instituição indica que está em curso a recolha de informação junto das organizações internacionais e das autoridades dos estados envolvidos, com vista ao esclarecimento dos fatos e à identificação dos responsáveis pela utilização indevida da bandeira nacional. Mas também foi ouvido aqui o administrador executivo do Intrasmar, o senhor Lourenço Machava, que passamos já então o pequeno extrato.
9: É um navio que não foi registrado em Moçambique. Ou seja, houve uso indevido da bandeira moçambicana. pois não se achou registado na República de Moçambique, nem está autorizado a arvorar a bandeira moçambicana. Se for melhor ver os elementos constitutivos do mesmo navio, temos ali o número da EMO, que é 8818-219. Temos aquilo que chamamos de MMSI, que é um mecanismo de comunicação que está ligado à ES, que é a identificação automática do navio, que é 650-6188. E temos o indicativo de chamada, que é 69N-908. Estes elementos todos, quando contactado o NCM, que é a entidade que atribui o MMSI call sign, ficou claro que nem por nós foi registrado, quando digo nós do Instituto de Transporte Marítimo, nem foi atribuído o MMSI call sign pelo INSEM.
4: Certo, então ficou esse esclarecimento feito então pelo administrador executivo do Intrasmar. Doutor Gustavo Mavi e doutor Patrício estão muito ligados às relações internacionais. Este assunto não é a primeira vez que nós nos confrontamos com essas situações do uso ilegal e fraudulento da bandeira de Moçambique. E o governo está a ser complacente? O que está a acontecer até que essas situações sempre se perpetuem? Gustavo.
5: Bom, eu vou tentar me recordar do que aprendi nessa matéria. O que eu sei é que quando um barco ou um navio passa aqui nas nossas proximidades, em princípio tem que ter uma autorização. Mesmo os aviões, quando sobrevoam o nosso espaço, já se sabe que estão, antes de vir, já se sabe que vão passar. Portanto, este barco é de duas uma, ou aconteceram daquelas coisas que entre nós já acontecem, que é uma autorização não oficial, como já aconteceu, se apanharem-se nossos passaportes diplomáticos com pessoas na China, mas que foram emitidos fraudulentamente por alguém aqui na nossa migração. Como também sei que há casos em que alguns, se fala de alguns diplomatas que emitem, por exemplo, alguns DIRs de forma fraudulenta. Só espero sinceramente que não seja o caso em que algum atrevido tenha dado autorização a esse barco, a essa embarcação, para usar a nossa bandeira. Se não for tudo isso, significa que eles entraram numa loja, mandaram fazer uma bandeira e, numa desperteza, hastearam a bandeira para se fazerem passar por Moçambique. Também não é de excluir essa hipótese. Mas a explicação que eu ouvi agora
4: do administrador
5: deixou-me alguma dúvida. É que, a partir desses elementos, posso dizer matrícula, não?
4: Uhum.
5: Eu penso que era suposto que ele pudesse dizer de que país é esse barco, de fato. Porque esses aparelhos, aviões, os barcos, não é um barco de um canoeiro qualquer, de um pescador artesanal que cortou um tronco e fez uma canoa e entrou aí no mar, não. Esses são barcos que, em princípio, devem ser registados. Pode ter acontecido que isso também não tenha sido respeitado, mas eu penso que há qualquer coisa aqui que tem que ser desvendada. Mas a explicação do administrador deixou-me essa dúvida, se ele, com esses dados, se conseguiu aferir de que país é esse barco. Porque não basta a bandeira para dizer que este barco é de Moçambique, tem os elementos de prova, que são esses dados todos, os números que ele enunciou aqui, que podiam nos dizer qual é a nacionalidade deste barco, de fato. Não sei, posso estar errado. O doutor Patrício vai me ajudar, foi meu professor.
4: Doutor Patrício?
10: Olha, é assim, um Estado pode registrar um seu barco comercial no território de um outro Estado, sobretudo quando se trata de um Estado costeiro. Mas isso tem que ser um ato formal. Agora, os dados que o senhor PCA nos avançou aqui não nos dá a entender este barco de que Estado é proprietário. O proprietário deste barco, de que país é, não é? De tal sorte que se os dados que são constantes no registro dessa colónia não constam no licenciamento, não é, do Estado moçambicano para se alvorar a bandeira moçambicana, então há aqui um mecanismo para se descobrir o que é que realmente o proprietário, nas suas origens, na verdade, terá feito para usar a bandeira moçambicana. Se for pirataria, se for uma espécie de um ato informal de alguém aqui no território, ilícito, não é? Porque eu não sei, citando o ministro Matlombe, diz, ele usa o termo de cartéis. Uhum. Não é? Pode haver cartéis de licenciamento informal, não é? Que depois coloca o país exposto a essas realidades todas. Agora, há um fenómeno que aqui penso pode acontecer. Nós temos muitas organizações ou muitas instituições nossas com competências no mar, que eu acredito que dentro do processo de relacionamento com o Estado pode monitorar a circulação de navios que arvoram a bandeira moçambicana para que controle regularmente a normalidade e a legalidade do uso da bandeira moçambicana por navios estrangeiros. E não sempre sermos surpreendidos quando há aquela situação toda.
7: Mas numa situação de ser surpreendidos, como é que devemos nos posicionar? E eu dizia que este não é o primeiro caso. Acho que já tiveram uns dois. Um ou outro, acho que foi mesmo neste ano, entre fevereiro e março.
10: Mas é tal situação que eu coloquei.
7: Ficamos sempre pela sensibilização, contactos diplomáticos.
10: Em todo o caso onde é feito o carregamento, pode haver um mecanismo de relacionamento em que a gente certifica quem está sendo carregado e vai circular com um navio de bandeira moçambicana, que é para nós verificarmos se é aquilo que nós registramos ou não.
5: Mas esses outros dois casos também hasteavam a nossa bandeira?
7: Sim, sim, sim.
10: Sim. Então o que é que foi feito desde o momento que se começou a descobrir isso? O que foi feito no monitoramento no comércio internacional sobre o uso da bandeira moçambicana, não é? Com barco ou uso de navios, não é? Que hasteiam a bandeira nacional, que não sejam registrados aqui. Há um mecanismo de cooperação que pode ser montado para monitorar isso, desde o local de partida e o local de chegada. E mesmo na própria circulação, porque ele circula por vários espaços marítimos em que há estados com soberania ou que têm o direito de controle, com os quais pode-se interagir. Agora, está passando, será que vocês conhecem isto? Será que vocês conhecem? Desde o ponto de partida. Então, existe mecanismo de cooperação, não é verdade, que deve ser acionado de acordo. Por que é que não estão a funcionar? Bom, penso que as autoridades que têm competência no mar, sobretudo do registro de controle das embarcações, podem nos esclarecer.
7: Décio, para fazer, mas esperava uma outra reação fora desta que foi apresentada. O Itrasmar diz que está em curso a recolha de informações junto das organizações internacionais e das autoridades dos Estados envolvidos, com vista ao esclarecimento dos fatos, assim como também a identificação dos responsáveis pela utilização indevida da bandeira nacional.
6: Bom, parece que está claro, e os elementos que são apresentados pelo Intrasmar indicam para um uso fraudulento da bandeira moçambicana.
7: Certo.
6: E estes grupos que fazem isso têm os seus objetivos, né? Muitas das vezes é para contornar situações de sanções internacionais, para dificultar quem são os verdadeiros proprietários da embarcação, ocultar atividades ilícitas, irregulares, etc. Então, uma coisa pode ser, ok, este de facto é um navio que foi matriculado, foi registrado em Moçambique e recebeu oficialmente, porque este processo de licenciamento, de matrícula de uma embarcação, a entrega dos símbolos nacionais, sobretudo a questão da bandeira, é feito também oficialmente. Mas bandeira pode se encontrar em várias praças, pode ser buscar. Existe também a indústria da pirataria, que faz das suas, etc. E este mesmo navio é indicado que há 3 meses atrás usava bandeira de Botsuana. E há 3 meses atrás, ainda, portanto, há 6 meses, usava uma outra bandeira do outro país. Portanto, é um movimento, é um navio problemático. E que esta vez caiu-nos a sorte deles usarem a nossa bandeira e que exatamente neste momento também foram alvo deste ataque. Pode ser que este ataque esteja associado a suspeitas, não é, relacionadas ao próprio, à própria embarcação, que não oferecia muita garantia, os dados não cruzavam devidamente. Ou seja, como Moçambique, não temos nenhuma responsabilidade nisso, porém, temos que, dentro daquilo que são os mecanismos internacionais, apurar o que é que de facto aconteceu, por que é que foi usada a nossa bandeira indevidamente, de modo a podermos tirar lições e nos próximos casos, quer dizer, podermos tomar medidas para evitar que isso volte a acontecer.
5: Naquilo que nós sabemos dos junguistas que temos neste país, não é de excluir que alguém tenha tido essa coragem de emitir a autorização e estar a receber uma renda sentadinho aqui em Moçambique. Portanto, não é de excluir. Eu posso contar, eu já tive situações em que, quando eu tinha alguma responsabilidade num sítio, algumas pessoas vinham ter comigo só para lhes emitir uma carta de que eles trabalhavam onde eu estava, era o responsável, para poderem ter um visto americano. E não era pouco dinheiro que me ofereciam para eu poder fazer isso. Era só uma carta e uma assinatura. E se eu fosse vulnerável, eu teria me deixado cair na tentação e cometer o crime. Mas não aceitei, porque pronto, sei lá, mas há pessoas que fazem isso. Já tive uma situação também nessa qualidade de aparecer um banco a cobrar um indivíduo que tinha feito um empréstimo baseado numa carta da mesma instituição, mas que aquela carta não era legítima, não tinha sido assinada por mim, por exemplo. Eu tive que dizer que o banco, por acaso, nós éramos clientes, e se vocês deveriam ter sido um pouco mais cuidadosos, porque a assinatura dessa instituição, vocês conhecem quem é, e por isso que era importante. Portanto, não podemos excluir assim do ânimo leve. É verdade que posso ter alguma base para dizer que devem ser malandros, porque se mete Botswana, qualquer coisa, porque Botswana, em termos de corrupção, é um bocadinho mais avançado em termos de rigor.
7: Sim.
5: Agora, entre nós, modéstia à parte, desculpa, mas ser um bocadinho séptico, não seria de descobrir essa possibilidade, Odércio.
6: Não, eu compreendo o ceticismo do Mavi, mas existem alguns elementos objetivos aqui. É, por exemplo, há de vir na peça que fez referência ao número IMO, que é International Maritime Organization Number, que esse é um número fixo, porque um navio pode ter uma matrícula, que neste caso seria o MMSI, que é Maritime Mobile Service Identity. Este número varia de acordo com a matrícula, porque pode ter uma matrícula, depois de um tempo alguém compra e muda, vai matricular num outro sítio. Agora, este número que varia, que é dos 9 dígitos, que foi falado aí na reportagem, não bate com o número moçambicano, ou seja, este número é de um outro país e não é de Moçambique. Então, a bandeira que ele usa, quando se cruza com o número, este número que é MMSI, eles não cruzam. Então, não é possível usar aquela bandeira com um número que não é de Moçambique.
5: Sempre valeu a pena a minha assistência, assim já esclareceu. Agora, se pode, a partir desses números, saber de que país é, porque eu acredito que é possível. Só temos cerca de 200 países, não é um número tão elevado, não é 1 milhão de países. Portanto, só 199 países, 194, há grande dificuldade de saber a que se refere, a que país se refere.
6: Não, é esse o processo, é esse o trabalho que se vai realizar.
5: Mas isso aí não clica agora.
7: Então, que vamos ouvir
8: eu estive a ouvir atentamente todos e a aprender muito sobre o tema. Mas eu penso que, primeiro, estamos diante de um caso de usurpação de identidade, claramente, de forma clara. Agora, a minha maior preocupação não é o que os outros têm a capacidade de explorar atos de corrupção ou por aí em diante conseguem fazer, que é para poder tirar algum proveito das nossas fragilidades. É, primeiro, as lições que nós aprendemos nos casos que já se verificaram, que tipo de aprendizado é que nós aprendemos, e se nós estamos a discutir aqui porque eventualmente não tivemos a capacidade de num organismo de Estado conhecido, pudéssemos ir lá e ver os dados que foram aqui trazidos, os números das matrículas, e verificar e chegar à conclusão de que efetivamente aquela matrícula ou aquele número não pertence a Moçambique. Eu penso que o maior aprendizado que deve ser aqui estabelecido é qual é a nossa capacidade, de forma tempestiva, em situações que possam colocar em causa a nossa soberania, a nossa imagem internacional, principalmente nestas questões de conflito em que países, para contornar sanções e por em diante, podem retirar o proveito de inscrever as suas embarcações aqui, se é que é o termo correto, nós possamos, de alguma forma, fornecer esses dados em plataformas que qualquer um possa ter acesso e saber se aquela informação ou aquela companhia pertence ou não, ou pode estar habilitada a utilizar a nossa bandeira. É mais nós contra essas situações do que eles contra nós, porque não vamos controlar nos hangares internacionais, aliás, nem em hangares, nos portos internacionais, quem é que está a pintar a bandeira e a utilizar. Mas conseguimos dotar de mecanismos de comunicação e de informação, até de detalhe de informações de embarcações que portam as nossas bandeiras, quais é que pertencem a Moçambique, quais é que têm a situação regularizada no nosso território. Naturalmente que há questões de soberania que se calhar podem interessar não partilhar com todos. Essas se calhar podem ser preservadas, mas numa circunstância dessas eu penso que há um trabalho de casa que deve ser feito. Há um TPC, há um investimento que deve ser feito. Agora, se esse investimento no combate à corrupção ou não, eu tenho algumas dúvidas. Mas há uma parte que é preciso trabalhar.
4: Os longas, como diz o Gustavo.
5: Não, eu assisti muito, porque há um relatório do Banco de Moçambique, que foi divulgado há bem pouco tempo, que diz

0: Quer dizer, temos que verificar quais são de competências todos, quantos técnicos têm especializados que entendem assuntos do mar. E depois, que investimento se faz para aquelas competências das instituições, que investimento é feito do ponto de vista técnico, profissional, para implementarem exatamente o que lhes é devido. Porque, sabe, nós vamos surpreender muito com essas situações. Não pode ser um assunto recorrente destes. E para isso nós não temos a capacidade institucional de medidas preventivas para que a bandeira moçambicana não seja usada de uma forma fraudulenta no comércio internacional.
1: Não sei se já houve casos iguais com outros países. Não houve com Botswana, não? Mas pronto, parece que com o mesmo barco. Mas ok, vamos lá.
0: Isso é só um pouco para verificar. Nós temos competência, mas recorda-se, por exemplo, houve um barco, sai na cala, depois foi afundar às escassas 2 milhas. Quantas instituições competentes no mar não conseguiram prevenir sair com aquela sobrelotação, não conseguiram prevenir para resgatar as vidas, mas todos estavam a olhar para ali. Mas por que nós criamos as instituições? Qual é a capacidade técnica que nós damos? Qual é o investimento que nós fazemos para implementarem suas competências?
2: Mesmo nos Estados Unidos já afundam barcos. Mesmo nos Estados Unidos.
0: Capacidade de socorro.
2: Não, calma aí. Mesmo nos Estados Unidos caem aviões. Não é porque falta capacidade técnica. Há acidentes que também acontecem, não é? Agora. Não
3: é isso
2: que
3: está
2: sendo
3: dito.
2: Vamos aqui agora dizer que.
3: No caso que o Dr. Patrício está aqui a fazer referência, é que houve uma embarcação que saiu do porto superlotada e que morreram pessoas. O que está-se a dizer é que em locais onde há transporte de pessoas, existindo uma multiplicidade de instituições, e os técnicos existindo um investimento que é feito ou não, mas essa é uma outra análise, que deve existir instituições que trabalham de forma preventiva. Não se está a dizer que nos Estados Unidos, porque aqui não estamos a comparar. É que temos é que garantir que prevenção. É difícil nós justificarmos. A imagem de Moçambique circulou pelo mundo por essas notícias.
2: Não, mas
3: se nós pudermos prevenir essas situações, melhor. O que não podemos fazer é passar a mão.
2: Só, nós precisamos também ter alguma cautela. Se isto não acontece todos os dias, é porque há cautela, há trabalho que é feito. Não olha só por um caso e dizer que não há fiscalização, não há nada. Há acidentes,
0: mas
2: há também elemento de erro.
0: E não é assunto.
2: Não, há também elemento. Okay. Só para terminar, há também elemento do erro humano. Quer dizer, aquele homem que devia fazer isto. Aconteceu. Agora, por causa disso, dizer que não há fiscalização, que não há as pessoas como. Não. Mesmo nos Estados Unidos, onde há maior fiscalização, no país mais poderoso do mundo. Há erro humano em que depois acontece exatamente por excesso ou por não sei o quê. Mas agora, isto não acontece de forma recorrente para em função de um caso que aconteceu, de um acidente que houve, pode ter havido erro humano e dizermos que não há. Como não há?
1: Só ficamos com... Não vejo mesmo a União para Transporte Público, Transporte Coletivo, esses mini como é que é, esses chapacenques que andam quase que arrebentar de tanta gente lá dentro, quer dizer, nunca se respeita a lotação e passam por polícias, aquelas roadblocks, quer dizer, não vai negar uma coisa que é quase que o normal.
2: Ah, não, tá Gustavo, certo, nós andamos tá nos certo, nossos Gustavo carros, se precisarmos de começarmos a andar também neste transporte público com a população, nós, hei de ver o Gustavo a saltar pela janela para entrar num carro super carregado porque quer chegar cedo a casa.
4: Está certo, vamos sair também deste tema, ainda temos outros espaços para continuarmos a refletir, até que os trabalhos do Intrasmar ainda não terminaram, então acreditamos que nos próximos momentos esta instituição poderá trazer mais dados ou divulgar os relatórios da pesquisa que está a fazer. Devíamos olhar já no tempo que nos resta para dois conteúdos, mas acho que já não é possível. Vamos ficar com este da renúncia de Margarida Mapanzen Chong ao cargo de governador da província de Gaza. Como é que olhamos para esta renúncia e os ruídos também à volta desta renúncia? Acho que o Gustavo quer começar.
1: Acho que podemos discutir os dois. Esse caso é um caso consumado, é um dado adquirido. Ela renunciou. A não ser que queremos entrar aqui em especulações, ela tomou a iniciativa de renunciar, certo. Está no direito dela, só não entendi bem o que são as razões profissionais e pessoais. Este doce casamento aqui, não percebi bem. Agora,

0: é pessoal ou é profissional. As duas coisas é uma combinação não muito normal. Portanto, ela renunciou. Agora, o que que está por detrás da renúncia, de fato, se é aquilo que ela disse, se há outra motivação, isso só cabe aos deuses.
1: Dércio?
2: Não, olha, nós já tivemos renúncias de governadores. O próprio atual presidente da República, Daniel Chapo, era governador da província de Inhambane. Dentro desse processo de eleição, ele renunciou, né, porque passou a assumir, tinha outras
1: São
2: responsabilidades.
1: situações diferentes e claras.
2: Então, só para dizer que já houve renúncias. Não é? Agora, esta
1: Situações diferentes, né?
2: esta é também. Já teve aqui da província de Maputo, também era para ser candidato
0: A lista é grande, Dércio. Já tivemos casos de Pio Matos, tivemos
2: Não, não, estamos a falar de governadores, né? Agora, este é um caso, de facto, um pouco atípico, e por isso que está a dar que falar na sociedade, não é? Mas há sinais de que havia algum problema de convivência política sério e profundo na província de Gaza, e que o Partido Frelimo, que tem a responsabilidade de assegurar a implementação do manifesto, tem um compromisso eleitoral com o povo, precisava também se posicionar para assegurar que o seu compromisso não seja colocado em causa por conta de rixas pessoais ou de qualquer outro tipo de situação. Agora, abre-se um precedente, mas também um sinal de alerta. Nós sabemos que tem ainda sido recorrente situações de uma difícil convivência entre os poderes ligados à governação descentralizada provincial. O que a governação da Frelimo, as lideranças da Frelimo estão a dizer é que, olha, se as vossas situações lá não se colocarem a pau, se não se focarem naquilo que é o essencial para transformar, para melhorar, promover o desenvolvimento ao nível local, nós não teremos nenhuma hesitação em acionar os mecanismos para trocá-los. E a lei hoje permite, não precisamos ir fazer realizar novamente eleições. É tirar e colocar outro. Agora, foi maturidade da parte da governadora em não deixar se arrastar uma situação em que ela fosse forçada a sair por conta de outros mecanismos, que seria, neste caso, iniciar-se um processo na Assembleia Provincial, retirar ela confiança política e fazer-se todos os procedimentos necessários e lhe afastar. Então, evitando isso, ela preferiu sair com a dignidade e não arrastar a crise que tinha o pessoal entre ela e as suas pessoas para criar uma crise no partido Frelimo. Então, houve maturidade na forma como a Frelimo lidou com isso, soube lidar com isso, e houve maturidade também na senhora Margarida Mapanzene, que também soube aceitar e se reconhecer que, mais do que ela, os seus erros é interesse do grupo que ela representa e, acima de tudo, da população de Gaza.
1: Doutor Patrício?
3: Bom, eu acho que está claro, não sei se o ruído é o melhor termo ou especulações, é que estamos em Gaza, que aconteceram três fenômenos. Primeiro foi
1: Prisão.
3: a prisão daquela administradora, que aparentemente estava ligada à governação, não é ligado, penso eu, se não estou equivocado, da governadora, deve estar
4: Exato,
3: ligado a isso.
4: tá certo.
3: Segundo, houve a situação da destituição do primeiro secretário do Partido Frelimo, que agora é um processo de revitalização, não é? E isso tem um significado, porque já havia muito muito barulho dentro do Partido Frelimo em Gaza. Terceiro, é que houve a revisão da legislação sobre o poder descentralizado, portanto, da representação do Estado, não é? Em que fosse esclarecer a autoridade, tanto os poderes do secretário de Estado na província, não é? Em relação àquilo que está a acontecer com a governação do governador eleito. Aparentemente, essas três componentes não estavam com estabilidade razoável que permitisse a prossecução dos interesses do Estado. E, naturalmente, colocadas essas situações, pode ter tirado uma emoção na governadora, de bom, se é assim, deixa-me retirar para que a imagem do partido avance. E vamos verificar essas questões. É que nós temos uma situação dentro deste processo que há províncias que a figura mais visível é o secretário de Estado. Noutras províncias, a figura mais visível na governação é o governador. Não é? Mas a legislação aplicável, aparentemente, é a mesma. Não sei se com esse novo modelo legislativo foi aprovado agora, vai nos ajudar a ultrapassar este fenômeno. Vou ver, por exemplo, em Nhambane, o governador quase que não aparece, não sei se é por ser muito jovem, não sei, mas tanto a anterior secretário de Estado era mais visível, esta que chegou ontem hoje lá, é mais visível, mas aparentemente, se formos a Gaza, a governadora era mais visível do que
2: o secretário de Estado.
3: E o representante, tanto o primeiro secretário do partido, também tinha o seu protagonismo. Então, alguma coisa do ponto de vista político na província de Gaza não tem estabilidade. Isso para os interesses do partido, todos assumindo que são da Frelimo. Então, há quem toma a iniciativa do bolo. Desculpe, mas eu pensava que estava a contribuir para este propósito, mas com este ambiente, deixa-me.
2: Terá sido por emoção essa renúncia?
3: O detalhe nós não teremos, como estava a dizer aqui o Toma Vídeo, quer dizer, razões pessoais e profissionais, não é? É que também não pode ter o nome dela ligado a elementos que não dão prestígio ou não dão boa imagem ao partido a que ela pertence, não é?
2: Mas assim como também ao governo.
3: Ao governo, mas também profissionalmente, ela é profissional de Madara, que sabe. Não posso pôr em causa o meu profissionalismo por causa disto. Que se encontre melhores soluções. Agora, se por detrás disso há conselhos informais, que olha, camarada, olha, excelência, sei lá quantos, essa parte cabe a ela depois esclarecer. O que nós vamos fazer são especulações.
2: Seria um exemplo a seguir este doutor Patrício?
3: Bom, o ser exemplo a seguir, não sei se será o melhor termo. Não é? Se uma prática desta natureza ajuda a corrigir que tipo de problemas nós possamos enfrentar. Portanto, tem, primeiro, a atitude pessoal. Dois, também tem a atitude de quem, ou da plataforma que lidera-se, com que se lidera o partido, que essas personalidades são membros. Não é? E depois, a agenda governativa, não é? Que foi aprovada na Assembleia da República, depois é aplicada aos mais variados níveis provinciais, não é? E também aquilo que é a postura coletiva dos órgãos governativos na província, que também tem a opinião que tem. Porque vai verificar, por exemplo, quando nós colocamos a população de uma determinada província a eleger um governador, não é? Claro que está numa lista em que é a cabeça de lista, na verdade. As propostas na campanha são feitas, criam expectativas no eleitorado. Agora, quando nós trazemos decisões de governação centralizada, que vocês têm que implementar isso, é preciso verificar como é que esta figura eleita, que é governador, acaba trazendo respostas à proposta que se fez na governação. Tendo em conta que há um governo central que também apareceu como uma proposta, o presidente faz aparentemente uma proposta individual, mas no contexto da proposta governativa do partido, sei lá quando. Mas a nível provincial também há proposta. A comparação ou a interseção dessas propostas de quadros do mesmo partido para trazer soluções na mesma província, que se depois há uma ligeira, não sei se é o melhor termo, mas fica-se com o sentimento que nós estamos a alcançar os resultados que nós estávamos à espera, é interessante, sei lá quando. Verifica, por exemplo, penso que, se não sou equivocado, o secretário-geral do partido, não sabe, quando nós fizemos campanha, nós dizemos que íamos fazer por ter dinheiro. Fizemos. Temos de ter condições de dar alguma resposta. Acho que traz alguma ideia do que realmente pode ser acontecer ali e acolá. Mas ela, como diz, temos que respeitar isso por razões pessoais e profissionais.
4: Não sejamos intrusivos. A explicação é suficiente.
5: Eu penso que, primeiro, precisamos de respeitar a decisão pedido de demissão. Segundo, eu penso que é importante começarmos a cultivar essa cultura. Passa aqui a repetição. Se as pessoas notam-se incapacitadas ou não têm condições de continuar a exercer uma determinada função, ou que a sua atuação possa prejudicar o grupo, que deve ser mais importante do que os indivíduos que são colocados para determinadas posições, pode naturalmente pedir aqui a demissão. Não tem de ser problema e nós nem devemos estranhar isto. A questão aqui pode passar, por exemplo, por leituras que possam-nos obrigar a revisitar o casting que é feito para colocar, ou seja, o expectável é que todas as peças ou todas as que foram colocadas a governar, sejam a nível do governo provincial e da Secretaria de Estado ou a nível da governação, a nível partidário, possam trabalhar em conjunto e em sincronia. Daí que nós compreendemos que pode existir uma necessidade muito forte do partido Frelimo, neste caso, de imprimir uma nova dinâmica ou de dinamizar em função daquilo que foi dito pelo porta-voz do partido, a dizer que nós pretendemos cumprir com aquilo que são as promessas eleitorais que foram feitas e que é natural que as pessoas peçam demissão. Eu penso que uma das respostas pode ser encontrada nesta questão sobre a necessidade de cumprir com o manifesto eleitoral. Mas também compreendo a questão que o Dr. Patrício fez referência, que o governador é eleito, ele às vezes, muitas vezes, faz um conjunto de promessas eleitorais, mas essas promessas devem ser vistas dentro do grupo. As pessoas devem, não são mais importantes do que o grupo. Não se pode sacrificar todo um conjunto em nome de interesses particulares ou de grupos mais pequenos do que o todo. Eu penso que é por aí.
6: Muito obrigado. Vamos ficar por aqui. O debate político também fica por aqui. Quero agradecer a si, Gustavo Mavi, Patrício José, Derek Mulatinho e Dércio Alfazema pelas contribuições dadas a este programa. O debate político volta para a semana. Despedem-se Orlando Ngoven na moderação e Moussagi Galibo nos cuidados técnicos.

0: Boa noite, estimado ouvinte. Bem-vindo às notícias apresentadas por Vítor Rufino. A Procuradoria Provincial de Maputo alerta que os casos de tráfico de pessoas estão a ocorrer também a nível do país. O porta-voz da Procuradoria Provincial de Maputo refere que há situações de crianças que são recrutadas de várias províncias do país e submetidas ao trabalho forçado na zona metropolitana de Maputo, sendo privadas da formação académica.
1: O tráfico de pessoas não opera apenas no plano internacional, mas dentro do país também. Nós temos essa situação, as pessoas são levadas de um ponto ao outro, sob promessas falsas, chegam aqui e são sujeitas a trabalho de escravatura, são sujeitos a vender ovos, a vender biscoitos, a deambular pelas ruas, privando-lhes da escola e de outros direitos que lhes são inerentes.
0: O porta-voz da Procuradoria Provincial de Maputo, José Manuel, falava esta quarta-feira, no âmbito do Dia Mundial de Combate ao Tráfico de Pessoas, que se assinala esta quinta-feira. 600 doentes com hipertensão foram internados no primeiro semestre deste ano no Hospital Central de Nampula. O número representa um aumento em 428 casos, se comparado com o igual período do ano passado, onde foram diagnosticados 172 pacientes com a doença. O médico de medicina interna do Hospital Central de Nampula, Emílio Andrassoni, disse que a maioria dos pacientes internados são mulheres de idades compreendidas entre os 16 e 96 anos.
2: E casos de doença ou lesão cardíaca na neura AVC aumentou de 103 para 200 para 191, desculpe. E casos de lesão renal também aumentou de 91 para 112 casos. Então casos estão a aumentar, podemos assim dizer.
0: Aumento de casos de hipertensão preocupa o Hospital Central de Nampula. O secretário de Estado na província de Maputo quer que os profissionais do setor de saúde contribuam para a conservação dos meios e equipamentos hospitalares, visando a garantia de qualidade dos serviços. Henriques Bongés falava na entrega de uma ambulância ao Serviço Distrital de Saúde, Mulher e Ação Social de Boane. Além da viatura, Boane recebeu também alguns bens sanitários e apoio financeiro para o abastecimento de viaturas, uma oferta da Fundação Internacional denominada Mão de Compaixão.
3: Muitos distritos não têm. E hoje vocês foram abençoados, têm. Cuide daquela ambulância, cuide dos lençóis. Apesar de não estar escrito, é fácil tirar, né? Quando você tira uma coisa que foi dada com Deus, vai ficar pecador para sempre.
0: Por seu turno, o patrono da Fundação Internacional Mão de Compaixão, Honório Cutani, referiu que a ação faz parte das iniciativas da agremiação visando cultivar o amor ao próximo. A polícia apresentou esta quarta-feira na cidade da Beira, em Sofala, três indivíduos suspeitos de roubos de motorizadas a mototaxistas. Os suspeitos solicitavam o serviço de transporte e, chegados ao destino, roubavam o veículo, chegando a assassinar os mototaxistas. O porta-voz da PRM em Sofala, Dércio Chacate, disse que os detidos agiam de forma estratégica e recorriam à violência extrema sempre que eram reconhecidos pelas vítimas. Um indivíduo está a contas com a Polícia da República de Moçambique em Gaza, indiciado de porte ilegal de arma de fogo. Trata-se de um jovem de 26 anos de idade que foi detido quando, na companhia de outros dois comparsas, agora a monte, tentavam assaltar cidadãos no distrito de Limpopo. O porta-voz da Polícia da República de Moçambique em Gaza diz que a detenção deste jovem, que culminou com a apresentação da respectiva arma do tipo pistola contendo três munições, foi graças à denúncia da população. No estrangeiro, a República Democrática do Congo afirma que a milícia ligada ao genocídio de 1994 no Ruanda concordou em se render, se desarmar e desmobilizar. Sob um protocolo de rendição, as Forças Democráticas para a Libertação do Ruanda também teriam concordado em retornar ao Ruanda ou a um terceiro país que as aceitasse. As Forças Democráticas para a Libertação do Ruanda também prometeram que os responsáveis perante os tribunais serão levados à justiça. Entretanto, em troca, pedem condições de segurança para o seu confinamento num campo longe da zona de combate no leste do Congo Democrático. Fechamos com a previsão do tempo. A cidade de Tete poderá registrar esta quinta-feira 31 graus Celsius de temperatura máxima, seguida por Beira com 29 graus, Inhambane e Nampula 28, Vilanculo e Pemba 27, Quelimane 26, Chimoio 25, Maputo 24 e por fim Xai-Xai e Lixinga com 22 graus Celsius de temperatura máxima. Apresentamos as notícias a esta hora, as próximas às 4 horas.

0: governo está ainda a orientar as empresas públicas do setor energético, com destaque para a hidrelétrica de Caora Bassa, a nossa HCB, orgulho moçambicano, a aperfeiçoar os seus modelos de comercialização de energia, protegendo o país dos riscos cambiais e assegurando receitas que sirvam o desenvolvimento nacional. Estamos igualmente a implementar o projeto Energia para Todos, uma iniciativa que visa expandir o acesso à eletricidade e assegurar que até 2030 cada moçambicano possa beneficiar deste serviço essencial para a dignidade humana, a educação, a saúde, a produção e o empreendedorismo, tanto nas zonas urbanas como nas zonas rurais.
1: Presidente da República, Daniel Chapo.

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foram as notícias e, de seguida, os nossos compromissos comerciais. Vamos dar seguimento à nossa programação, aos conteúdos que preparamos para si. Vamos agora mudar de tom e levar-nos à sintonia, porque a partir de agora, a sua noite ou a sua madrugada ganha uma envolvência única. 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

Olá, amigos. Saudações, amigas de Isdin Faquirá e Moussaji Galibo. É mais uma edição do Easy Jazz, a última do mês de julho. Julho que vê recomeçar as sessões ao vivo do Easy Jazz no Bahia Mall. É já a próxima quinta-feira, sim senhora, que voltamos às quintas, sim, quinta, não? Das sessões de jazz no Bahia Mall. O endereço é o mesmo, mas agora no Nomada Club. É, mudança de gestão, uma pausa depois das primeiras sessões, 9 sessões que tivemos até finais de maio. Vamos recomeçar já na próxima quinta-feira e recomeçamos com a força da Timbila. O jazz e a Timbila juntos através do projeto de Shani Ogun e Timóteo Kush, Timbila e saxofone. Próxima quinta-feira no Nomad Club, Bahia Mall, o regresso do Easy Jazz ao vivo. Entretanto, o nosso programa começa com a triste notícia da partida na última segunda-feira do promotor musical Chico Novunga. Chico Novunga, ligado à música como guitarrista e baixista nos finais dos anos 90 e princípio de 2000 em Inhambane, tornou-se uma das figuras principais na promoção da nossa música de jazz e fusão, muito em particular, da divulgação dos grandes eventos que aconteciam no âmbito da música de jazz e fusão, através do seu projeto Canto do Jazz, que era apreciado no Facebook. A vítima de doença deixou-nos na passada segunda-feira, uma figura que estava ligada também ao grande evento de celebração dos 40 anos do Jimmy Ludlow, que aconteceu este último fim de semana, ligado a Top Produções na área de marketing e relações públicas. Partiu Chico Novunga. Recordaremos o teu grande contributo para a nossa música, a tua simpatia e vontade de contribuir. Chico, que a tua alma descanse em paz. Da guitarra do amigo Jimmy Ludlow, a nossa homenagem.

Jimmy Ludo, para o Chico Nuvunga, Don't Stop to Being Kind and Truthful. Na nossa próxima edição, iremos dedicar um espaço a momentos de recordação do Chico Nuvunga. 26 de julho, o dia dos avós, particularmente a Igreja Cristã e concretamente a Católica celebra este como o dia dos avós, reconhecendo esse grande valor de essas figuras que nos mimaram, nos acarinharam, essas figuras que nos trazem informação, essas figuras que são bibliotecas nas nossas vidas. Por isso nós vamos também associar-nos e fazer o nosso programa inteiramente virado para os avós. Avós que estão ainda em vida e que ainda podem ouvir elogios dos seus filhos, dos seus netos, muito em particular. Avós neste nosso encontro que tem a idade entre 93 anos e 73 anos. É verdade. Vamos começar com o vovó. Para os japoneses, chama-se Sadao Watanabe. Ao longo da sua carreira, excelente saxofonista com grandes colaborações. E com 93 anos, abrindo-nos esta nossa edição de hoje. Sadao Watanabe.

Sara Watanabe, o seu saxofone. E esta sua interpretação, que é dedicada mesmo a si, One For You, onde ele contou com grandes músicos que ele vai recordar para sempre. É o lema deste nosso programa: recordar grandes momentos que os nossos vovós viveram com os seus familiares, com os seus amigos, neste caso vertente, com os seus colegas do trabalho, os músicos. E Sadao Watanabe viveu momentos bonitos na gravação, no registro deste tema, com o grande Mike Stern, grande guitarrista, um dos fãs do Jimmy DeLillo, que brilhou este último fim de semana na Katemp, com a participação também no disco. Sadao Watanabe contou com o nosso bem conhecido baixista, nosso de África, Richard Bona, com o trabalho de George Whitty nos keyboards e também do Nathaniel Twisley a bateria. Grande Sadao Watanabe, que nasceu a 1 de fevereiro de 1933 em Tsuchiji, no Japão. O primeiro a passar, 83 anos de idade, nesta primeira parte, vamos trazer músicos vovós que estão acima dos 80 anos e continuam recebendo o calor dos seus. Herb Alpert, um grande saxofonista, recordo-me muitos anos atrás, ainda nos anos 70, um excelente dueto que fez com Hugo Masekela. Ele também ajuda-nos a recordar, recua no tempo e traz-nos aqui a sua trompete para a interpretação do Somewhere Over the Rainbow, uma grande obra que vários músicos interpretaram da autoria de Herbert e Harold Arlen.

Um grande clássico feito aqui pelo exercício da trompete do grande Herb Alpert, vovó com 91 anos de idade, este músico americano. Depois dos 93 do japonês, os 91 do americano, um músico que nasceu justamente a 31 de março de 1935 em Los Angeles, na Califórnia. De Alpert, a trompete, para Enrico Rava, outro trompetista. Este músico é italiano e passemos para os que têm 80 e tais, 87 anos de idade para o Sr. Enrico Rava, que, a propósito de termos aqui apreciado um clássico, vamos trazer um outro clássico, Naturally Boy, de Eden Abbas, aqui pelo Enrico Rava.

Merecido, é? Os aplausos aqui para Henrique Rava, que fez aqui um duo interessante ao lado do Sr. Stefano Bolano, dois italianos que se juntaram aqui a nós, o Sr. Henrique Rava, um músico que em agosto, agora no próximo mês, vai celebrar os seus 86 anos. E é um músico que nasceu em Trieste, na Itália. Depois deste dueto de piano e trompete, vamos mesmo para o piano de um outro vovó craque. Até os dias de hoje, que é uma referência obrigatória quando falamos do jazz. E é referência obrigatória sempre aqui no Easy Jazz, pelo seu grande contributo na música e participações grandes que tem feito. Falo do Herbie Hancock, que também é um vovó, tem uma filha, e espero que dessa filha, não temos informação, tenha netos. Ele, com a idade de 86 anos de idade, junta-se aqui a um outro grande músico, com 78 anos de idade, e uma jovem vovó com 65 anos de idade. Juntam-se três grandes figuras: Herbie Hancock no exercício do piano, Carlos Santana a guitarra, e Angelica Kidjo vai colocar a sua voz. Safiato.

registro mesmo marcante do Carlos Santana nesta Safiato que Herbie Hancock colocou no seu projeto e teve a possibilidade, o orgulho, a alegria de ter trabalhado com jovens em relação a ele. Herbie Hancock, que nasceu a 12 de abril de 1940, hoje com os seus 86 anos de idade, cantando aqui com o Carlos Santana, o mexicano de Atlán de Navarro, que nasceu em 1947, precisamente no mês de julho, a fechar este mês. Ele nasceu no dia 20 de julho e fez os seus 79 anos de idade. É verdade, mais novo, uns 7 anos em relação ao grande mestre. Mas mais novo ainda, 20 anos em relação ao grande mestre. Herbie Hancock foi a grande convidada para colocar a sua voz, Angélica Kidjo. Sim, senhora, essa nem faz parte da lista dos artistas de hoje, mas já agora cantou aqui. Digo que também fez anos recentemente.

Fez 66 anos no passado dia 14 de julho, ela que nasceu em Ouidah, cidade de Benin. A propósito da voz dela, a propósito da voz feminina, vamos para umas vozes femininas e começando com a senhorita Dionne Warwick, a vovó Dionne, que junta-se a nós hoje com os seus 85 anos de idade para nos brindar com uma das suas belas composições que ao longo da sua carreira marcou também a sua trajetória. High Up on This Love.

bonito. Um dos êxitos da vovó Dionne Warwick neste nosso encontro de hoje. Dionne Warwick, que tem 85 anos de idade. Ela é nascida dia 12 de dezembro de 1940 em East Orange, em Nova Jersey, nos Estados Unidos da América. 2 anos mais velha que a vovó Leta Mbulu. Nossa vovó aqui da África do Sul, nos anos 60, por aí, passou aqui por Moçambique, fugindo do apartheid e a caminho dos Estados Unidos, onde depois foi viver uma boa parte da sua vida. Ela junta-se a nós também aqui e aconselha que ouçamos os mais velhos, os conselhos dos mais velhos. É, Kuluma, Kuluma, Kuluma, Kuluma, Dodo.

0: Leta Ambulo aqui neste nosso encontro também. A vovó Leta, que conta com 83 anos de idade, no próximo dia 23 de agosto, ela, que nasceu em 1942, vai fazer os seus 84 anos de idade, e da sua história é marca que naturalmente está bem presente, é a companhia permanente do seu esposo, o seu produtor, o seu arranjista, Caifa Simenia, também com 84 anos de idade, que juntos têm trabalhado no mundo da música.
1: Estamos a acompanhar a primeira parte do Easy Jazz. Já são 4 horas já em Moçambique. Vamos às notícias.

0: Bom dia, estimado ouvinte. Bem-vindo às notícias apresentadas por Vítor Rufino. A Procuradoria Provincial de Maputo alerta que os casos de tráfico de pessoas estão a ocorrer também a nível do país. O porta-voz da Procuradoria Provincial de Maputo refere que há situações de crianças que são recrutadas de várias províncias do país e submetidas ao trabalho forçado na zona metropolitana de Maputo, sendo privadas da formação académica.
1: O tráfico de pessoas não opera apenas no plano internacional, mas dentro do país também. Nós temos essa situação, as pessoas são levadas de um ponto ao outro, sob promessas falsas, chegam aqui e são sujeitas a trabalho de escravatura, são sujeitos a vender ovos, a vender biscoitos, a deambular pelas ruas, privando-nos da escola e de outros direitos que lhes são inerentes.
0: O porta-voz da Procuradoria Provincial de Maputo, José Manuel, falava esta quarta-feira, no âmbito do Dia Mundial de Combate ao Tráfico de Pessoas, que se assinala esta quinta-feira. 600 doentes com hipertensão foram internados no primeiro semestre deste ano no Hospital Central de Nampula. O número representa um aumento em 428 casos, se comparado com o igual período do ano passado, onde foram diagnosticados 172 pacientes com a doença. O médico de medicina interna do Hospital Central de Nampula, Emílio Andrassoni, disse que a maioria dos pacientes internados são mulheres de idades compreendidas entre os 16 e 96 anos.
2: E casos de doença ou lesão cardíaca também por AVC aumentou de 103 para 200 para 191, desculpe. E casos de lesão renal também aumentou de 91 para 112 casos. Então casos estão a aumentar, podemos assim dizer.
0: Aumento de casos de hipertensão preocupa o Hospital Central de Nampula. O secretário de Estado na província de Maputo quer que os profissionais do setor de saúde contribuam para a conservação dos meios e equipamentos hospitalares, visando a garantia de qualidade dos serviços. Henriques Bongés falava na entrega de uma ambulância ao Serviço Distrital de Saúde, Mulher e Ação Social de Boane. Além da viatura, Boane recebeu também alguns bens sanitários e apoio financeiro para o abastecimento de viaturas, uma oferta da Fundação Internacional denominada Mão de Compaixão.
3: Muitos distritos não têm. E hoje vocês foram abençoados. Têm. Cuide daquela ambulância. Cuide dos lençóis. Apesar de não estar escrito, é fácil tirar, né? Quando você tira uma coisa que foi dada com Deus, vai ficar pecador para sempre.
0: Por seu turno, o patrono da Fundação Internacional Mão de Compaixão, Honório Cutani, referiu que a ação faz parte das iniciativas da agremiação visando cultivar o amor ao próximo. A polícia apresentou esta quarta-feira na cidade da Beira, em Sofala, três indivíduos suspeitos de roubos de motorizadas a mototaxistas. Os suspeitos solicitavam o serviço de transporte e, chegados ao destino, roubavam o veículo, chegando a assassinar os mototaxistas. O porta-voz da PRM em Sofala, Dércio Chacate, disse que os detidos agiam de forma estratégica e recorriam à violência extrema sempre que eram reconhecidos pelas vítimas. Um indivíduo está a contas com a Polícia da República de Moçambique em Gaza, indiciado de porte ilegal de arma de fogo. Trata-se de um jovem de 26 anos de idade que foi detido quando, na companhia de outros dois comparsas, agora a monte, tentavam assaltar cidadãos no distrito de Limpopo. O porta-voz da Polícia da República de Moçambique em Gaza diz que a detenção deste jovem, que culminou com a apresentação da respectiva arma do tipo pistola contendo três munições, foi graças à denúncia da população. No estrangeiro, a República Democrática do Congo afirma que a milícia ligada ao genocídio de 1994 no Ruanda concordou em se render, se desarmar e desmobilizar. Sob um protocolo de rendição, as Forças Democráticas para a Libertação do Ruanda também teriam concordado em retornar ao Ruanda ou a um terceiro país que as aceitasse. As Forças Democráticas para a Libertação do Ruanda também prometeram que os responsáveis perante os tribunais serão levados à justiça. Entretanto, em troca, pedem condições de segurança para o seu confinamento num campo longe da zona de combate no leste do Congo Democrático. Fechamos com a previsão do tempo. A cidade de Tete poderá registrar esta quinta-feira 31 graus Celsius de temperatura máxima, seguida por Beira com 29 graus, Inhambane e Nampula 28, Vilanculo e Pemba 27, Quelimane 26, Chimoio 25, Maputo 24 e por fim Xai-Xai e Lixinga com 22 graus Celsius de temperatura máxima. Apresentamos as notícias a esta hora, as próximas às 5 horas.

0: estamos a consolidar os nossos corredores de desenvolvimento com plataformas de integração regional, plataformas de comércio e competitividade. No corredor de Nacala, estamos a preparar e a mobilizar investimentos de grande dimensão para reforçar a capacidade logística e produtiva daquela região. No corredor da Beira, avançamos com a melhoria dos acessos ao Porto da Beira, construção de novo cais, o desenvolvimento da base logística no Dondo e a implementação de uma fronteira de paragem única em Machipanda, para facilitar a circulação de pessoas e mercadorias entre Moçambique, Zimbábue e outros países do Interland. No corredor de Maputo, estão em curso e em preparação investimentos relevantes no Porto de Maputo e nas ligações logísticas, incluindo a ampliação da EN4, novos acessos portuários e a perspectiva de uma fronteira de paragem única em Rassano Garcia, reforçando a ligação económica entre Moçambique e a África do Sul.
1: Presidente da República, Daniel Chapo.

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0: renovados os votos e uma excelente madrugada na nossa sintonia. Vamos uma vez mais convidar o Izidine Fekirá para que se junte a nós para trazer a última parte do Easy Jazz. Votos de uma ótima escuta.
1: Este é o Easy Jazz, a companhia de Izidine Fekirá. Hoje eu e o Mr. Gigalibo resolvemos fazer um espaço dedicado aos vovós, sim senhor, a união entre os moçambicanos, independentemente da religião, e aproveitemos esses conselhos, essas recomendações, esses valores que nos trazem os mais velhos, valores culturais, sociais e de fé. Aproveitemos um abraço, um beijinho, um presente, uma mensagem para o seu avô, para a sua avó, para os avós, para os vovôs. Mas a 30, reiniciamos as nossas sessões de jazz ao vivo no Baiamol, agora no espaço Nómada Club. É o mesmo endereço em que iniciamos, é justamente onde era o Black Mamba. Lá estaremos a partir da próxima quinta-feira, quinzenalmente, com artistas que nos vão trazer a nossa música de jazz. E na próxima quinta-feira vamos trazer o Shani Wagun com um projeto de jazz ligando a timbila ao jazz e os seus convidados, incluindo o grande Timóteo Cush no saxofone. Será uma referência ainda mais para o final deste nosso encontro, com a timbila a destacar-se também neste programa dos vovós. Para já, continuando com os nossos convidados, os vovós que se juntam a nós, vamos convidar a brasileira Tânia Maria. Tânia Maria, sim, do Maranhão, no Brasil, que se junta a nós com o seu trabalho de piano, mas também com a sua excelente voz. Como eu disse, ela nasceu no Maranhão a 9 de maio de 1948. Tem, portanto, 78 anos de idade. Vamos baixar para os 70. Vamos ficar nesta geração dos 70, nesta segunda parte. E a Tânia Maria é a primeira que se junta a nós, traz o seu balanço e particularmente o Bronx como seu tema.

Tânia Maria e a sua forma de estar, a sua voz, o exercício de voz e o piano. Esta senhorita brasileira com 78 anos de idade a juntar-se também a nós neste Dia dos Vovós, que traz o nosso vovó José Mucavel. É verdade, José Alfredo Mucavel, é como foi registado, este senhor que nasceu a 5 de abril de 1950 em Chibuto, é o nosso próximo convidado. E ele, da sua história, grandes êxitos, as suas filhas têm um orgulho de ter visto o papá escrever balada para as minhas filhas. Os seus netos cantam também esse título, não é verdade? Recordemos o Ngala, uma belíssima composição que ele fez com a participação de músicos portugueses, incluindo a produção do Rui Veloso.

Ngala, a fome, esta interpretação de José Mocavel, aqui com um trabalho interessante no solo final do Naná Sousa Dias, músico português, com 69 anos de idade já agora. Estamos falando das idades. Pois estivemos aqui com José Mocavel, 76 anos de idade tem ele, a semelhança do grande Salif Keita, o grande nome da música de África. Esse senhor que nasceu no dia 25 de agosto de 1949, como disse, também com 76 anos, ele nasceu em Djoliba. É um dos grandes nomes para a música que é feita no Mali. Vamos escutar o seu bonito título que preparamos também para este nosso encontro. Sankana.

recordando um pouco daquilo que viveu na sua carreira o grande Salif Keita, mesmo com o problema da pigmentação, o facto de ser albino, conseguiu ultrapassar essas barreiras. Aliás, essa nunca devia ser barreira na relação entre os homens. Salif Keita, um dos grandes nomes do Mali. Estamos nesta segunda parte inteiramente virados para a nossa gente aqui de África e do Mali para Angola, onde também temos um músico com 76 anos de idade, nascido a 7 de setembro de 1949 em Luanda. Trata-se do grande cantor Filipe Mukenga.

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1: Bom dia, estimado ouvinte. Bem-vindo às notícias apresentadas por Vítor Rufino. O Banco de Moçambique manteve a taxa de juro de política monetária, taxa MIMO, em 9,25%. A medida foi tornada pública esta quarta-feira em Maputo pelo governador do Banco de Moçambique, quando anunciava as decisões tomadas pelo Comitê de Política Monetária. Rogério Zandamela referiu que a taxa MIMO continua inalterável, mesmo com a prevalência de elevados riscos e incertezas associadas às projeções de inflação relacionadas com a duração do conflito no Médio Oriente.
2: Para o médio prazo, excluindo o gás natural liquefeito GNL, perspectiva-se um crescimento econômico moderado. No primeiro trimestre de 2026, estima-se que, excluindo o GNL, o produto interno bruto, que é o PIB, tenha crescido em 1,1% após 4,8% no último trimestre de 2025. Quando incluído o GNL, o PIB desacelerou em 0,1% após um crescimento de 5,1% no quarto trimestre de 2025.
1: O governador do Banco Central sublinhou que o endividamento público e a dívida interna e externa mantêm-se elevados e afetam o funcionamento do mercado financeiro. A Assembleia da República diz estar preocupada com as recorrentes queixas e reclamações sobre conflitos de terra que opõem a população e as multinacionais que operam no país. A relatora da Comissão de Petições, Queixas e Reclamações da Assembleia da República diz que este grupo parlamentar tem recebido queixas de conflito de terras envolvendo principalmente a multinacional Kenmare. Helena Música defende, por isso, que a exploração dos recursos naturais, sobretudo por multinacionais, deve seguir critérios rigorosos que não marginalizam as comunidades.
3: Partilhar este caso concreto da Kenmare. Portanto, nós recebemos várias reclamações e já estivemos em outras ocasiões a tratar mesmo a matéria, mas sentimos que ainda não tínhamos conseguido um acordo e hoje voltamos que é para ter o ponto de situação em relação ao último trabalho que a Assembleia da República fez. Temos por missão é aconselhar as entidades que estão aqui a implementar diversos projetos, mas acima de tudo nós também recomendamos às entidades governamentais com vista a haver um diálogo permanente no seio das instituições que vêm se implantar, mas acima de tudo com o nosso povo.
1: A Comissão de Petições, Queixas e Reclamações da Assembleia da República, que trabalha em Nampula, garante que vai dar seguimento às preocupações sobre os conflitos de terra nas zonas de ocorrência de recursos naturais. A primeira-dama da República, Geta Chapo, participa esta sexta-feira em Luanda, capital angolana, na gala de angariação de fundos da Organização das Primeiras-Damas Africanas para o Desenvolvimento. O evento vai reunir as primeiras-damas africanas, parceiros de desenvolvimento, representantes de organizações internacionais do setor privado e da sociedade civil. Um comunicado recebido na nossa redação indica que a Organização das Primeiras Damas Africanas para o Desenvolvimento é uma plataforma de promoção de parcerias e de mobilização de apoio para programas que contribuam para a melhoria das condições de vida das populações no continente. A participação de Geta Chapo no evento insere-se no reforço da cooperação e da solidariedade entre as primeiras damas do continente africano, bem como na mobilização de recursos destinados à implementação de iniciativas de desenvolvimento social, com enfoque nas áreas de saúde e educação. A Comissão Política da Frelimo orienta o governo a fortalecer os setores da agricultura, recursos minerais e turismo, com vista a aumentar a disponibilidade de produção interna e melhorar a segurança alimentar. Segundo o porta-voz do partido, o aumento da capacidade produtiva nacional vai também melhorar a provisão dos serviços básicos. Pedro Guiliche falava esta quarta-feira no final de mais uma sessão da Comissão Política do partido.
4: A Comissão Política orienta ao governo a adotar mecanismos sustentáveis que propiciem a contínua transformação econômica do nosso país através do fortalecimento de setores-chave, a título de exemplo, a agricultura, recursos minerais e o turismo, tendo em vista o aumento da disponibilidade de produção interna para a melhor capacidade de provisão de serviços básicos e, por conseguinte, aumentar a nossa capacidade interna de segurança alimentar.
1: Nesta sessão, a Comissão Política decidiu convocar para o próximo dia 26 de agosto a quarta sessão extraordinária do Comitê Central do Partido, depois da Conferência Nacional de Quadros da Frelimo, a ter lugar de 21 a 23 de agosto. O veterano da luta de libertação nacional e um dos fundadores da Frelimo, Mariano Matzinha, considera que a realização da 11ª Conferência Nacional de Quadros vai fortificar o partido. O quadro sênior da Frelimo destaca que a conferência, a realizar-se de 21 a 23 de agosto próximo na cidade de Chimoio e Manica, vai reforçar a união e a coesão interna.
5: Sempre saiu mais fortificado. Eu penso que essa reunião, a minha previsão, é que essa reunião vai realmente tornar o partido mais unido, mais forte e mais consistente com a situação política que o país vive.
6: Falta de coesão na Frelimo.
5: Há coesão, mas é preciso fortalecer essa coesão. Coesão existe, porque a Frelimo existe, não é? Não tem havido problema nenhum de divisão entre nós, mas é preciso reforçar ainda mais.
1: Extrato de uma entrevista ao veterano da luta de libertação nacional, Mariano Matzinha. Na atualidade internacional, a comissão parlamentar que investiga o presidente sul-africano Cyril Ramaphosa no âmbito do escândalo de Palapala decidiu recorrer da sentença do Tribunal Superior do Cabo Ocidental. Na última sexta-feira, aquela instância judicial aceitou a providência cautelar de Ramaphosa e ordenou a suspensão das atividades públicas da comissão sobre este assunto. Com base nesta decisão, a comissão parlamentar está impedida de ouvir depoimentos até que o Supremo Tribunal se pronuncie sobre a legalidade do relatório que deu origem ao inquérito. A matéria será analisada em setembro. A decisão de recorrer foi tomada esta quarta-feira e não contou com o apoio do ANC, do IFP, da Frente de Libertação Plus, da Aliança Patriótica e do Al-Jama'a. Fechamos com a previsão do tempo. A cidade de Tete poderá registrar esta quinta-feira 31 graus Celsius de temperatura máxima, seguida por Beira com 29 graus. Inhambane e Nampula 28, Vilanculo e Pemba 27, Quelimane 26, Chimoio 25, Maputo 24 e por fim Xai-Xai e Lixinga 22 graus Celsius de temperatura máxima. Apresentamos as notícias a esta hora, as próximas às 6 horas, inseridas no Jornal da Manhã.
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Bom dia Moçambique, é o Jornal da Manhã da Rádio Moçambique no seu receptor. E confira já a seguir os destaques desta edição. Conselho Municipal da Matola decide remover mais de 4 mil casas construídas ao longo da orla marítima. E são casas de construção precária erguidas clandestinamente em zonas de Mangal. 8 processos relacionados com o tráfico de pessoas vão a julgamento nos próximos dias em 3 províncias do país. A esposa do presidente da República, Guetta Chapo, participa em Angola a partir de hoje. De atividades de fortalecimento económico e social da Organização das Primeiras Damas de África para o Desenvolvimento. A empresa proprietária da embarcação encalhada no canal de acesso ao porto de Quelimane, na Zambésia, poderá responder num tribunal marítimo por poluição e derrame de substâncias proibidas. E na atualidade internacional, o Conselho de Segurança das Nações Unidas adotou por unanimidade uma resolução que estende as sanções contra grupos armados e indivíduos que operam na República Centro-Africana.

Tópicos do Jornal da Manhã, edição de quinta-feira, 30 de julho de 2026. Hoje, Dia Internacional de Luta contra Tráfico de Seres Humanos. Na sonorização, Sidónio Pires. Gerson Jamisso nas notícias, edição e apresentação, Ernesto Chouk. Votos de ótima escuta.

0: A seguir as notícias por Gerson Chamisse. Bom dia.
1: Ernesto Chaugui, ouvinte, muito bom dia. O Banco de Moçambique manteve a taxa de juros de política monetária, a taxa MIMO, em 9,25%. A medida foi tornada pública esta quarta-feira em Maputo pelo governador do Banco de Moçambique, quando anunciava as decisões tomadas pelo Comitê de Política Monetária. Rogério Zandamela referiu que a taxa MIMO continua inalterável, mesmo com a prevalência de elevados riscos e incertezas associados às projeções de inflação relacionadas com a duração do conflito no Médio Oriente.
2: No primeiro trimestre de 2026, estima-se que, excluindo o GNL, o produto interno bruto, que é o PIB, tenha crescido em 1,1% após 4,8% no último trimestre de 2025.
1: O governador do Banco Central sublinhou que o endividamento público e a dívida interna e externa mantêm-se elevados e afetam o funcionamento do mercado financeiro. A Assembleia da República diz estar preocupada com as recorrentes queixas e reclamações sobre conflitos de terra que opõem à população e às multinacionais que operam no país. A relatora da Comissão de Petições, Queixas e Reclamações da Assembleia da República diz que este grupo parlamentar tem recebido queixas de conflitos de terras envolvendo principalmente a multinacional Kenmar. Helena Música defende por isso que a exploração de recursos naturais, sobretudo por multinacionais, deve seguir critérios mais rigorosos.
3: Partilhar este caso concreto da Kenmar. Portanto, nós recebemos várias reclamações e já estivemos em outras ocasiões a tratar mesmo a matéria, mas sentimos que ainda não tínhamos conseguido um acordo e hoje voltamos que é para ter o ponto de situação em relação ao último trabalho que a Assembleia da República fez.
1: A Comissão de Petições, Queixas e Reclamações da Assembleia da República, que trabalha em Nampula, garante que vai dar seguimento às preocupações sobre os conflitos de terra nas zonas de ocorrência de recursos naturais. A primeira-dama da República, Getachapo, participa em Luanda, capital angolana, na gala de angariação de fundos da Organização das Primeiras-Damas Africanas para o Desenvolvimento. O evento vai reunir as primeiras-damas africanas, parceiros de desenvolvimento, representantes de organizações internacionais do setor privado e da sociedade civil. Um comunicado recebido da nossa redação indica que a Organização das Primeiras-Damas Africanas para o Desenvolvimento é uma plataforma de promoção de parcerias de mobilização de apoio para programas que contribuam para a melhoria das condições de vida das populações no continente. A participação de Getachapo no evento insere-se no reforço da cooperação e da solidariedade entre as primeiras damas do continente africano, bem como na mobilização de recursos destinados à implementação de iniciativas de desenvolvimento social com enfoque nas áreas da saúde e educação. A Comissão Política da Frelimo orienta o governo a fortalecer os setores da agricultura, recursos minerais e turismo, com vista a aumentar a disponibilidade de produção interna e melhorar a segurança alimentar. Segundo o porta-voz do partido, o aumento da capacidade produtiva nacional vai também melhorar a provisão dos serviços básicos. Pedro Guilich falava esta quarta-feira, no final de mais uma sessão da Comissão Política do partido.
4: Comissão Política orienta ao Governo a adotar mecanismos sustentáveis que propiciem a contínua transformação económica do nosso país através do fortalecimento de setores-chave, a agricultura, recursos minerais e o turismo, tendo em vista o aumento da disponibilidade de produção interna para melhor capacidade de provisão de serviços básicos e, por conseguinte, aumentar a nossa capacidade interna de segurança alimentar.
1: Na sessão, a Comissão Política decidiu convocar para o próximo dia 26 de agosto a quarta sessão extraordinária do Comitê Central do Partido, depois da Conferência Nacional de Quadros da Frelimo, a ter lugar de 21 a 23 de agosto. E o veterano da luta de libertação nacional e um dos fundadores da Frelimo, Mariano Matzinha, considera que a realização da 11ª Conferência Nacional de Quadros vai fortificar o partido. O quadro sénior da Frelimo destaca que a conferência, a realizar-se de 21 a 23 de agosto próximo na cidade de Chimoio, em Manica, vai reforçar a união e coesão interna.
5: A minha previsão é que esta reunião vai realmente tornar o partido mais unido, mais forte e mais consistente com a situação política que o país vive. Há coesão, mas é preciso fortalecer.
1: Extrato de uma entrevista ao veterano da luta de libertação nacional, Mariano Matzinha. Breve nota do estrangeiro, o Conselho de Segurança das Nações Unidas adotou por unanimidade uma resolução que estende as sanções contra grupos armados e indivíduos que operam na República Centro-Africana. As medidas incluem o congelamento de bens, proibições de viagens e restrições ao fornecimento de armas e equipamentos militares aos grupos armados. Próximas notícias, pontualmente às 7 horas.

0: A previsão do tempo é vital para os seres humanos porque ajuda a proteger vidas, orienta a produção de alimentos na agricultura e permite planear atividades diárias ou grandes operações económicas com segurança. Por isso, antes da viagem matinal, vamos conhecer o comportamento da atmosfera com a meteorologista Caldina Checo. Bom dia.
1: Bom dia, estimados ouvintes da Rádio Moçambique. Previsão do tempo válida para hoje, dia 30 de julho de 2026. Para as províncias de Niassa, Cabo Delgado e Nampula, prevê céu pouco nublado, vindo de sueste a leste, fraco a moderado. Para as províncias de Tete, Zambézia, Manica e Sofala, prevê céu pouco nublado, localmente nublado. Possibilidade de ocorrência de chuviscos locais na faixa costeira, vindo de sudoeste a sueste, fraco a moderado. Para as províncias de Inhambane, Gaza e Maputo, prevê-se céu pouco nublado, com períodos de muito nublado ao longo da faixa costeira, onde há possibilidade de ocorrência de chuviscos locais, vindo de sudoeste a sueste, fraco a moderado, soprando por vezes com rajadas. Temperaturas máximas previstas em graus Celsius: Tete 31, Beira 29, Inhambane e Nampula 28, Vilanculo e Pemba 27, Quelimane 26, Chimoio 25, Maputo 24 e Lixinga com 22 graus. É tudo quanto à previsão do tempo para o dia de hoje. Obrigado pela atenção dispensada. Até a próxima oportunidade.

0: 6:11, Jornal da Manhã da Rádio Moçambique, no seu receptor, o magazine informativo mais alargado desta estação emissora. O Conselho Municipal de Matola decide remover mais de 4 mil casas construídas ao longo da Orla Marítima. São casas de construção precária, erguidas clandestinamente em zonas de Mangal. Todos os detalhes por Rigoberto Chissan.
1: O presidente do Conselho Municipal da cidade da Matola, que esta quarta-feira visitou a zona da Orla Marítima, foi informado que as construções nas áreas do Mangal são supostamente apadrinhadas por um líder comunitário que atribui espaços em troca de valores monetários que variam de 500 a 4 mil meticais.
2: E este senhor aqui tem cobrado algum preço por isso. A população sabe muito bem disso. E devolve o dinheiro que o senhor anda a cobrar. Porque isso é injusto.
3: Ele toma um quanto mais ou menos.
2: Ele tem cobrado 500, independentemente do valor. Por exemplo, pode encontrar alguém que acaba de chegar nesse exato momento, quer um espaço neste lugar. Pode dizer qualquer, dê-me lá 4 mil meticais, que este assunto encerramos aqui e amanhã são problemas. A pessoa tem que resolver os seus problemas, ele não dá costas por isso.
4: As obras, casinhas não param. Vocês estão presentes, mas as coisas não param. O que é que se passa com a VPTU? Estão a acusar a VPTU? O que é que se passa com a VPTU?
5: De nós encontramos é que tem que haver alguém que dá ordem para a destruição.
4: É, aqui não há vazio, mas todos os dias a construção agir é imediatamente. Olha a tubagem de água, não para de sair água. Ligações ilegais, mal feitas. Parece estar a chover na Matola todos os dias. Enquanto é água da tubagem, não é só rede obsoleta, mas também rede mal colocada. Nós temos 24 horas, tá bem? Para começar a resolver isto. Ouviram? 24 horas, já chega. Parece que não há presença da autoridade municipal. Cada um constrói. Isto é uma cidade. E depois tem consequências disto. Quem carrega este peso todo? É o município. Mas não há vazio. Temos polícia municipal, chefe do bloco, chefe do quarteirão, secretário do bairro, chefe de serviço, chefe do posto, presidente de vereadores, presidente do município.
1: Entretanto, o edil da Matola disse haver espaço para que os cidadãos que vivem em zonas de proteção marítima beneficiem de talhões em zonas seguras, à luz de um memorando com os municípios de Boane e o distrito de Moamba, mediante inscrição junto às autoridades municipais.
4: No fórum que fizemos agora, assinamos memorando com Moamba, Boane município, Boane distrito. Portanto, temos condições para dar destino às nossas famílias.
1: Presidente do Conselho Municipal da cidade da Matola, Júlio Parroque, e o plano para a remoção das casas erguidas na Orla Marítima desde a zona da Ponte da Matola Rio até a portagem de Maputo. Vacaína. Aitifikile Kamavadzi, Yakuamba na Hambana. Rigoberto Chissano, Dr. Kia da Matola, bom dia.
0: Bom dia e bom trabalho. Rigoberto Chissano, indicação do Conselho Municipal de Matola decide remover mais de 4 mil casas construídas ao longo da Orla Marítima. Casas de construção precária erguidas clandestinamente em zonas de Mangal. Hoje é Dia Mundial contra o Tráfico de Pessoas e 8 processos relacionados com o tráfico de seres humanos vão a julgamento nos próximos dias em 3 províncias do país, tal como nos conta Venâncio Macam.
6: Trata-se de Inhambane, Sofala e cidade de Maputo, cujos processos estão na fase final da sua instrução, envolvendo 31 vítimas, das quais 7 são estrangeiras. Dos 8 processos, 5 são de tráfico interno, os restantes internacional, onde as vítimas, na sua maioria, eram para a exploração sexual e laboral. O ponto focal do Grupo de Referência Nacional para a Prevenção e Combate ao Tráfico de Pessoas na PGR, José Cutana, chama atenção aos cidadãos para desconfiar qualquer promessa de indivíduos estranhos.
7: Estamos perante uma teia. Tráfico, porque hoje, infelizmente, o criminoso não atua só com violência e com a força. Ele já atua com fraude. Ele engana as vítimas, faz as vítimas acreditar numa situação de melhorias de condições de vida, faz a vítima acreditar num bom emprego, faz a vítima acreditar que terá uma bolsa de estudo, dentre outras formas de manipulação. Então, é esta teia que vai se traçando, que começa com uma promessa e muitas das vezes acaba com a vítima em desgraça e com a vida destruída. Sem documentos, sem dinheiro e sem liberdade. Os meios são diversos, desde a coação, que é a força física, temos a intimidação, temos o rapto, mas também temos aqueles meios mais ardilosos, que são a fraude, o engano. E hoje em dia vale também lembrar que temos as redes sociais, que é uma fonte muito fértil de aliciamento de vítimas.
6: José Cotana, ponto focal do Grupo de Referência Nacional para a Prevenção e Combate ao Tráfico de Pessoas na PGR, chamando a atenção aos cidadãos para maior atenção, aliás, para a acepção, para não aceitar promessas de indivíduos estranhos. Munguicete, a Corranha e Curula, e das cota que te fica lá, com qualquer tchumio que o calavelaco. Venas Macam, bom dia.
0: A empresa proprietária da embarcação encalhada no canal de acesso ao porto de Quelimane, na Zambésia, poderá responder num tribunal marítimo por poluição e derrame de substâncias proibidas. Jornalista Rizik Zacarias.
3: A embarcação transportando mineiros para a produção de ferro encalhou há cerca de 2 meses no porto de Quelimane. De seguida, os tripulantes despejaram o minério para o mar na tentativa de aliviar a carga por excesso de minérios.
8: Não deve haver derrames no espaço marítimo, não deve haver poluição no espaço marítimo. Toda atividade que acontece no mar deve acautelar para que não haja prejuízos para os ecossistemas marinhos. Portanto, este processo está a correr. No caso, estão emitidas multas e também estão instruídos processos para o tribunal proceder conforme a situação. Houve já um posicionamento da Administração Marítima da Zambésia, emitindo multas e também encaminhando o respectivo processo crime para análise e posicionamento por parte do Tribunal Marítimo. O Tribunal Marítimo que superintende a província da Zambésia é o tribunal que está sediado na província de Sofala.
3: Diretor Nacional de Fiscalização no Instituto Nacional de Administração Marítima, Acácio Beleza. A fonte recomenda aos utilizadores do espaço marítimo a cumprirem com as normas ambientais.
8: É que todos os utilizadores do espaço marítimo devem observar aquilo que são as normas. A lei do mar é muito clara, a legislação da pesca é muito clara, a legislação ambiental é muito clara, como devemos atuar nos espaços marítimos e não só. Portanto, os operadores conhecem, é uma questão simplesmente de organizarem a sua forma de atuar para que a legislação seja respeitada.
3: Acácio Beleza, diretor nacional da fiscalização no Inamar, Moçambique, Onofanyela, Akane Murendele, Quelimane, Rizik Zacarias.
0: Vamos a Nampula, a informação que chega da conta que iniciou esta semana o fornecimento de combustíveis no distrito de Lalau. O fornecimento de combustíveis em Lalau ficou interrompido ano passado devido à degradação das estradas após a passagem do ciclone Jude. Olívio Mateus.
9: Muito bom dia. O facto foi expresso pelo diretor do Serviço Distrital de Infraestruturas de Lalaua, Armindo Egas, o qual avançou que a única bomba que o distrito dispõe recebeu 20 mil litros de gasolina, faltando ainda por receber o gasóleo. Armindo Egas indicou que a crise de combustível em Lalaua iniciou depois de terminar a época chuvosa 2024-2025, uma vez que as viaturas que abasteciam as bombas locais não conseguiam chegar à sede distrital devido ao acentuado nível de degradação das estradas e da destruição da ponte na via principal devido ao ciclone Jude. A fonte explicou que para permitir um abastecimento racional da gasolina no distrito de Lalaua, o seu setor criou uma equipe de monitoria do processo de abastecimento para evitar a agitação.
10: Estamos a tentar monitorar a situação de compra, porque os comerciantes teriam a abocanhar todo o combustível nas bombas, comprando com galões, essa coisa toda, e poder revender. Então, criei uma equipa lá no setor, ao ponto de controlar para não comercialização de combustível nos galões, excepto todo aquele que aparecer com seu meio, quer 5 litros, quer fulir o tanque, quer 20 litros, quer 40 litros, quer 60 litros, poder abastecer sem nenhum problema. Então, estamos a tentar ver se conseguimos gerir o combustível nessa proporção. Mas dizer que quanto tempo vai levar o combustível não podemos estimar, porque é questão de mercado e visto que esses momentos aqui a economia está um pouco perturbada, não há dinheiro, não há circulação de muita moeda.
9: Antes deste abastecimento de combustível, a população de Lalaua recorria aos distritos de Ribau e Malema para abastecer as viaturas e motorizadas, além dos comerciantes locais que adquiriam os combustíveis na cidade capital e revendiam a preços especulativos no distrito. E termino com a informação de que o ministro da Juventude e Desportos, Kaifadini Manasse, dirige hoje na cidade de Nampula a reunião regional norte do Comitê Intersetorial de Apoio ao Desenvolvimento de Adolescentes e Jovens e participam do encontro administradores distritais das províncias de Nampula, Cabo Delgado e Niassa, Amusse, Nicalihe e Moçambique, Nipuro, Noma Leleia, Oanawana, Hoye. Olivo Mateus, Nampula. Bom dia.
0: Bom dia, bom trabalho. O projeto de interligação energética entre Moçambique e o Malawi está a acumular prejuízos avaliados em 3,5 milhões de dólares, o equivalente a pouco mais de 224 milhões de meticais, devido à onda de roubos e vandalização de equipamentos da empreitada. Isauro Afonso, bom dia.
11: Muito bom dia. Os atos mais recentes de roubo e vandalização ocorreram esta semana, onde a Polícia da República de Moçambique recuperou dos meliantes agora detidos cerca de 600 kg de cabos elétricos de cobre. Os prejuízos representam cerca de 3% do investimento global de 147 milhões de dólares desembolsados pelo Banco Mundial e pelo Banco Alemão de Desenvolvimento, KfW, destinados à construção da linha de transporte de energia elétrica Moçambique-Malawi. Além dos elevados custos financeiros, os sucessivos atos de vandalização obrigam a substituição de equipamentos, atrasam o cronograma das obras e aumentam os encargos do projeto. A chefe do Departamento de Prevenção e Combate à Vandalização de Infraestruturas Elétricas da EDM, Salmanta Issa, receia que a continuidade destes crimes possa comprometer os prazos para a conclusão das obras.
12: Todos sabemos que Moçambique assumiu um desafio de tornar-se no polo regional de energia e esse projeto naturalmente faz parte. Eu disse que é uma linha com uma capacidade certa de 100 megawatts. Numa primeira fase vamos fornecer à nossa vizinha Malawi 50 megawatts. Então é um investimento que vai nos trazer ganhos muito significativos para o nosso país. Então o mesmo projeto já devia ter sido entregue em 2024, mas por conta das constantes paralisações devido a esta onda de vandalização, o projeto foi estendido até agora, em 2026.
11: A empresa Eletricidade de Moçambique, preocupada com os atos de vandalização que representam um retrocesso no desenvolvimento do setor energético nacional e regional. Onverá. 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Ficam saudações de Isauro Afonso a partir de Tete. Bom dia.
0: Bom dia, bom trabalho, Isauro Afonso. Esposa do presidente da República, Gata Chapo, participa em Angola a partir de hoje de atividades de fortalecimento económico e social da Organização das Primeiras Damas de África para o Desenvolvimento. Toda a informação com a enviada especial da Rádio Moçambique a Luanda, Célia Manjan.
13: As Primeiras Damas de África buscam parcerias de apoio para dinamizar os setores de saúde, educação, empoderamento da mulher e proteção social a grupos vulneráveis. Reunidas em Luanda, capital de Angola, as Primeiras Damas organizaram uma gala de angariação de fundos para os seus projetos sociais. A esposa do presidente da República, Geta Chapo, estará presente neste evento com o objetivo de mobilizar recursos para o país. Durante dois dias, Geta Chapo e as outras primeiras damas de África vão realizar várias atividades sociais e participar igualmente na cerimônia de lançamento em Angola da campanha continental Reforçar a Resiliência para Mulheres e Raparigas, Clima, Conflitos e Futuros Sustentáveis. A campanha Reforçar a Resiliência para Mulheres e Meninas, Clima, Conflito e Futuros Sustentáveis é uma iniciativa continental liderada pelas primeiras damas africanas que visa capacitar mulheres frente às crises climáticas, promover a paz e garantir o desenvolvimento sustentável. A Organização das Primeiras Damas Africanas para o Desenvolvimento é uma plataforma que promove a saúde, a igualdade de género e o bem-estar social. Fundada em 2002, a instituição atua em parceria com estratégias globais e continentais para apoiar as comunidades mais vulneráveis. Na sua criação, a organização estava focada no combate a doenças como HIV e SIDA, tuberculose e malária e, em 2015, expandiram a sua atuação para abranger o desenvolvimento social das comunidades. A organização está alinhada também com os Objetivos do Desenvolvimento Sustentável, tendo como principais campos de atuação o empoderamento da mulher e rapariga e na resiliência climática. Célia Mandjan, a partir de Luanda, para a Rádio Moçambique. Bom dia.

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Estamos na metade da hora sésfica com um resumo dos assuntos de destaque no Jornal da Manhã. O Conselho Municipal de Matola decide remover mais de 4 mil casas construídas ao longo da Orla Marítima. 8 processos relacionados com o tráfico de pessoas vão ao julgamento nos próximos dias em 3 províncias do país. A esposa do Presidente da República, Guiata Chapo, participa em Angola a partir de hoje de atividades de fortalecimento económico e social da Organização das Primeiras Damas de África para o Desenvolvimento. Empresa proprietária da embarcação encalhada no canal de acesso ao porto de Quelimane, na Zambésia, poderá responder num tribunal marítimo por poluição e derrame de substâncias proibidas.

0: A meteorologista Caldina Tchaco atualiza a previsão do estado do tempo.
1: Bom dia, estimados ouvintes da Rádio Moçambique. Previsão do tempo válida para hoje, dia 30 de julho de 2026. Para as províncias de Niassa, Cabo Delgado e Nampula, prevê céu pouco nublado, vindo de sueste a leste, fraco a moderado. Para as províncias de Tete, Zambézia, Manica e Sofala, prevê céu pouco nublado, localmente nublado, possibilidade de ocorrência de chuviscos locais na faixa costeira, vindo de sudoeste a sueste, fraco a moderado. Para as províncias de Inhambane, Gaza e Maputo, prevê céu pouco nublado, com períodos de muito nublado ao longo da faixa costeira, onde há possibilidade de ocorrência de chuviscos locais. Vento de sudoeste a sueste fraco a moderado, soprando por vezes com rajadas. Temperaturas máximas previstas em graus Celsius. Tete, 31, Beira, 29, Inhambane e Nampula, 28, Vilanculo e Pemba, 27, Quilimane, 26, Chimoio, 25, Maputo, 24 e Lixinga, com 22 graus.
0: Decorrem, neste momento, em todo o território nacional, as candidaturas para a 12ª edição do concurso Prémio Jovem Criativo, um programa que distingue jovens moçambicanos dos 15 aos 35 anos de idade com iniciativas nas áreas de empreendedorismo, inovação tecnológica e criação artística. Para a presente edição, as atenções estão viradas para o reconhecimento de projetos inovadores que contribuam para a mitigação dos efeitos das mudanças climáticas. E para falarmos desta iniciativa, teremos como convidado o diretor dos Serviços Centrais de Promoção e Gestão do Associativismo Juvenil do Instituto Nacional da Juventude, Fernando Macanana. Amigo ouvinte também poderá participar pelo número 2131-7777 e também pela página do Facebook Jornal da Manhã RGM. É 6 horas e 34 minutos, a viagem matinal continua. O veterano da luta de libertação nacional e um dos fundadores da Frelimo, Mariano Matinha, diz que a 11ª Conferência Nacional de Quadros deverá abordar assuntos de atualidade, sem reservas e com frontalidade, Cláudio Don.
2: O veterano da luta de libertação nacional e um dos fundadores da Frelimo, Mariano Matinha, considera que a realização da 11ª Conferência Nacional de Quadros vai fortificar o partido. O quadro sénior da Frelimo destaca que a conferência realizar-se de 21 a 23 de agosto próximo na cidade de Chimoio, Manica, vai reforçar a união e a coesão interna.
3: Sempre saiu mais fortificado. Eu penso que essa reunião, a minha previsão, é que essa reunião vai realmente tornar o partido mais unido, mais forte e mais consistente com a situação política que o país vive. O partido
2: falta de coesão, claro, na Frelimo?
3: Há coesão, mas é preciso fortalecer essa coesão. Coesão existe, porque a Frelimo existe, né? Não tem havido problema nenhum de divisão entre nós. É preciso reforçar ainda mais.
2: Falando em entrevista à Rádio Moçambique, o veterano da luta de libertação nacional e um dos fundadores da Frelimo destacou que a conferência deve abordar assuntos que preocupam os moçambicanos. Mariano Matinha disse a esperar que os delegados a esta conferência abordem os assuntos de atualidade sem reservas e com frontalidade. O quadro sénior da Frelimo sublinha que os debates devem sim ser abertos e frontais, mas obedecendo os princípios democráticos.
3: Cada quadro vai pôr os problemas que ele sente na sua província. Portanto, não se limita em nada. Ele diz aquilo que ele achar que deve dizer e naturalmente, as conclusões que a conferência vier a tomar e não deve entrar em choque com os princípios democráticos. Né? Mas se outras ideias que possam ajudar a fortalecer ainda os nossos princípios democráticos, essas ideias vão ser aceitas.
2: Mariano Matinha indicou que um dos assuntos tem a ver com os desafios para o alcance da independência económica.
3: Bom, a situação económica não é boa, não é? É um desafio muito grande que nós temos. Temos problema de industrialização e temos também o problema da agricultura. Eu penso que são assuntos que devem merecer muita atenção. Talvez uma atenção prioritária, que é a nossa agricultura e a nossa indústria.
2: Extrato de uma entrevista ao veterano da luta de libertação nacional, Mariano Matinha, a ir para o ar às 20 horas e 30 minutos desta quinta-feira, aqui na Antena Nacional da Rádio Moçambique.
0: Às 6 horas e 37 minutos, o governo da província de Cabo Delgado prevê expandir a rede de abastecimento de água potável, elevando a cobertura de 65% para uma meta de 85% até o ano de 2029, Cadribona.
4: O anúncio foi feito esta quarta-feira pelo diretor provincial das obras públicas, para quem, para o alcance deste objetivo, o executivo está a reabilitar e a construir novas fontes e sistemas de abastecimento de água potável um pouco por toda a província. Moisés Zacarias disse que melhorar e garantir cada vez mais o acesso à água potável às comunidades constitui uma das prioridades do governo no presente quinquênio.
5: A Direção Provincial de Obras Públicas liderou a construção de cerca de 35 sistemas de abastecimento de água ao nível dos distritos e desses, alguns deles já estão na fase conclusiva, até com algum uso pela população. Estamos com um processo de construção de cerca de 40 fontes de abastecimento de água. Começamos no ano passado 20 no sítio de Namuno, 20 no sítio de Barama. Neste momento nós já temos cerca de 30 fontes concluídas, apenas ficamos com cerca de 10 não concluídas, mas os empreiteiros estão no terreno para ver se concluímos os outros 10 que faltam e para ser entregue à população. Dizer que com a entrega de mais essas fontes de água, mais pessoas poderão se beneficiar. E esse é o objetivo deste governo, de podermos prover mais água para a população.
4: A implementação dos projetos de construção de infraestruturas de abastecimento de água em Cabo Delgado conta com o apoio de parceiros de cooperação. Só neste ano, mais de 50 mil pessoas poderão se beneficiar de água potável com a conclusão e entrega de novas infraestruturas hídricas. Apatani, Uyuanana, Pureira, Ntueni, Teke, Ilapo e Orera. Cadre Urbana, Mpemba.
0: No Niassa, decorre o levantamento das necessidades em fontes de água, no quadro do Programa Nacional de Aceleração de Água e Saneamento ProÁguas. Esneta San.
6: A informação foi tornada pública pelo diretor provincial das Obras Públicas no Niassa, João Ricos, entrevistado pela Rádio Moçambique. O dirigente aponta os distritos da zona sul e noroeste da província que apresentam déficits elevados de fontes de água, como as regiões onde decorre o levantamento. João Ricos disse que o programa visa garantir a disponibilidade sustentável de água e sistemas de saneamento seguros para garantir o bem-estar da população.
7: Há uma janela também que está aqui a aparecer. O Sua Excelência Presidente lançou este grande projeto ProÁguas, que ele também já está a fazer algum levantamento daquilo que pode acontecer dentro da nossa província. Estamos na expectativa e temos também o projeto Mozi Community, que vai entrar em vigor e vai atuar na nossa província.
6: João Ricos, o diretor provincial das Obras Públicas no Niassa, e os trabalhos em curso no âmbito do programa ProÁguas. A Xalongo, Caixeca Temaca, Cutima, Esgatandite, Curroa, Quende, Tuleche, Tulingantuia, Cuma, Sinatasani Lixinga.
0: As inundações que se abateram no início do ano sobre Sofala agravaram o déficit de salas de aula na província. O número de turmas que funcionam relento aproxima-se agora a 700. Leiton Sifa.
8: Os dados mais recentes indicam que a província tem falta de cerca de 2.400 salas de aula. Em termos dos alunos que estudam relento, são mais de 43 mil. O diretor provincial de educação em Sofala, Luís Meno, aponta Xemba, Marromeu, Mwanza e Machanga como os distritos com maior déficit de salas de aula. O dirigente assegura que o governo está a mobilizar fundos para a construção de infraestruturas escolares e restaurar aquelas que foram danificadas por desastres naturais. Na semana finda, 10 novas salas de aula entraram em funcionamento nos distritos de Caia e Gorongosa.
9: É um desafio que nós temos como província no setor da educação e é por isso que buscamos soluções com vista ultrapassar este desafio. A nossa província tem estado a registrar significativamente mais escolas, mais salas de aulas, e julgamos que este número de escolas que estão previstas possam, portanto, minimizar tanto os desafios que nós temos até este momento. No universo de 770 mil alunos que nós temos na província, o número de alunos que estão nessas turmas ao ar livre é reduzido. Por conta de novas escolas que estão a funcionar, nós testemunhamos bem pouco tempo um número significativo de escolas construídas em que tivemos a participação do governo, assim como também de parceiros. Isto melhorou bastante a redução de turmas ao ar livre. Estamos, sim, ainda com 692 turmas ao ar livre, mas não ultrapassa, portanto, nem sequer a metade de alunos que têm, portanto, acesso a salas convencionais ou a condições mínimas para poderem ter o processo de ensino-aprendizagem.
8: Diretor da Educação em Sofala, Luís Meno, falando da necessidade de construção de mais salas de aula para acabar com as turmas que funcionam ao relento. 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
0: Até finais de agosto próximo, mais de 113 mil famílias de 6 distritos de Gaza vão beneficiar de semente no âmbito das ações de recuperação após cheias e inundações deste ano na província. Jornalista Teodomir Yantumbo.
10: Trata-se de famílias produtoras dos distritos de Xeixai, Xoco, Kijaxi, Buto, Xongueni e Xigubo, que perderam as culturas devido às enxurradas deste ano e que neste momento estão desprovidas de semente para a próxima campanha agrícola 2026-2027. A informação foi dada a conhecer pela diretora provincial de Agricultura e Pescas em Gaza, Ercília Cau, em entrevista à Rádio Moçambique. Ercília Cau fez saber que para este apoio, o setor de agricultura recebeu do governo central e parceiros mais de 3 mil toneladas de semente diversa destinada a potenciar os produtores agrícolas da província. A dirigente fez saber que o processo de distribuição da semente já iniciou e até o momento 92 mil famílias dos distritos abrangidos já receberam estes insumos agrícolas.
11: Até este momento, temos cerca de 3 mil toneladas de sementes diversas. Estamos a alocar esta semente aos nossos produtores e neste momento conseguimos alocar cerca de 92 mil famílias num plano de 113 mil famílias que temos que disponibilizar a semente. A semente vai chegando. Na medida que chega a semente, estamos a disponibilizar aos produtores. Tivemos apoio de semente de milho, feijões, feijão nhemba, feijão vulgar. E também tivemos apoio do arroz e hortícolas. Também temos a parte de fertilizantes para apoiar os nossos produtores. E também instrumentos agrícolas. E estamos neste momento a alocar esses instrumentos agrícolas.
10: Diretora Provincial de Agricultura e Pescas em Gaza, Ercília Cau, e os esforços em curso visando a recuperação do setor pós cheias deste ano e preparação da primeira época da campanha agrícola 2026-2027.
0: Quatro novos centros de saúde estão em construção na província de Manica, numa iniciativa que visa reforçar o acesso da população aos serviços básicos de saúde e melhorar a qualidade do atendimento médico, tal como nos conta Daniel Oliveira.
12: As novas unidades sanitárias estão a ser erguidas nos distritos de Mussurize, Macossa, Tambara e Sussundenga, locais onde as comunidades enfrentam desafios no acesso aos cuidados de saúde devido às longas distâncias e à limitada cobertura sanitária. Com a entrada em funcionamento destas infraestruturas, espera-se aumentar a capacidade de atendimento e garantir melhores condições para a prestação de serviços de saúde.

0: recentemente irão reforçar a resposta do Sistema Nacional de Saúde, beneficiando milhares de famílias residentes nos 4 distritos abrangidos. Mudiwa, Gezamo Okongwadzo, Senesipo Kanadota, Kutitidziri Rechirguere Chekolera. De Chimoio, Daniel Oliveira.
1: São, neste momento, 6 horas e 47 minutos. Hoje é Dia Mundial Luta contra o Tráfico de Seres Humanos. E em linha temos a doutora Ângela Massango, que é magistrada do Ministério Público. E de forma breve, doutora, bom dia. Está em direto para o Jornal da Manhã da Rádio Moçambique. E no âmbito das celebrações do Dia Mundial contra o Tráfico de Pessoas, que atividades o Ministério Público preparou para sensibilizar a população a reforçar a prevenção deste crime em Moçambique?
2: Muito obrigada. Bom dia para si, bom dia a todos os ouvintes da Rádio Moçambique. Quero, antes de mais, agradecer esta oportunidade que nos é dada para hoje, 30 de julho, Dia Mundial de Combate ao Tráfico de Pessoas, virmos cá falarmos um pouco sobre este fenómeno que é o tráfico de pessoas e também sobre as atividades que nós vamos, temos estado a desenvolver para assinalar esta data. Para assinalarmos esta data, o Ministério Público, em coordenação com outras atividades, com outras instituições que integram o grupo de referência de proteção à criança, combate ao tráfico de pessoas e imigração ilegal, lançou uma semana de sensibilização. Essas atividades tiveram início no dia 23 de julho e incluíram palestras em escolas e nas comunidades, a nossa participação em programas radiofónicos e televisivos, a distribuição de panfletos informativos nos principais terminais de transporte de passageiros e outras ações de educação pública. Dizer que para este ano esta data assinala-se sob o lema Presos nas Teias da Fraude, lema este que nos chama a atenção para as formas cada vez mais sofisticadas de aliciamento que são utilizadas pelos traficantes. Esta semana irá culminar amanhã, 31 de julho, com o lançamento do manual de capacitação para os profissionais do sistema de justiça penal. Este que é um instrumento que vai dotar estes profissionais de capacidades para melhor atenderem os casos de tráfico de pessoas. Dizer que nestas nossas atividades, nós temos sempre a principal mensagem que nós transmitimos para o cidadão é de que a prevenção continua a ser a melhor forma de combate a este crime.
1: E neste dia, a que balanço faz de forma breve da situação de tráfico de pessoas e de órgãos humanos em Moçambique? O país está a ganhar ou a perder esta batalha?
2: O tráfico de pessoas continua a ser um desafio, e não só para Moçambique, para o mundo inteiro. Como sabe, o tráfico de pessoas é um crime organizado que vai se adaptando rapidamente às mudanças sociais que nós vamos enfrentando. Nos últimos tempos, temos observado que os criminosos recorrem cada vez mais à fraude, às redes sociais, às falsas promessas de emprego, as falsas bolsas de estudo ou promessas de melhores condições de vida. No entanto, dizer que estamos a perder a batalha não seria correto, porque nos últimos tempos temos verificado um maior compromisso das instituições do Estado no combate a este crime, um maior reforço da cooperação entre os diferentes setores e um aumento das ações de prevenção e capacitação. Eu gostava de assinalar neste aspecto dois grandes eventos que nós registramos. O primeiro foi a adesão de Moçambique à campanha de Coração Azul, que significa o comprometimento do Estado moçambicano no combate a este crime, e também a aprovação do Plano Nacional de Prevenção e Combate ao Tráfico de Pessoas. Portanto, esses dois instrumentos mostram que o Estado está comprometido com este crime, comprometido com o combate a este crime. Hoje também observamos uma maior consciencialização da população.

0: população e uma maior capacidade para a população identificar e denunciar situações de tráfico. É verdade que ainda há muito por fazer, mas cada denúncia que nós registramos, cada vítima que nós protegemos, que nós resgatamos, cada rede criminosa desmantelada, representa para nós um passo muito importante nesta luta. Portanto, o balanço que eu faço é positivo.
1: Muito obrigada, magistrada do Ministério Público, Ângela Massang, as breves notas sobre as atividades que marcam o Dia Mundial de Luta contra o Tráfico de Seres Humanos, hoje, 30 de julho. Desportivo no Jornal da Manhã, destaques, Baía de Pemba e Liga Desportiva de Sofala empataram ontem sem abertura de contagem no prosseguimento da Ronda 11 do Moçambola 2026. Albino Muyambo.
2: Saudações, Baía de Pemba e Liga Desportiva de Sofala empataram ontem sem golos no segmento da jornada número 11 do Moçambola. A partida teve lugar no estádio municipal de Pemba. O repórter Nasser Adolfo assistiu à partida.
3: Um nulo castiga o Baía de Pemba, que tudo fez, principalmente na segunda parte, para sair com os 3 pontos em disputa. No entanto, não conseguiu porque houve um obstáculo chamado Carlos, guarda-redes da Liga, que fechou todos os caminhos da sua baliza até o apito final. Reagindo ao empate, Arthur Semedo, treinador principal do Baía de Pemba, disse que o resultado é injusto. Semedo aproveitou a ocasião para criticar o atual modelo do Moçambola, que, na sua opinião, está a perigar a verdade desportiva na prova.
4: A verdade desportiva nunca está presente nestes nossos jogos. Nós jogamos com uma carga de jogo muito grande, que um jogo feito com a Ferroviária da Beira recentemente, e fomos jogar com um adversário que veio todo fresquinho. Depois veremos se este adversário daqui a uns dias estará tão fresquinho quanto isso quando jogar com outro adversário que tem mais dias de descanso. Portanto, esta é a verdade desportiva, que sai quase sempre escamoteada, porque uns jogam com carga de jogos acima do normal, outros não, vêm mais frescos, e depois a verdade fica sempre a adulterada, como aconteceu no jogo de hoje.
3: Já Ivo Gonçalves, técnico da Liga Desportiva de Sofala, disse nas estrelinhas que a equipa de arbitragem, chefiada por Ema Novo, prejudicou o seu conjunto.
5: É um pontinho que deveriam ser mais, né? Apesar da equipa adversária estar por cima do jogo é maior parte do tempo, mas há muitas outras verdades que nós gostaríamos de dizer, mas preferimos não, para ir naquilo para que é o nosso foco. Nós viemos aqui para jogar com Baía de Pemba, não com os outros adversários, mas encontramos muitos outros.
3: Baía de Pemba e a Liga Desportiva de Sofala anularam-se esta quarta-feira no jogo realizado no Estádio Municipal desta urbe, referente à 10ª jornada do Moçambola 2026. O empate mantém as duas formações nas respectivas posições na tabela classificativa, com o Baía a somar 7 pontos na 12ª e a Liga Desportiva de Sofala em 9º lugar, agora com 11 pontos, numa prova liderada pelo Ferroviário da Beira, com 20 pontos. Pemba, Nasser Adolfo.
2: No sábado, no campo do Ferroviário de Nacala, os donos da casa recebem um xingalo de Tete. A Associação Desportiva de Pemba defronta a Liga Desportiva de Sofala. Ambas as partidas são referentes à 10ª jornada. Sporting de Nampula é virtual vencedor da Série B do Campeonato Provincial de Futebol a uma jornada do fim, o Nampulense. Ontem, os Leões bateram a Associação Desportiva de Angoche por uma bola sem resposta, em desafio que pôs em dia as contas do certame. Jornalista Nelson Tatanha.
6: O médio ofensivo Mila, que saltou do banco nos acréscimos da segunda parte do jogo de acerto da 13ª jornada da competição, marcou o único tento que garantiu o isolamento na tabela classificativa dos Leões de Nampula, 29 contra 23 pontos da Academia Militar, também de Nampula. O treinador do Sporting, Paiô Amarchandi, falou no final da partida de um jogo difícil devido ao fechamento da turma adversária durante os 90 minutos.
7: Um tanto difícil, a equipa adversária fechou-se bem. Primeira parte, criamos muitas oportunidades que podíamos ter desbloqueado o jogo,
8: mas infelizmente não conseguimos na primeira parte. Na segunda parte ainda foi, o jogo foi, tornou-se um bocadinho mais difícil, porque a equipa adversária praticamente baixou as suas linhas, tornava-nos difícil fazer o gol. Conseguimos desbloquear o jogo num gol de belo feito. Poderíamos ter feito mais, mas pronto, pecamos na finalização. Há que pensar nisso e procurar trabalhar mais naquilo que estamos a falhar neste momento.
6: O treinador da Associação Desportiva de Angoche, Marrufo Mukusete, disse que sua equipa perdeu porque faltou eficácia no capítulo da finalização.
9: Tentamos, mas foi muito difícil. E no momento de lance do gol do Sporting, apesar que nós tentamos controlar o jogo desde os primeiros minutos, houve falta talvez de coordenação do nosso bloco defensivo. E aquele homem do Sporting conseguiu aproveitar e fazer aquele remate para a equipa sofrer um golo. Mas nós não vamos desistir. A próxima fase vamos lutar, porque ainda a equipa tem mais vontade para dar mais.
6: No próximo domingo termina a fase de grupos do Campeonato Nacional de Futebol da 2ª Divisão, fase provincial de Nampula, com jogos em Ribaue e cidades de Nampula e de Angoche. Em Angoche, a Associação Desportiva Local vai receber as Águias Especiais de Nampula. A Académica de Ribaue terá pela frente o Sporting de Nampula. E já na cidade capital, a Associação São Simão de Nampula defronta no campo do Sporting a Águia Azul de Nampula. E no Santuário 25 de Junho, a Academia Militar bate-se contra a Kubula Futebol Clube de Mogovolas.
2: Na Taça de Moçambique em futebol, o Caldeirão de Chiveve será palco no próximo sábado do encontro entre as formações das Águias Especiais de Sofala e União Desportiva de Songo, detentor do título. Na Zona Sul, o Incomate de Chinavane defronta o Ferro Verde Maputo. Dia 2 de agosto, próximo domingo, o Estádio Municipal de Lixinga acolhe o embate Ferro Verde de Lixinga, Baía de Pemba. Teremos um clássico para a Taça de Moçambique em futebol, quartos de final. A Federação Moçambicana de Futebol, a entidade que gera a competição, marcou o jogo Teste África de Chimoio, Ferro Verde da Beira, no domingo, no Caldeirão do Chiveve. Em Nampula, próximo sábado, Ferro Verde de Nampula recebe as Águias Especiais de Lixinga, no Santuário 25 de Junho. Está comprometida a participação da equipa sênior feminina da Escola Secundária Vila Nova de Chimoio no torneio de apuramento à Liga Nacional de Basquetebol, projetado para a cidade da Beira. O que falta é dinheiro, jornalista Daniel Oliveira.
10: O treinador da equipa, Nelson Gabriel, afirma que apesar de a preparação técnica, tática e física estar praticamente concluída, a participação no torneio continua dependente da mobilização de apoios.
11: Não estamos 100% com definição de ida para o torneio, porque as questões administrativas ainda não estão sendo bem tratadas. Aliás, não temos capacidade financeira para lá estar. Já havia referido há muito tempo que somos dependentes de alguns apoios e esses apoios ainda não chegaram, batemos muitas portas, ainda não se abriram. Vamos lá ver até o final do dia 30 o que é que poderemos ter como apoios para adicionar aquilo que alguns singulares nos prometeram e alguns já começaram a dar. Mas até aqui ainda é uma incógnita a nossa presença lá. A nossa preparação fica condicionada a questões que não temos o controle.
10: Nelson Gabriel explica que caso não sejam garantidos os recursos necessários, nos próximos dias a delegação poderá ser reduzida, tanto no número de atletas como de membros da equipa técnica. Apesar das dificuldades, o treinador mostra-se confiante no potencial da equipa e acredita que, embora a maioria das jogadoras seja do escalão de juniores, o grupo reúne condições para disputar o apuramento diante de adversários mais experientes.
2: Foi Desportivo. Saudações.
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1: São, neste momento, 7 horas no país.

0: Gerson Jambense, as notícias.
1: Conselho Municipal da cidade da Matola decide remover mais de 4 mil casas construídas ao longo da Orla Marítima. São casas de construção precária, erguidas clandestinamente em zonas de Mangal, Rigoberto Chissan.
2: O presidente do Conselho Municipal da cidade da Matola, que visitou a zona da Orla Marítima, foi informado que as construções são supostamente apadrinhadas por um líder comunitário que atribui espaços em troca de valores monetários que variam de 500 a 4 mil meticais.
3: E este senhor aqui tem cobrado algum preço por isso. A população sabe muito bem disso.
4: O que é que se passa com a VPTU? Estão a acusar a VPTU? O que é que se passa com a VPTU?
5: De nós encontramos é que tem que haver alguém que dá ordem para a destruição.
4: Nós temos 24 horas para começar a resolver isto.
2: O edil da Matola disse haver espaço para que os cidadãos que vivem em zonas de proteção marítima beneficiem de talhões em zonas seguras à luz de um memorando com os municípios de Boane e o distrito de Moamba, mediante inscrição junto às autoridades municipais. Rigoberto Chissano, da Autarquia da Matola, bom dia.
1: A empresa proprietária da embarcação encalhada no canal de acesso ao porto de Quilimane, na Zambésia, poderá responder num tribunal marítimo por poluição e derrame de substâncias proibidas, Rizik Zacarias.
6: A embarcação transportando mineiros para a produção de ferro encalhou há cerca de 2 meses no porto de Quilimane. De seguida, os tripulantes despejaram o minério para o mar na tentativa de aliviar a carga por excesso de minérios.
7: Houve já um posicionamento da administração marítima da Zambésia, emitindo multas e também encaminhando o respectivo processo crime para análise e posicionamento por parte do tribunal marítimo.
6: Diretor Nacional de Fiscalização no Instituto Nacional de Administração Marítima, Acácio Beleza. Quelimane, Rizik Zacarias.
1: 8 processos relacionados com o tráfico de pessoas vão ao julgamento, nos próximos dias em 3 províncias do país. Trata-se das províncias de Inhambane, Sofala e cidade de Maputo, cujos processos estão na fase final de instrução, envolvendo 31 vítimas, 7 das quais estrangeiras. Venâncio Macam.
8: Dos 8 processos, 5 são de tráfico interno, os restantes internacional, onde as vítimas, na sua maioria, eram para a exploração sexual e laboral.
9: Hoje, infelizmente, o criminoso não atua só com a violência e com a força. Ele engana as vítimas, faz as vítimas acreditar numa situação de melhoria de condições de vida, num bom emprego, que terá uma bolsa de estudo e muitas das vezes acaba com a vítima em desgraça e com a vida destruída.
8: José Cutana, ponto focal do Grupo de Referência Nacional para a Prevenção e Combate o tráfico de pessoas na PGR, chamando a atenção aos cidadãos para não aceitar promessas de indivíduos estranhos.
1: A Comissão Política da Frelimo orienta o governo a fortalecer os setores da agricultura, recursos minerais e turismo, com vista a aumentar a disponibilidade da produção interna e melhorar a segurança alimentar. Segundo o porta-voz do partido, o aumento da capacidade produtiva nacional vai também melhorar a provisão dos serviços básicos. Pedro Guilich falava esta quarta-feira, no final de mais uma sessão da Comissão Política do partido.
10: Comissão Política orienta ao Governo a adotar mecanismos sustentáveis que propiciem a contínua transformação económica do nosso país através do fortalecimento de setores-chave, a agricultura, recursos minerais e o turismo, tendo em vista o aumento da disponibilidade de produção interna para melhor capacidade de provisão de serviços básicos e, por conseguinte, aumentar a nossa capacidade interna de segurança alimentar.
1: Na sessão, a Comissão Política decidiu convocar para o próximo dia 26 de agosto a 4ª sessão extraordinária do Comitê Central do Partido, depois da Conferência Nacional de Quadros da Frelimo, a ter lugar de 21 a 23 de agosto em Chimoio. Na atualidade internacional, o Conselho de Segurança das Nações Unidas adotou na quarta-feira, por unanimidade, uma resolução que estende as sanções contra os grupos armados e indivíduos que operam na República Centro-Africana. As medidas incluem o congelamento de bens, proibições de viagem e restrições ao fornecimento de armas e equipamentos militares a grupos armados. Foram as notícias das 7. Acompanhe as próximas quando forem pontualmente 8 horas.
0: Temperaturas máximas para hoje com a meteorologista Caldina Checo.
11: Tete 31, Beira 29, Inhambane e Nampula 28, Vilanculo e Pemba 27, Quilimane 26, Chimoio 25, Maputo 24 e Lixinga com 22 graus.

0: São, neste momento, 7 horas e 7 minutos. Pontes de Cidadania é uma antologia de contos e crônicas da CPLP para o ambiente. É uma obra coletiva a ser lançada hoje na cidade de Maputo. E para percebermos um pouco mais sobre este livro, temos aqui em estúdio o curador do evento, Orlando Jorge Mussengan. Bom dia e bem-vindo ao Jornal da Manhã.
1: Bom dia, Shaouk, todos os colegas e estimados ouvintes.
0: Fale-nos desta obra. Essencialmente, qual é o objetivo e qual é a essência da mesma?
1: É fazer com que as pessoas reflitam sobre o meio ambiente. Se a nossa casa-mãe está doente, nós, os habitantes, adoecemos. Se ela morre, quem sobrevive? E pensamos em refletir e fazer refletir através da literatura. Há quem escreve crónicas, há quem escreve contos, há quem escreve outros estilos. Nós juntamos nesta obra 30 autores de países de língua portuguesa. Infelizmente não conseguimos trazer Timor-Leste depois de todos os contactos feitos. E estes autores trouxeram, escrevendo em língua portuguesa, os seus pensamentos à volta do meio ambiente. Não aparecemos para trazer conceitos pré-elaborados. Trouxemos criatividade. Há quem traz animais, traz plantas e traz outras espécies para consciencializar o leitor. E que o leitor, por via desses textos, perceba o que é que está a fazer de certo ou de errado junto aos demais em prol de uma saúde ou debilidade da saúde do meio ambiente. E também valorizamos algumas expressões nativas que vêm nos textos dos demais confrades e confreiras, de modo a partilharmos estes saberes das nossas comunidades que estão entrosadas a partir da língua portuguesa.
0: E depois do lançamento desta antologia, existem planos para transformar esta iniciativa literária numa plataforma permanente de sensibilização e mobilização em defesa do ambiente nos países da CPLP?
1: Felizmente já começamos entre os autores, os coautores desta obra a ser lançada hoje no Passos do Conselho Municipal da cidade de Maputo, mas agora de forma restrita. E pretendemos alargar de modo a que mais gente, não só autores, mas leitores e entusiastas, possam interagir conosco nesta matéria de proteção do meio ambiente e em outras causas em que a literatura tem algo a dizer.
0: Uhum. E de que forma essa diversidade de realidades e experiências poderá enriquecer o debate sobre os desafios ambientais comuns no espaço lusófono?
1: Vamos imaginar que temos a Rádio Moçambique, que é parceira deste processo. Temos a Fundac, que está a patrocinar. Temos o Conselho Municipal e outras entidades. Temos a Academia de Letras do Brasil, de qual eu sou embaixador em Moçambique. Estas entidades e outras mais têm os seus públicos. E nós vamos fazer uso da literatura para aproximar esses públicos e fazer com que falem do que acontece na realidade da sua comunidade. E a ideia é encontrar os aspectos negativos e trazer, partilhar exemplos positivos. E muitas das vezes o que é que acontece? É esperarmos fundos para fazer acontecer um ato X, Y ou Z. Mas nós temos mãos, temos saberes, e partilhando esses condicionalismos prévios como humanos, nós podemos realizar grandes causas e, obviamente, atrair todos aqueles de boa vontade para que nós tenhamos um legado a deixar para as futuras gerações. Devemos viver bem no nosso ambiente saudável e deixar também um meio ambiente saudável para as próximas gerações.
0: Não vamos vazar tudo sobre a essência da obra, vamos deixar que os leitores possam, portanto, ler. Mas a que horas é que será lançado e queria saber se já está disponível?
1: O livro está disponível, está em pré-venda. E vai estar também disponível na sala de Passos do Conselho Municipal da cidade de Maputo a partir das 16 horas e 45 minutos.
0: Muito obrigado, Orlando Jorge Mussengani, que é o curador deste evento. Tem que ver com o lançamento hoje de uma antologia de contos e crônicas da CPLP Pro Ambiente. E quando são 7 horas e 12 minutos, vamos ao encontro dos nossos correspondentes aqui na região. Ponto de partida é a África do Sul, onde a Comissão Eleitoral tem atualmente 620 partidos políticos registados, em um aumento significativo face aos 508 que estavam contabilizados em março deste ano. Eduardo Figurão.
2: É um aumento significativo face aos 508 que estavam contabilizados em março deste ano. Os dados foram atualizados esta quarta-feira em conferência de imprensa a propósito do último recenseamento eleitoral presencial marcado para o próximo fim de semana. O diretor executivo da comissão, Sai Mamabolo, explicou que já está em funcionamento uma plataforma digital para ajudar os partidos e os candidatos independentes a preparar as candidaturas. Até o momento, 76 partidos políticos e 39 candidatos independentes já começaram a utilizar o sistema. Isto permite-lhes recolher informações sobre os candidatos antes da abertura oficial do processo. Informamos também que concluímos a formação em todo o país sobre este sistema de candidaturas, abrangendo 238 partidos e potenciais candidatos independentes nas 9 províncias. O próximo fim de semana será a última oportunidade para o recenseamento presencial. Estão disponíveis 24 mil mesas em todo o país. E, até agora, há 28 milhões de eleitores inscritos. Sai Mamabolo apela para que não se deixe tudo para o fim. Embora o próximo fim de semana seja a última oportunidade presencial para os eleitores se registarem ou atualizar os dados, o serviço digital vai manter-se ativo até o dia da proclamação. A comissão recomenda que os eleitores elegíveis não esperem pelo último minuto. A experiência mostra que a corrida às inscrições acontece mais perto dos prazos limite, o que cria uma pressão desnecessária nos canais de registro.
3: On registration channels.
2: Em março, a Comissão Eleitoral Sul-Africana estimava em 2.600 milhões de randes, o equivalente a mais de 10 mil milhões de meticais, o valor necessário para organizar as eleições autárquicas de novembro. Rádio Moçambique, Eduardo Figurão, Joanesburgo.
0: Na Tanzânia, a polícia anuncia o levantamento da medida de proibição da realização de reuniões públicas e afirma que a situação de segurança melhorou em todo o país. Monteiro Bonifácio.
4: Num comunicado divulgado pelo Comando-Geral da Polícia em Dodoma, o porta-voz da corporação, David Missime, disse que a decisão ocorre após operações de segurança que frustraram suspeitos planos de alguns indivíduos de realizar atos ilegais que visavam perturbar a ordem pública. No comunicado, a polícia diz que a população desempenhou um papel fundamental ao fornecer informações às forças de defesa e segurança e ao se recusar a participar das atividades que supostamente violavam a lei. A polícia sublinhou que as investigações revelaram planos para bloquear estradas, incendiar infraestruturas escolares para criar medo, vandalizar a energia elétrica e atacar membros da polícia. A corporação também informou que as supostas atividades eram coordenadas por meio de reuniões, envolvendo crianças e jovens, mobilizações porta a porta e encontros organizados como clubes de bairro. A polícia informou que as operações levaram à prisão de vários suspeitos, alguns já acusados pela justiça, enquanto as investigações prosseguem para identificar e deter outros suspeitos. Durante a vigência da medida de proibição de reuniões públicas, devido a questões de segurança, a polícia disse ter recebido vários pedidos de partidos políticos e parlamentares que pretendiam realizar comícios e reuniões públicas em todo o país. Como autoridade responsável pela manutenção da lei e ordem durante reuniões públicas, a polícia afirmou ter aconselhado a adiarem os eventos devido à situação de segurança. A corporação informou que a situação se estabilizou, permitindo que os organizadores realizem as reuniões em conformidade com a lei. No entanto, A corporação ressaltou que a manutenção da paz e da segurança permanece essencial para o desenvolvimento social e econômico do país. De Dar es Salaam para a Rádio Moçambique, Monteiro Bonifácio.
0: O governo do Malawi está a destinar 100 mil milhões de kwachas, que correspondem a aproximadamente 3 mil milhões e 700 mil meticais, para a Agência Nacional de Reservas Alimentares, visando a compra de mais milho. Sérgio Sixpence.
5: Esta iniciativa marca um progresso significativo na preparação para uma possível crise alimentar que pode ocorrer devido ao fenômeno climático El Niño. O ministro das Finanças, Joseph Monamveka, revelou no Parlamento, nesta quarta-feira, ter conseguido financiamento, esclarecendo aos deputados que isso integra uma estratégia de emergência mais ampla destinada a proteger as famílias vulneráveis dos efeitos da falta de alimentos provocada pelas condições climáticas previstas. Em resposta às preocupações dos parlamentares acerca da efetividade dos preparativos nacionais, Manamveka enfatizou que o governo está se antecipando a qualquer crise em potencial, ao invés de aguardar o agravamento da situação. O ministro declarou que o financiamento disponível permitirá à Agência Nacional de Reservas Alimentares elevar seus estoques de milho e estabelecer reservas estratégicas suficientes para apoiar intervenções de emergência caso ocorram impactos na produção agrícola devido ao clima adverso. Entretanto, Rosa Melize, ministra da Agricultura, assegurou aos malawianos que haverá suprimentos alimentares adequados, mesmo com as dificuldades que o El Niño pode trazer para a safra de 2026-2027, e informou que o governo se propõe a formalizar contratos com fornecedores de grãos ainda esta semana. Estamos otimistas em relação à compra de produtos agrícolas, e isso não se limita apenas ao milho, pois estamos também a comprar o arroz e feijão bueiro, tudo para evitarmos que não tenhamos consequências graves caso sejamos atingidos pelo El Niño. Por isso que os nossos estoques de cereais, não só da ADMAIC, mas também da Agência Nacional de Reservas Alimentares, estão neste momento a adquirir os grãos. Este anúncio surge em um período em que o Malawi, assim como muitos de seus vizinhos na África Austral, se encontra em alerta devido às potenciais consequências do El Niño, um fenômeno que pode levar as chuvas abaixo da média em algumas áreas da região, resultando em uma queda acentuada na produção agrícola, a menos que medidas de mitigação adequadas sejam implementadas. Sérgio Sixpence, em Blantyre.
0: Noticiário Económico a seguir com Ana Vanilla.

Bom dia. Moçambique vai reforçar a cooperação económica com Timor-Leste no setor do turismo, na sequência de uma decisão aprovada pelo Conselho de Ministros daquele país asiático. A iniciativa, que integra igualmente Portugal e Angola, enquadra-se na estratégia de fortalecimento das relações económicas e da integração entre os países de língua portuguesa. No âmbito desta parceria, Moçambique e Timor-Leste deverão celebrar o acordo de cooperação destinado a promover o intercâmbio institucional e empresarial, incentivar o investimento privado e facilitar a implementação de projetos conjuntos no setor do turismo. Entretanto, o setor florestal moçambicano acaba de ganhar um novo impulso com a assinatura de um memorando de entendimento entre a Export Moss Solution e a Federação Moçambicana das Associações das Operações Florestais e Faunísticos. O acordo pretende aumentar a competitividade da madeira processada nacional nos mercados internacionais, reduzindo a exportação de matéria-prima em bruto e promovendo a industrialização local. A parceria prevê a identificação de novos mercados de exportação, a mobilização de investidores e a preparação das empresas nacionais para cumprirem os padrões internacionais de qualidade. Encerramos o noticiário econômico desta quinta-feira com as taxas de câmbio praticadas no mercado nacional. O rand é comprado a 3 meticais e 77 centavos e vendido a 3 meticais e 85 centavos. O dólar é comprado a 63 meticais e 27 centavos e vendido a 64 meticais e 54 centavos, enquanto o euro é comprado a 70 meticais e vendido a 73 meticais e 45 centavos. Uma vez mais, bom dia.

0: Crónica de hoje é assinada por António Tembe.
1: Messer, a arte de transtornar a vida alheia. Messer é mais um nome resultado da criativa mente dos nossos compatrícios, que deriva do substantivo mestre, sendo aquele que tem arte e engenho em suas mãos. Para o caso em apreço, Messer refere-se comumente ao mestre de obras de construção civil ou simplesmente pedreiro. Hoje, chamamos Messer para esta reflexão por causa de alguns dissabores criados a vários moçambicanos e não só, quando decidem erguer uma cabana, casa ou mansão, recorrendo à autoconstrução, que, regra geral, é realizado pelo Messer. Há dias prevei com alguém que dizia estar agastado com atitudes nada dignas de um Messer que o contratou. Tudo começa quando o meu interlocutor decide pôr em prática o seu sonho de ter casa própria. Conseguido o terreno, coisa que não tem sido mole, e depois de um empréstimo bancário para o efeito, contrata um famoso Messer por indicação de alguém próximo e de confiança. Acertadas as contas, começa a empreitada de compra de todo o material solicitado pelo Messer, e até houve espaço para uma mini cerimônia de lançamento da primeira pedra, com o Messer a prometer que a dependência de tipo 2 estaria pronta em 3 ou 4 meses, à altura em que deveria entregar a chave ao próprio dono. As obras arrancaram, só que arrancaram também as artimanhas do Messer, que a cada dia que passava exigia mais e mais material de construção, principalmente cimento, para uma obra que teimava em não alcançar a chamada viga geral. O dono da casa ou da obra, como que farto das historietas do Messer, e porque também o bolso começava a minguar, decide aproximar-se da sua empreitada para perceber o que estava a acontecer. Já no local, é alertado pela vizinhança do roubo de seu material protagonizado pelo Messer e seus comparsas. Furioso, o homem decide montar um esquema de controle que consistia em atrancar o cimento numa casa vizinha e logo pela manhã tirar somente a quantidade exigida pelo Messer, a quem obrigava a abrir todos os sacos e fazer a dita massa. Mas qual não foi o seu espanto quando, ao regressar no final do dia para mais uma jornada de fiscalização, descobre que na sua saga Messer e seus companheiros ficaram a vender a própria massa em carinhos de mão para obras próximas, onde outros Messeres inescrupulosos aproveitavam-se para também vender sacos de cimento de seus patrões. O homem quase que apanhou infarte a tentar entender como é que alguém podia ter engendrado vender massa ou argamassa já preparada em prejuízo da sua obra, que já somava mais do que o tempo prometido, sem nunca ousar terminar. Enfim, enquanto refletimos sobre as várias artimanhas que alguns Messeres encontram para complicar a já complicada vida de moçambicanos, e porque há por aí tantos Messeres a venderem material de construção em obras sob sua responsabilidade, um forte abraço, António Tembe.

0: Cultural é agora a cidade de teatro e palco da realização esta sexta-feira de um Festival Internacional Cultural da Mulher. Alfredo Mianga, bom dia.
1: Muito bom dia. Denominado Zaif Zambeze Festival Internacional, o evento organizado pela Kaliza Music Service tem em vista promover e exaltar a cultura de todos os países banhados pelo rio Zambeze e é alusivo ao Dia da Mulher Pan-Africana, Lloyd Nascimento.
2: Além do espetáculo artístico-cultural, o festival vai refletir sobre mulher, cultura e desenvolvimento sustentável, uma temática que incentiva a esta camada social a abraçar as artes e cultura. José Temba, diretor-geral da Kaliza Music Service, disse que este é um projeto de intercâmbio e construção de identidade que será realizado nas províncias e em países da África Austral.
3: Estamos a presentear as mulheres. Vemos que a maior parte das mulheres moçambicanas vivem da cultura. E cultura não é só dançar, é produção, é criação, é recriação. Então queremos trazer isso, não apenas aquilo que nós vemos, mas encontrar uma ideia de alavancar cada vez mais essa parte relacionada à mulher nesse dia da festividade.
2: Entretanto, Sérgio Paiva, em representação da Direção Provincial da Cultura em Tete, fez saber que as iniciativas do género servem para massificar e preservar valores da sociedade.
1: Ainda esta sexta-feira, a cidade de Inhambane recebe pela primeira vez o filme Balane 3, realizado naquela urbe em 2019 e que retrata o dia-a-dia daquela que é considerada terra de boa gente, Albino Said.
4: Balan 3 é o quinto filme do realizador português Ico Costa, que estreia em Moçambique. A obra já passou por vários países da Europa e chega agora ao público moçambicano pela primeira vez. Em entrevista, Ico Costa falou sobre os bastidores e os desafios da gravação de Balan 3.
5: Basicamente, a narrativa do filme é um dia. Começa de madrugada e acaba na manhã seguinte. Pelo meio, vamos encontrando pescadores, vamos passando por pessoas que trabalham no mercado, de pessoas que trabalham em cabeleireiros, nos barbeiros, jovens a divertirem-se, casais a namorarem. Mais do que essas ações, essas profissões, é as conversas e a forma muito aberta com que as pessoas falam.
4: Ico Costa, realizador de Balane 3, que será exibido pela primeira vez em Moçambique na próxima sexta-feira na Casa Provincial da Cultura da cidade de Inhambane.
1: Fecho cultural na cidade de Chimoio, na província de Manica, onde a Organização da Juventude Moçambicana, OJM, realiza este sábado a primeira edição do Festival de Gospel Chap Chap, Domingos Cadeado.
6: Segundo Joel Bomba, secretário provincial da Organização da Juventude Moçambicana em Manica, a iniciativa integra as atividades preparatórias da Conferência Nacional de Quadros da Frelimo em Manica. O festival deverá reunir 19 grupos de música gospel, com cerca de 25 a 30 integrantes por grupo. O secretário da OJM em Manica, Joel Bomba, afirmou que o festival não é politizado e está aberto a todos os jovens, independentemente da filiação política.
7: Qualquer jovem que pertence a qualquer organização política, até mesmo aqueles jovens que não são políticos, jovens que estão ligados em diversas áreas da nossa sociedade, podem participar.
6: A primeira edição do Festival Gospel Chapo Chapo realiza-se em Chimoio, antes da Conferência Nacional de Quadros da Frelimo.
1: Assim o fim de termina o Cultural, aqui no Jornal da Manhã. Bom dia.
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0: Café de manhã, e agora, tal como vinhamos anunciando, queremos falar dos preparativos para a 12ª edição do Prémio Jovem Criativo. E para tal, temos aqui nos estúdios da Rádio Moçambique, no Café da Manhã, o diretor dos Serviços Centrais de Promoção e Gestão do Associativismo Juvenil no Instituto Nacional da Juventude, Fernando Bacanana. Bom dia e obrigado pela presença aqui nos estúdios da Rádio Moçambique.
1: Muito bom dia. Queria, em nome de Sua Excelência Kaifadine Manasse, Ministro da Juventude e Desporto, saudar os ouvintes que neste momento nos escutam e agradecermos à Rádio Moçambique por esta oportunidade de partilharmos a 12ª edição do Prémio Jovem Criativo.
0: Queremos falar dos principais objetivos e não só, mas sabemos que decorrem inscrições. Qual é o ponto de situação das inscrições para a 12ª edição?
1: Bom, é sempre bom fazer uma retrospectiva sobre o programa, embora seja tanto anual. O Prêmio Jovem Criativo é um programa do governo implementado pelo Ministério da Juventude e Desporto através do Instituto Nacional da Juventude, que visa identificar reconhecer e premiar jovens dos 15 aos 35 anos de idade nas áreas do empreendedorismo, da inovação tecnológica e criação artística. Portanto, trata-se de jovens que se evidenciam de forma impactante nas suas comunidades, portanto, em três áreas, que é o empreendedorismo, a inovação tecnológica e a criação artística. Portanto, esta edição arrancou no dia, portanto, 15 de junho e terminava no dia 24 de julho, mas foi estendida, portanto, para dia 7 de agosto. Estamos até amanhã de hoje com cerca de mais de 5 mil candidaturas, portanto, em formato online. Este programa comporta três fases, que é a fase distrital, a fase provincial, a fase nacional. Neste momento decorre a fase distrital, onde decorre as próprias candidaturas, que já vão até dia 7. No distrito, portanto, vamos ter três vencedores, um em cada uma das áreas, um na inovação tecnológica, um na criação artística e um, portanto, no empreendedorismo. Mas também podemos ter mais na inovação, na prêmio revelação. É possível que o distrito identifique, para além dos três, mais jovens que podem ser elegíveis à prêmio revelação. Depois, em contando com todas os distritos, são 161 distritos, contando com os 7 distritos da cidade de Maputo, vamos ter, portanto, 483 jovens que vão à fase provincial para disputarem 165 vagas. O que significa isso? Significa que na fase provincial, cada província vai, portanto, apurar 15 vencedores, sendo 5 em cada uma das áreas, 5 no empreendedorismo, 5 na inovação tecnológica, 5 na criação artística. Importa referir que, tanto no nível distrital como no nível provincial, ou em todas as fases, os jovens são premiados. Na fase distrital e na fase provincial, o regulamento impõe a obrigatoriedade da premiação, tanto em valor monetário ou em espécie, devendo e dando a liberdade para o distrito e a província determinar um objeto de premiação. O que sucede é que o prêmio tem que ser o mesmo, porque o vencedor na área de empreendedorismo, na inovação tecnológica, na criação artística, estão no mesmo nível. Então, se é um plasma, é plasma para os três. Se são 30 mil, 30 mil para cada um deles. Idem na fase provincial. Os 15 estão no mesmo nível. Portanto, se são 15 mil ou 25 mil meticais, como, por exemplo, tivemos o caso de Moamba, que no ano passado deu aos seus vencedores 30 mil meticais.
0: Quer dizer, para ser premiado não precisa ir à fase final.
1: Não, não. A premiação começa, portanto, desde o distrito. Significa que os 165 jovens, na razão de 15 vezes 11, que vêm ao nível central para a gala nacional, que vai ter lugar na cidade de Tete, no dia 9 de outubro, sob direção de Sua Excelência o Presidente da República, Daniel Chapo, já terão tido prêmios no nível distrital e provincial. Ou, por outra, os 165 jovens que hão de vir como finalistas, eles já são vencedores. Já serão vencedores a priori, não é? Neste momento aqui estamos a exortar e a mobilizar jovens e também a fazer mobilização não só através da língua oficial portuguesa, mas também através das línguas locais nas rádios comunitárias, porque o nosso entendimento é que jovens, podemos ter empreendedores e existem jovens empreendedores de destaque e de relevância e incontornáveis no nível distrito que não sabem falar português, mas é um agente econômico relevante e elegível ao programa. Portanto, para o efeito, nós temos duas formas de candidatura. Uma única forma de candidatura, que é a forma online, através do portal .inj.gov.mz. Mas todo jovem que tiver alguma dificuldade ou no manejo tanto da internet ou ainda não tem dispositivo Android para poder se candidatar, pode dirigir-se ao Serviço Distrital de Educação, Juventude e Tecnologia ou aos centros de emprego para efeitos de ser auxiliado para o processo de candidatura.
0: Mas as candidaturas continuam?
1: Continuam até o dia 7 de agosto. Portanto, conforme disse, nós estamos a controlar tempestivamente o nível de candidaturas. Estamos agora com mais de 5 mil candidaturas até às 7 horas de hoje. Portanto, há um fluxo, mas queremos mais, naturalmente, que mais jovens possam concorrer. Estamos também a monitorar jovens que vão divulgando as suas criações portanto, na internet. Estamos a fazer esse mapeamento. Tivemos jovens, por exemplo, do distrito de Angoni, a Tete, que criou um trator, não tinha concorrido, mas vimos pela internet e pudemos contactá-lo e já concorreu. Tivemos, coincidentemente, também na cidade de Tete, um jovem da cidade de Tete, que criou, portanto, uma multicultivadora, que tem dupla função, também pode ser tirado e montado como trator, mas também pode ser, portanto, cultivar à mão.
0: Afinal, estão atentos.
1: Estamos atentos a esse processo e ontem mesmo o jovem foi contactado na cidade de Tete e também, portanto, está a preparar-se o processo do concurso, porque a multicultivadora não estava na cidade de Tete, estava no campo. Então, hoje vai se candidatar. Então, estamos a monitorar para que, se depender de nós, não haja jovem elegível, portanto, que não concorra ao prémio jovem.
0: E em que difere a presente edição em relação às anteriores?
1: A grande diferença desta edição em relação às anteriores é que nós, como Moçambique, somos anualmente afetados pelas que são os efeitos das mudanças climáticas, não é? Temos cheias em algumas regiões do país. Então, o diferencial deste ano aqui é que está aberta também temos um parceiro e temos parcerias para a premiação de jovens que tenham alguma inovação, não é? Alguma inovação que, para mitigação, ou que resulte ou que propicie a mitigação dos efeitos das mudanças climáticas. Mas também na área da criação artística, os jovens que criam obras artísticas através de produtos ou restos, portanto, reciclados, ok? Que acabam sendo amigos do ambiente, tanto arte amigo do ambiente, tanto esses são jovens. Esse é o diferencial. Abrimos espaço para a questão das mudanças climáticas, né, no processo de inovação e da criação artística. Mesmo também na área da agricultura, a questão do tipo de adubação que é usada, se todos aqueles jovens empreendedores que produzem o seu próprio adubo, também é um elemento, portanto, adicional, que fala mais elegível que aquele outro que usa aquele, portanto, adubo químico, não é? Portanto, esse é o diferencial que nós trazemos em função do contexto moçambicano, que é ciclicamente afetado pelos efeitos das mudanças climáticas.
0: E que mecanismo o Instituto Nacional da Juventude possui para garantir que os projetos vencedores continuem a ser acompanhados e implementados após a atribuição dos prémios?
1: Nós temos feito acompanhamento, e felizmente também temos feito contato com instituições afins, portanto, incluindo empresas, não é? A Elisa do Moçambique é um dos parceiros nossos neste processo. Temos jovens na área da eletricidade que foram solicitados e têm sido solicitados pelo pela Idade de Moçambique para efeitos de estágio. Tivemos contactos também, fomos contactados por algumas empresas ligadas à questão da produção de biodiesel, ok? Há jovens inovadores, uma jovem da Força de Gaza que foi-nos solicitada para agregar e estagiar para ver que tipo de potencialidades pode ter nesta área. Temos também algumas entidades que conferem bolsa de estudo a jovens promissores. Temos o exemplo de um jovem do distrito de Lago, não é, que criou uma motorizada, mas através do uso de meios locais, a madeira mesmo, criou um meio de transporte para a carga, não é? E também criou uma moto com base em madeira e ganhou uma bolsa de estudo. Temos também um jovem chamado Lourenço Sabana, do distrito de Balama, por exemplo, que criou um carro. A parceiro chama a trabalhar no sentido de ter uma oficina onde possa ter um protótipo para não produzir manualmente, a exemplo de como faz até agora. Temos um jovem também da cidade da Matola que criou óculos que são detentores de obstáculos para cegos, portanto, auxilia os cegos. Também é uma empresa que contactou-nos para ver se a produção de um protótipo. Não é para, a questão de produção é séria. É, não é? Então, a ideia fundamental do Prêmio Jovem Criativo, na verdade, é o mapeamento de jovens que vão ser pilares nas várias esferas de desenvolvimento, sobretudo na área da inovação tecnológica, na área do empreendedorismo, mas também, naturalmente, a arte é a alma, ou não é, de uma sociedade, porque ela faz a súmula da cultura, não é? Então, ela tem que estar lá patente, não é? Então, identificamos esses para que nós próprios gradualmente tenhamos a autonomia na área da inovação tecnológica nas diversas áreas, ok? São jovens que já estão lá, têm um talento próprio, não são moldados pelo Estado, são identificados pelo Estado e potenciados para poder estar numa rede de pessoas afins, por exemplo.
0: Temos um jovem também que inventou drones recentemente.
1: Sim. O jovem que inventou drone foi um dos vencedores de 2024 do Prêmio Jovem Criativo. E é preciso também destacar que ele foi identificado no quadro do mapeamento, porque nós vimos as suas imagens nas redes sociais, aproximamos, por acaso, felizmente, fiz parte da delegação do Ministério que aproximou para virmos e entendermos e convidá-lo tanto a participar. Tanto é o jovem que criou o primeiro drone, tanto de, e também está a ser acompanhado e assistido. Tanto há este processo. Mas o mais importante no Prêmio Jovem Criativo é, primeiro, a criação de uma rede de jovens, tanto que trocam impressões entre si, tanto como inovadores tecnológicos, como empreendedores, mas também como criadores artísticos. Okay? Tem, por exemplo, um jovem da província de Maputo que, junto com outros jovens criadores artísticos, criaram uma empresa. Okay? Portanto, e são contratados, prestam serviços, ok? Em várias esferas, mas a partir de ter se identificado, tendo como denominador o Prêmio Jovem Criativo. Uhum. É este processo que nós queremos. Nós estamos a falar aqui, por exemplo, de jovens que já se afirmaram, por exemplo, não, são sem estrelas. Estamos a falar de jovens anónimos, mas que estão a fazer diferença nos seus locais. Podíamos estar aqui a falar, por exemplo, da Admira, que é dona de uma das maiores empresas de processamento de amêndoas na cidade da Beira, que fornece tanto rede de lojas, não é? Se for a ver, é só escrever no Google o Amira.
0: Já está lá.
1: Já está lá de ver vários rótulos produzidos tanto por ela. Podemos falar também do próprio DJ Faya, DJ Adi, AD, chama-se AD.
0: E tantos
1: só
0: outros.
1: Só para dar os outros exemplos.
0: Além da premiação, que tipo de apoio técnico, financeiro ou institucional será disponibilizado aos jovens para transformar as suas ideias em projetos sustentáveis e de longo prazo?
1: Sim, bom, essa questão, na verdade, é aquela que estávamos a responder aqui, que são as ações de seguimento, que é, na verdade, há jovens que têm projetos que precisam de ser aprofundados, não é? Tem jovem, por exemplo, que está na Malásia para aprofundar a sua área de criação tecnológica, uma bolsa que foi atribuída pela Presidência da República na altura, não é? Está aprofundado. É este tipo de acompanhamento em forma específica. Vou dar um exemplo. Tem uma jovem da Zambésia, não é? Que no, na ação de acompanhamento ela ganhou uma padaria, tanto no ano passado, na gala nacional do ano passado, tanto, e é uma das grandes referências de produção de pão no seu distrito. Tanto, há várias referências que nós podemos aqui citar e trazer de evidências de jovens que já se afirmaram. Vou dar um exemplo. Uhum. Nós temos uma das, se calhar uma das, se não a única empresa juvenil de produção de cosméticos a partir de produtos naturais

0: seguem-se a afirmar, também são o elemento de convicção para os outros de que é possível.
1: Vamos abrir as linhas para uma breve interação com os nossos amigos ouvintes. Gerson James.
2: Uma vez mais, Ernesto Cheuk, muito bom dia. Saúde também ao nosso convidado. Recordamos ao ouvinte que pode participar aqui no Café da Manhã e deixar as suas questões ou contribuições através do nosso terminal de chamadas pelo número 21-31-77-77, 21-31-77-77 e pelo telemóvel 82-34-77. Vamos a Chinonanquila, ao encontro do ouvinte Nelson Vasco. Muito bom dia, já está a participar.
3: Bom dia, Gerson Chamisse. Bom dia, Chauki. Bom dia, nosso convidado. Obrigado por vir nesta rádio, vir nos explicar e também aspirar outros jovens que não esperam só de ser empregado, de ser empregado. Também pode criar seu autoemprego por apropriação da sua ideia. Mas o que eu vou inquietar é que esses jovens não são invisíveis para poder ter um testemunho para inspirar outros jovens. Muito obrigado. Nelson Vasco, Batista Lanqueira, e também o 20 Constituinte Manhinho, que está sempre no Café da Manhã.
2: Muito obrigado pela sua participação. Vamos espreitar momentaneamente a nossa caixa de mensagens no Facebook. Temos a mensagem do ouvinte Pascoal Quamba, a partir de Murrumbene, que diz saudações ao convidado. Gostaria de saber quais são as principais novidades desta edição em relação às anteriores. Quer saber também quais são os critérios utilizados para selecionar os jovens premiados e se há alguma expectativa em relação ao número de candidaturas ou participação do público. Temos indicação de ter o ouvinte Issuf Said em linha. Muito bom dia e já está a participar.
4: Muito bom dia, Rádio Moçambique. Bom dia a todos os profissionais e ouvintes que estão a acompanhar este programa. Em primeiro lugar, gostaria de parabenizar a pessoa que está a representar este tema aí nos estúdios. E também o jornalista também que está a questionar o convidado. E, em primeiro lugar, gostaria de saber do nosso convidado. Aqueles jovens, refiro-me daqueles jovens que implementam, por exemplo, temos um jovem Cabo Delgado no distrito de Moeda, que inventou uma rádio comunitária e a comunidade local para escutar ele, tudo que ele programa naquele estúdio. Por isso, gostaria de saber o que está a falhar do governo, nas mãos do governo, para ajudar esse tipo de jovem. Temos cinco jovens que inventam algumas coisas e acho que o governo não mete a mão para ajudar. Em outros países, se formos a ver, quando sobressai alguém com esse tipo de inteligência, existe uma empresa que pode acolher e para mais benefícios, para ele poder ir mais à frente. Agora que em Moçambique eu não estou a ver essas oportunidades, o que está a falhar mesmo. E para terminar, gostaria de parabenizar o programa, gostei do tema, e termino com aqui devolvendo a palavra de Inês Estúdio Centrais. Quero dar espaço aos outros ouvintes. E por sair de falar a partir daqui na Jateria da Cidade na Pula, prossigam com o café, com muita força Inês Estúdio Centrais.
2: Muito bom dia e obrigado. Vamos a Xaixai, ao encontro do ouvinte Félix Perruque. Bom dia, já está a participar.
5: Bom dia, Gerson Jamif. Bom dia, Ernesto Chaú. Bom dia, Ricardo Matinano. Bom, sobre estes prêmios, estes programas, penso que já muito falamos, já, no ano passado, estivemos também a falar da outra edição. E o que eu queria pedir ao nosso convidado era qual é que fizesse a avaliação em relação à edição passada, refiro-me em termos de resultados, não é? Dos selecionados, jogos selecionados, qual é a sua evolução, ou se há um acompanhamento em relação aos seus projetos. Agora, outra proposta, se calhar para a rádio em si, é que seria que nas próximas edições pudéssemos trazer os próprios jovens, não é? Para poderem, se calhar, partilhar a sua experiência e nos dar a conhecer as suas criações, porque seria bom que transmitisse também as suas experiências aos outros jovens, não é? Em relação a que são os seus projetos. Um abraço para o professor Rui Xaixai, nas mãos da Emicom.
2: Muito bom dia e obrigado. Cadu Moreira já está em linha também para participar. Bom dia e bem-vindo.
6: Muito bom dia, de igual modo, saúde ao nosso convidado e a todo amado querido auditório da Rádio Moçambique. Bem, nessa questão de

0: nós, de novas patentes, questões de tecnologia, assim. Eu estou preocupado porque nos dá segmento aquilo que inventam os jovens. Nós também, sociedade, não fazemos o consumo ou não há réplica daquela patente, nível tanto da sociedade, para fazermos o uso daquele bem que tanto é inventado, às vezes por falta de meios materiais para fazer a réplica, fazer mais uma outra coisa daquela. Portanto, que eu queria efetivamente perceber qual é o mecanismo vão poder efetivamente encontrar para pôr cobro isto, para que não mora aquilo que, portanto, aquela pessoa trouxe como invenção. Tenho visto muita coisa que se inventa nessas feiras, tem que ver coisas dessas, mas depois, na sociedade, não vê aquela patente. Então, o que eu quero perceber aqui com a convidada? Todo mundo mora de Maputo, Matola, Congolote.
1: Muito obrigado. Vamos espreitar novamente a nossa caixa de mensagens no Facebook. Temos a mensagem do ouvinte Edi Shabuya, a partir de Mussuriza, em Manica, que gostaria de saber que medidas estão a ser tomadas para garantir a participação e o acesso dos jovens das zonas rurais nesta edição do programa Jovem e Criativo. Temos o ouvinte Sérgio Rafael, que nos fala também de Xai Xai. Muito bom dia e já está a participar.
2: Olá, muito bom dia, jornalista Gerson Jamis. Muito bom dia também ao convidado. Sou Sérgio Rafael, falo de Vilancolo, não Xai Xai, mas sim Vilancolo, província de Inhambane. Primeiro, queria saudar o convidado, não é, pela explicação. E junto daquilo que acabou de explicar, não é, para os jovens, é muito bom. Também agradecer o governo, não é, que tem feito ano por ano esse tipo de evento, é muito bom para os jovens. Então, o que eu gostaria de saber é aqueles jovens que estão nas zonas recônditas, que às vezes para fazer, não têm condições, não é, como participar, qual é o trabalho que está sendo feito para que aqueles jovens que estão nas zonas recônditas também que possam participar nesse tipo de eventos. Muito obrigado, termino por aqui. Sou Sérgio Rafael de Vilancolo. Muito obrigado, conduzindo um bom trabalho.
1: Muito obrigado e um bom dia, Ernesto Chauque, convidado. São estas as questões dos nossos ouvintes.
3: E passamos a palavra para o nosso convidado. Reações a estas participações?
4: Muito obrigado. Queria agradecer, em primeiro lugar, as riquíssimas questões aqui colocadas e vou responder em função da afinidade, não é? Em relação à questão da visibilidade, tomamos nota, mas temos estado a colocar em cada edição os jovens como aqueles que dão testemunho. Portanto, muitos vídeos que vão nas redes sociais são de jovens vencedores de edições anteriores. Essa questão também está ligada à proposta que eu concordo. Acredito que Na próxima edição, havemos trazer, pelo menos em concordância com a própria rádio, pelo menos dois jovens, tanto aspirando o gênero, para serem eles a partilhar a experiência e, em função disso, avaliar essa relevância a partir de quem efetivamente beneficiou-se e está a viver isso, em termos de continuidade. Eu acho que é de louvar a questão colocada pelo Félix Parruc. A questão que também foi colocada pela questão da rádio comunitária de Moeda, tomamos boa nota. Conforme dissemos aqui, estamos a fazer mapeamento, temos jovens, falamos, por exemplo, de jovem de Angoni, a jovem da cidade de Tete, que mapeamos na internet, encontramos no TikTok e mapeamos até encontrar e podermos. Então, este também é um auxílio que vai nos permitir poder acedê-lo e convidá-lo a participar ou avaliar qual é o mecanismo, qual é o programa do Instituto Nacional da Juventude, que ele é mais elegível. Pode ser, se calhar, no Fundo de Apoio à Iniciativa Juvenis, que seja mais elegível, mas vamos avaliar e tomamos boa nota em relação a esta questão que foi nos colocada. Nós, quando estávamos a falar, referimos que a novidade desta edição é a questão do caráter preferencial para inovações na área das mudanças climáticas. Uhum. Portanto, inovações ligadas à mitigação das mudanças climáticas. é a roupagem nova que nós trazemos para esta edição. E para tal temos já um parceiro que dotou, portanto, um orçamento específico para este grupo no Prêmio Revelação, não é? Portanto, os critérios que nós temos no regulamento do Prêmio Jovem Criativo, primeiro é a originalidade, portanto, a unicidade do objeto criado, do projeto criado, a questão da relevância social, da relevância sociocultural, da relevância socioeconómica, a questão da novidade, a dimensão do qual a coisa tanto é nova. São os critérios que são trazidos e eu juro, independente que ele avalie isso, foram nomeados, só para ter ideia, 865 membros de júri, 805 do nível distrital, tanto 55 do nível provincial e 5 do nível nacional. Quem lidera o júri desta edição, no geral, tanto do nível nacional, é o empresário Gabriel Júnior, e integra outros membros de júri de relevância, como Gisela Atimani, Mara Cancuni, Momada Adamo, a famosa Yango, Alfredo Lázaro. Portanto, são entidades idôneas, e em cada distrito tem 5 membros de júri para avaliar, que não tem nada a ver com o governo, portanto, tem autonomia para garantir a transparência em função dos requisitos que são colocados. Referimos-nos aqui que temos pautado, portanto, envolvidos não só o chefe de posto, mas também o chefe de localidade, com recursos às rádios comunitárias e recursos também às línguas locais para o processo de divulgação, porque o nosso entendimento, o inovador não é só aquele que fala a língua portuguesa, mas aquele que, a partir da sua língua nativa, vê o mundo e cria respostas inovativas no meio onde se encontra circunscrito. Falamos daqui de empresários que são nobres e visíveis e incontornáveis em seus distritos, mas não falam português e são elegíveis ao programa. E criamos condições através do Distrito de Educação e Tecnologia como centros de emprego para que eles possam se candidatar.
3: Muito obrigado, Fernando Macanana, que é diretor dos Serviços Centrais da Promoção e Gestão do Associativismo Juvenil no Instituto Nacional da Juventude. Estivemos aqui a refletir sobre a 12ª edição do concurso Prémio Jovem e Criativo. E assim foi o Café da Manhã.
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3: São, neste momento, 8 horas no país. De volta, Gerson Jamisse, para a apresentação das notícias.
1: Conselho Municipal da cidade da Matola decide remover mais de 4 mil casas construídas ao longo da Orla Marítima. São casas de construção precária, erguidas clandestinamente em zonas de Mangal. Rigoberto Chissano.
8: O presidente do Conselho Municipal da cidade da Matola, que visitou a zona da Orla Marítima, foi informado que as construções são supostamente apadrinhadas por um líder comunitário que atribui espaços em troca de valores monetários que variam de 500 a 4 mil meticais.
9: E este senhor aqui tem cobrado algum preço por isso. A população sabe muito bem disso.
10: O que é que se passa com a VPTU? Estão a acusar a VPTU? O que se passa com a VPTU?
11: De nós encontramos é que tem que haver alguém que dá ordem para a destruição.
10: Nós temos 24 horas para começar a resolver isto.
8: O edil da Matola disse haver espaço para que os cidadãos que vivem em zonas de proteção marítima beneficiem de talhões em zonas seguras à luz de um memorando com os municípios de Boane e o distrito de Moamba, mediante inscrição junto às autoridades municipais. Rigoberto Chissano, da Autarquia da Matola, bom dia.
1: A empresa proprietária da embarcação encalhada no canal de acesso ao porto de Quelimane, na Zambésia, poderá responder num tribunal marítimo por poluição e derrame de substâncias proibidas. Rizik Zacarias.
7: A embarcação transportando mineiros para a produção de ferro encalhou há cerca de 2 meses no porto de Climane. De seguida, os tripulantes despejaram o minério para o mar na tentativa de aliviar a carga por excesso de minérios.
12: Houve já um posicionamento da administração marítima da Zambeze, emitindo multas e também encaminhando o respectivo processo crime para análise e posicionamento por parte do Tribunal Marítimo.
7: Diretor Nacional de Fiscalização no Instituto Nacional de Administração Marítima, Acácio Beleza, Kelimane, Rizik Zacarias.
1: 8 processos relacionados com o tráfico de pessoas vão a julgamento nos próximos dias em 3 províncias do país. Trata-se das províncias de Inhambane, Sofala e cidade de Maputo, cujos processos estão na fase final de instrução, envolvendo 31 vítimas, 7 das quais estrangeiras. Venâncio Macamo.
13: Dos 8 processos, 5 são de tráfico interno, os restantes internacional, onde as vítimas, na sua maioria, eram para a exploração sexual e laboral. O ponto focal do Grupo de Referência Nacional para a Prevenção e Combate ao Tráfico de Pessoas na PGR, José Cutana, chama atenção aos cidadãos para desconfiar qualquer promessa de indivíduos estranhos.
14: Hoje, infelizmente, o criminoso não atua só com a violência e com a força. Ele engana as vítimas, faz as vítimas acreditar numa situação de melhoria de condições de vida, num bom emprego, que terá uma bolsa de estudo e muitas das vezes acaba com a vítima em desgraça e com a vida destruída.
13: José Cutana, ponto focal do Grupo de Referência Nacional para a Prevenção e Combate ao Tráfico de Pessoas na PGR, chamando a atenção aos cidadãos para não aceitar promessas de indivíduos estranhos.
1: A Comissão Política da Frelimo orienta o governo a fortalecer os setores da agricultura, recursos minerais e turismo, com vista a aumentar a disponibilidade de produção interna e melhorar a segurança alimentar. Segundo o porta-voz do partido, o aumento da capacidade produtiva nacional vai também melhorar a provisão dos serviços básicos. Pedro Guiliche falava esta quarta-feira, no final de mais uma sessão da Comissão Política do partido.
15: Comissão Política orienta ao governo a adotar mecanismos sustentáveis que propiciem a contínua transformação econômica do nosso país através do fortalecimento de setores-chave, a agricultura, recursos minerais e o turismo, tendo em vista o aumento da disponibilidade de produção interna para melhor capacidade de provisão de serviços básicos e, por conseguinte, aumentar a nossa capacidade interna de segurança alimentar.
1: Na sessão, a Comissão Política decidiu convocar para o próximo dia 26 de agosto a 4ª sessão extraordinária do Comitê Central do Partido, depois da Conferência Nacional de Quadros da Frelimo, a ter lugar de 21 a 23 de agosto. Na atualidade internacional, o Conselho de Segurança das Nações Unidas adotou por unanimidade uma resolução que estende as sanções contra os grupos armados e indivíduos que operam na República Centro-Africana. As medidas incluem o congelamento de bens, proibições de viagem e restrições ao fornecimento de armas e equipamentos militares a grupos armados. Ouvindo, apresentamos as notícias das 8. Escute as próximas às 9 horas.

ponto final desta edição do Jornal de Manhã. Dissemos que o Conselho Municipal de Matola decide remover mais de 4 mil casas construídas ao longo da Orla Marítima. São casas de construção precária erguidas clandestinamente em zonas de Mangal. A esposa do Presidente da República, Guedes Chapo, participa em Angola a partir de hoje de atividades de fortalecimento econômico e social da Organização das Primeiras Damas de África para o Desenvolvimento. No Café da Manhã, falamos dos preparativos para a 12ª edição do concurso a Prémio Jovem Criativo. Nosso convidado foi o diretor dos Serviços Centrais de Promoção e Gestão do Associativismo Juvenil do Instituto Nacional da Juventude, Fernando Macana.

0: Em nome de uma vasta equipa que tornou possível esta transmissão, despedem-se Sidónio Pires, que esteve na sonorização, Gerson Jamisse nas notícias, Néstor Chauk na edição e apresentação. Obrigado pela preferência, bom dia e um abraço de tamanho de Moçambique.
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1: Acompanhe as notícias a esta hora apresentadas por Orlando Ngovan. Muito bom dia.
2: Bom dia. O projeto de interligação energética entre Moçambique e Malawi acumulou prejuízos avaliados em 3,5 milhões de dólares, o equivalente a pouco mais de 224 milhões de meticais. O fato deve-se ao roubo e vandalização de equipamentos da empreitada, Isauro Afonso.
3: Os atos mais recentes de roubo e vandalização ocorreram esta semana, onde a Polícia da República de Moçambique recuperou dos meliantes agora detidos cerca de 600 kg de cabos elétricos de cobre. Os prejuízos representam cerca de 3% do investimento global de 147 milhões de dólares desembolsados pelo Banco Mundial e pelo Banco Alemão de Desenvolvimento, destinados à construção da linha de transporte de energia elétrica Moçambique-Malawi. Isaura Afonso, a partir de Tete. Bom dia.
2: Retomou esta terça-feira o fornecimento de combustíveis ao distrito de Lalawa, em Nampula. O fornecimento de combustíveis estava interrompido desde o ano passado devido à degradação das vias de acesso após a passagem do ciclone Jude. Olívio Mateus.
4: Muito bom dia. O facto foi expresso pelo diretor do Serviço Distrital de Infraestruturas de Lalawa, Armindo Egas, o qual avançou que a única bomba que o distrito dispõe recebeu 20 mil litros de gasolina, faltando ainda por receber o gasóleo. A fonte explicou que para permitir um abastecimento racional da gasolina no distrito de Lalawa, o subsetor criou uma equipe de monitoria do processo de abastecimento para evitar a agitação. Olive Mateus, Nampula.
2: As inundações registradas no início do ano agravaram o déficit de salas de aula na província de Sofala. O número de turmas que funcionam ao relento aproxima-se agora a 700. Layton Sif.
5: Os dados mais recentes indicam que a província tem falta de cerca de 2.400 salas de aula. Em termos dos alunos que estudam ao relento, são mais de 43 mil. O diretor provincial de educação em Sofala, Luís Meno, aponta Xemba, Marromeu, Muanza e Machanga como os distritos com maior déficit de salas de aula. O dirigente assegura que o governo está a mobilizar fundos para a construção de infraestruturas escolares e restaurar aquelas que foram danificadas por desastres naturais. Layton Sifa, na Beira.
2: A esposa do presidente da República, Guita Chapo, participa a partir de hoje em Angola em atividades de fortalecimento econômico e social da Organização das Primeiras Damas de África para o Desenvolvimento. O detalhe com a enviada especial da Rádio Moçambique, a Luanda Célia Manjar.
6: A esposa do presidente da República já está em Luanda para uma visita de 3 dias. Hoje, Guita Chapo vai participar da cerimônia de lançamento da campanha Reforçar a Resiliência para Mulheres e Raparigas, Clima, Conflitos e Futuros Sustentáveis. A campanha a ser lançada hoje em Angola é uma iniciativa continental liderada pelas primeiras damas africanas que visa capacitar mulheres frente às crises climáticas, promover a paz e garantir o desenvolvimento sustentável. Ainda hoje, Guita Chapo e suas homólogas vão visitar empreendimentos sociais e espaços de interesse social, cultural e tecnológico. A partir de Luanda, para a Rádio Moçambique, Célia Mainjan.
2: Atualidade internacional, o mundo entra hoje em dívida ecológica no dia da sobrecarga da Terra ao esgotar os recursos naturais do planeta disponíveis anualmente. As contas são da Organização Internacional para a Sustentabilidade, Global Footprint Network, segundo a qual a humanidade está a utilizar os recursos naturais 73% mais rápido do que o planeta é capaz de os regenerar. A organização aponta como consequências a desflorestação, a erosão dos solos, perda de biodiversidade e acumulação de dióxido de carbono na atmosfera. O tempo. A cidade de Tete poderá estar hoje 31 graus centígrados de temperatura máxima, para Beira prevê-se 29 graus, Inhambane e Nampula 28, Vilanculo e Pemba 27, Quilimane 26, Chimoio 25, Maputo 24, Xaixé e Dixinga 22 graus centígrados de temperatura máxima. Foram as notícias das 9 às próximas às 10 horas.

0: governo está ainda a orientar as empresas públicas do setor energético, com destaque para a hidrelétrica de Caora Bassa, a nossa HCB, orgulho moçambicano, a aperfeiçoar os seus modelos de comercialização de energia, protegendo o país dos riscos cambiais e assegurando receitas que sirvam o desenvolvimento nacional. Estamos igualmente a implementar o projeto Energia para Todos, uma iniciativa que visa expandir o acesso à eletricidade e assegurar que até 2030 cada moçambicano possa beneficiar deste serviço essencial para a dignidade humana, a educação, a saúde, a produção e o empreendedorismo, tanto nas zonas urbanas como nas zonas rurais.
1: Presidente da República, Daniel Chapo.

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2: A sua atenção às notícias a esta hora, apresentadas por Vitor Reis. Muito bom dia.
3: Muito bom dia, Albertina Zandamela. Bom dia, amigo ouvinte. O projeto de interligação energética entre Moçambique e Malawi acumulou prejuízos avaliados em 3,5 milhões de dólares, o equivalente a pouco mais de 224 milhões de meticais. O fato deve-se ao roubo de e vandalização de equipamentos da empreitada. Isaura Afonso.
4: Os atos mais recentes de roubo e vandalização ocorreram esta semana, onde a Polícia da República de Moçambique recuperou dos meliantes agora detidos cerca de 600 kg de cabos elétricos de cobre. Os prejuízos representam cerca de 3% do investimento global de 147 milhões de dólares desembolsados pelo Banco Mundial e pelo Banco Alemão de Desenvolvimento, destinados à construção da linha de transporte de energia elétrica Moçambique-Malawi. Isaura Afonso, a partir de Tete, bom dia.
3: Retomou esta terça-feira o fornecimento de combustíveis ao distrito de Lalawa, em Nampula. O fornecimento de combustíveis estava interrompido desde o ano passado devido à degradação das vias de acesso após a passagem do ciclone Judi. Olívio Mateus.
1: Muito bom dia. O facto foi expresso pelo diretor do Serviço Distrital de Infraestruturas de Lalaua, Armindo Egas, o qual avançou que a única bomba que o distrito dispõe recebeu 20 mil litros de gasolina, faltando ainda por receber o gasóleo. A fonte explicou que, para permitir um abastecimento racional da gasolina no distrito de Lalaua, o subsetor criou uma equipe de monitoria do processo de abastecimento para evitar a agitação. Olive Mateus, Nampula.
3: As inundações registradas no início do ano agravaram o déficit de salas de aulas na província de Sofala. O número de turmas que funcionam ao relento aproxima-se agora a 700. Leiton Sifa.
5: Os dados mais recentes indicam que a província tem falta de cerca de 2.400 salas de aula. Em termos dos alunos que estudam ao relento, são mais de 43 mil. O diretor provincial de educação em Sofala, Luís Meno, aponta Xemba, Marromeu, Mwanza e Majanga como os distritos com maior déficit de salas de aula. O dirigente assegura que o governo está a mobilizar fundos para a construção de infraestruturas escolares e restaurar aquelas que foram danificadas por desastres naturais. Leiton Sifa, na Beira.
3: A esposa do Presidente da República, Geta Chap, participa a partir de hoje em Angola em atividades de fortalecimento económico e social da Organização das Primeiras Damas de África para o Desenvolvimento. O detalhe com a enviada especial da Rádio Moçambique, Luanda, Célia Manjan.
6: A esposa do Presidente da República já está em Luanda para uma visita de 3 dias. Hoje, Geta Chapo vai participar da cerimônia de lançamento da campanha Reforçar a Resiliência para Mulheres e Raparigas, Clima, Conflitos e Futuros Sustentáveis. A campanha a ser lançada hoje em Angola é uma iniciativa continental liderada pelas primeiras damas africanas que visa capacitar mulheres frente às crises climáticas, promover a paz e garantir o desenvolvimento sustentável. Ainda hoje, Geta Chapo e suas homólogas vão visitar empreendimentos sociais e espaços de interesse social, cultural e tecnológico. A partir de Luanda, para a Rádio Moçambique, Célia Mainjan.
3: Na atualidade internacional, subiu de 18 para 28 o número de mortos na sequência do sismo de magnitude 7,1 que atingiu o Japão na terça-feira. O governo japonês diz que 28 mortos... O governo japonês diz que os 28 mortos incluem pessoas cujo óbito ainda está a ser investigado para determinar se está relacionado com o sismo. As autoridades locais indicam mais de 300 pessoas ficaram feridas e cerca de 40 mil habitações permanecem sem eletricidade. De acordo com a Agência Meteorológica do Japão, o terremoto teve como epicentro a prefeitura de Kumamoto, no sudoeste do país, e foi seguido por dezenas de réplicas. O mundo entra hoje em dívida ecológica, no dia da sobrecarga da Terra, ao esgotar os recursos naturais do planeta disponíveis anualmente. As contas são da Organização Internacional para a Sustentabilidade Global, Footprint Network, segundo a qual a humanidade está a utilizar os recursos naturais 73% mais rápido do que o planeta é capaz de os regenerar. A organização aponta como consequências a desflorestação, erosão dos solos, perda de biodiversidade e acumulação de dióxido de carbono na atmosfera. Foram as notícias a esta hora, as próximas às 11 horas.

0: estamos a consolidar os nossos corredores de desenvolvimento com plataformas de integração regional, plataformas de comércio e competitividade. No corredor de Nacala, estamos a preparar e a mobilizar investimentos de grande dimensão para reforçar a capacidade logística e produtiva daquela região. No corredor da Beira, avançamos com a melhoria dos acessos ao Porto da Beira, construção de novo cais, o desenvolvimento da base logística no Dondo e a implementação de uma fronteira de paragem única em Machipanda, para facilitar a circulação de pessoas e mercadorias entre Moçambique, Zimbábue e outros países de Interland. No corredor de Maputo, estão em curso e em preparação investimentos relevantes no Porto de Maputo e nas ligações logísticas, incluindo a ampliação da EN4, novos acessos portuários e a perspectiva de uma fronteira de paragem única em Rassano Garcia, reforçando a ligação económica entre Moçambique e a África do Sul.
1: Presidente da República, Daniel Chapo.
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1: A sua atenção às notícias esta hora, apresentadas por Vítor Reis. Mais uma vez, bom dia.
2: Bom dia, Albertina Zandamela. Bom dia, amigo ouvinte. Deputados da Comissão do Plano e Orçamento da Assembleia da República que trabalharam na província de Manica defendem o reforço da fiscalização da exploração mineira, prevenção da malária e mais abrangência do Fundo de Desenvolvimento Local. Domingos Cadeado.
3: O chefe da Brigada Parlamentar Enéas Commission disse que, apesar dos esforços do Conselho Executivo Provincial de Manica, há necessidade de se travar a elevada incidência da malária através da melhoria do saneamento do meio. Commission defendeu a expansão da vacinação contra a malária e o reforço das ações de sensibilização para a prevenção da doença. Enéas Commission disse ainda que os deputados constataram que a exploração artesanal de ouro é a principal causa da poluição das principais fontes de água desta província, daí que recomenda o esforço da fiscalização. Da cidade de Chimoio, Domingos Cadeado.
2: O Fundo Nacional de Estradas está a aplicar cerca de 9 milhões de meticais na reabilitação da estrada Chikumbane-Zongwene, na província de Gaza, numa extensão de 32 quilómetros. Rogério Maded.
4: O administrador do distrito de Zongwene indicou que os trabalhos consistem no tapamento de buracos, melhoramento do piso, abertura de valetas para o escoamento das águas e elevação da cota em algumas secções da estrada. Virgílio Muxanga diz que com esta intervenção estarão criadas as condições para o escoamento da produção da zona agrícola de Zongwene para os mercados de consumo, bem como a mobilidade de pessoas, incluindo turistas. Rogério Madede, em Xaxai.
2: 91 cidadãos de nacionalidade estrangeira foram repatriados este ano a partir da província do Niassa. Em causa está a permanência e exercício de atividades laborais de forma ilegal no país. Mércio João.
5: Trata-se de estrangeiros, maioritariamente malawianos e tanzanianos, que encontravam-se a exercer, dentre outras, atividades ligadas ao comércio e agricultura nos distritos de Mandimba, Ximbunila, Ngauma e Mecanhelas. Quando comparado com os dados dos primeiros 6 meses do ano passado, em que os serviços migratórios tinham registrado a entrada e permanência ilegal de 99 pessoas no Niassa, houve uma redução em 8% do ato. Mércio João. A partir de Lixinga.
2: A secretária de Estado na província de Tete, Cristina Mafumo, reúne-se hoje com os representantes das empresas mineiras que operam no distrito de Chifundi. Adriano Biquiwana.
6: É um encontro que surge na sequência das visitas que Cristina Mafumo fez aos empreendimentos mineiros, onde constatou várias irregularidades no funcionamento destes, sobretudo na implementação das ações de responsabilidade social. O distrito de Chifundi tem 16 empresas de mineração inscritas, sendo que destas, 7 estão a operar em pleno e 9 ainda na fase de pesquisa. Ainda nesta quinta-feira, a Secretaria de Estado vai reunir-se com os governos distritais de Chifundi, Mutarara, Doa, Zumbu, Marávia e do município de Inhamayabwe. Da cidade de Tete, Adriano Biquiwane.
2: A esposa do Presidente da República, Geta Chapo, participa a partir de hoje em Angola em atividades de fortalecimento económico e social da Organização das Primeiras Damas de África para o Desenvolvimento. O detalhe com a enviada especial da Rádio Moçambique Luanda, Célia Manjane.
7: A esposa do Presidente da República já está em Luanda para uma visita de 3 dias. Hoje, Geta Chapo vai participar da cerimônia de lançamento da campanha Reforçar a Resiliência para Mulheres e Raparigas, Clima, Conflitos e Futuros Sustentáveis. A campanha a ser lançada hoje em Angola é uma iniciativa continental liderada pelas primeiras damas africanas que visa capacitar mulheres frente às crises climáticas, promover a paz e garantir o desenvolvimento sustentável. Ainda hoje, Geta Chapo e suas homólogas vão visitar empreendimentos sociais e espaços de interesse social, cultural e tecnológico. A partir de Luanda, para a Rádio Moçambique, Célia Mainjan.
2: Na atualidade internacional, subiu de 18 para 28 o número de mortos na sequência do sismo de magnitude 7,1 que atingiu o Japão na terça-feira. O governo japonês diz que 28 mortos incluem pessoas cujo óbito ainda está a ser investigado para determinar se está relacionado com o sismo. As autoridades locais indicam que mais de 300 pessoas ficaram feridas e cerca de 40 mil habitações permanecem sem eletricidade. De acordo com a Agência Meteorológica do Japão, o terremoto teve como epicentro a prefeitura de Kumamoto, no sudoeste do país, e foi atingido por dezenas, dizia, e foi seguido por dezenas de réplicas. Foram as notícias a esta hora, as próximas inseridas no Jornal da Tarde a partir das 12 horas e 30 minutos.

0: A energia deve, antes de tudo, servir o desenvolvimento de Moçambique. A nossa aspiração não é ser apenas um país que exporta energia ou matérias-primas, mas usar a energia para produzir mais, transformar mais, empregar mais e competir melhor. Esta visão está a ser materializada através de ações e investimentos estruturantes nos setores de energia, logística e nos corredores de desenvolvimento. No domínio da energia, o Governo está a adotar uma abordagem integrada para o aproveitamento do potencial hidrelétrico do Vale do Zambeze, orientada para o desenvolvimento progressivo de cascata energética ao longo do rio, visando consolidar Caorabaça e o desenvolvimento de Mpandankua, Lupata, Boroma e outros empreendimentos viáveis na bacia do Zambeze.
1: Presidente da República, Daniel Chapo.
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2: Muito bom dia, estimado ouvinte. Eu sou Igren Mapanga, o controle técnico desta emissão está a cargo de Domingos Andiceni. Nós estaremos juntos até às 13 horas e 54 minutos com a seguinte programação.
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2: Dentro de instantes, às 12 horas em ponto, teremos os destaques do Jornal da Tarde, os desenvolvimentos quando forem 12 horas e 30 minutos. 12 horas e 5 minutos, o noticiário provincial, teremos a nossa montra sonora, teremos também música para acompanhar a sua tarde de quinta-feira. Às 13 horas em ponto, a primeira edição do Jornal de Sofala, e às 13 horas e 20 minutos, o habitual programa de todas as quintas-feiras, o Elas na Rádio, que vai até bem perto das 13 horas e 54 minutos. Convidamos-lhe a continuar ligado ao emissor provincial de Sofala, hoje, quinta-feira, 30 de julho de 2026.

0: São 12 horas no país. A seguir acompanhe os tópicos do Jornal da Tarde em cadeia nacional.
1: O governo reabre centro de saúde de Mocimboa da Praia, na província de Cabo Delgado, no âmbito da recuperação das zonas afetadas pelo terrorismo. As cidades de Maputo e do Cairo, no Egito, passam a trocar experiências nos setores dos transportes e planeamento urbano. Na atualidade internacional, subiu de 18 para 28 o número de mortos na sequência do sismo de magnitude 7,1 que atingiu o Japão na terça-feira. São estes os tópicos do Jornal da Tarde de hoje, 30 de julho, Dia Mundial contra o Tráfico de Pessoas. Os desenvolvimentos destes e de outros assuntos a partir das 12 horas e 30 minutos. Até já.
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Boa tarde, as notícias a esta hora apresentadas por Igren Mapanga. Mais de 43 mil alunos estudam relento por falta de salas de aula em Sofala. O déficit de infraestruturas escolares foi agravado pelas inundações que se abateram no início do ano sobre a província. Os dados mais recentes indicam um déficit de cerca de 2.400 salas de aula. A situação verifica-se sobretudo nos distritos de Xemba, Marromeu, Moaza e Machanga, conforme deu a conhecer o diretor provincial de educação em Sofala, Luís Meno. O aumento da criminalidade e a degradação das estradas polarizam as atenções. Na reunião popular dirigida no distrito da Beira pela presidente da Assembleia Provincial de Sofala, Antônia Char foi confrontada com críticas aos serviços básicos e apelos à mudança da situação. Os participantes falaram também da corrupção que tem vindo a ganhar cada vez mais força nas instituições públicas. A polícia apresentou esta quarta-feira na cidade da Beira três indivíduos suspeitos de estarem por detrás da onda de roubos de motorizadas a mototaxistas. Os suspeitos solicitavam o serviço de transporte e, chegados ao destino, roubavam o veículo, chegando a assassinar os mototaxistas. As investigações ganharam força após serem encontrados dois corpos de tropelistas na zona de Inhamiso, levando as autoridades a cruzar dados e neutralizar o grupo. O porta-voz da PRM em Sofala, Dércio Chacate, disse que os detidos agiam de forma estratégica e recorriam à violência extrema sempre que eram reconhecidos pelas vítimas. Nas próximas notícias, o amigo Vim irá acompanhar às 13 horas em ponto, na primeira edição do Jornal de Sofala.

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0: Oh, Sr. Presidente.
1: Sim.
0: Por que me trouxeste a este sítio? Prometeste-me um almoço espantoso que reflete o espírito do seu distrito. E estamos numa barraca?
1: Uma barraca bem limpa e com todos os cuidados de higiene, Sr. Ministro. Confia em mim. Espere só até provar a comida.
2: Bem-vindos. O prato especial de hoje é caril de peixe seco com molho de coco.
1: Uhum.
0: Peixe seco? Isto é realmente bom, Sr. Presidente.
1: Uhum.
0: Faz-me lembrar a comida que a minha avó fazia na aldeia quando eu era criança. E quem é um cozinheiro?
1: Vovó, pode chegar aqui por um momento.
3: Senhora e senhor, espero que estejam a gostar da comida.
0: Olha, vovó, os meus parabéns. Este é o melhor caril de peixe que alguma vez provei. Ouvi dizer que a senhora é que fez e com peixe seco.
3: Sim, senhora. Todos os meus pratos são feitos com o que eu gosto de chamar minhas comidas mais. 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
4: 12 horas e 30 minutos. A seguir acompanho o Jornal da Tarde.

0: Boa tarde. Reaberto o Centro de Saúde de Quelimane, Mocimboa da Praia, província de Cabo Delgado, no âmbito da recuperação das zonas afetadas pelo terrorismo. As cidades de Maputo e do Cairo passam a trocar experiências nos setores dos transportes e planeamento urbano. Sobe de 18 para 28 o número de mortos na sequência do sismo no Japão. São tópicos do Jornal da Tarde de hoje, 30 de julho, Dia Mundial contra o Tráfico de Pessoas. E é público que mais de 300 mil pessoas estão atualmente presas em centros controlados por organizações criminosas envolvidas no tráfico de pessoas. Os desenvolvimentos destes e de outros assuntos dentro de instantes. Na edição e apresentação, Orlando Ngoveni, sonorização de Hermínio Abel. Boa audição. Vamos aos desenvolvimentos. As cidades de Maputo e do Cairo passam a trocar experiências nos setores dos transportes e planeamento urbano. Isso é resultado de um memorando de entendimento assinado hoje em Maputo pelas lideranças das duas cidades. Gerson Jamis.
1: As duas cidades rubricaram hoje em Maputo um memorando de entendimento para viabilizar e reforçar as relações de cooperação já existentes. O instrumento rubricado hoje na capital do país prevê ainda o reforço do intercâmbio cultural e económico entre as cidades de Maputo e do Cairo. O presidente do Conselho Municipal da cidade de Maputo, Razak Manique, diz que a assinatura do acordo mostra que as duas cidades têm a mesma visão de um desenvolvimento urbano sustentável. Manique sublinha que é entendimento das duas cidades que o desenvolvimento deve ser inclusivo e sustentável.
2: Maputo e Cairo são cidades que desempenham um papel determinante no desenvolvimento dos seus países. Apesar das diferenças de dimensão e contexto, enfrentamos desafios semelhantes, que sejam o crescimento urbano acelerado, a necessidade de melhorar a mobilidade, de proteger o ambiente, de modernizar os serviços públicos e de criar mais oportunidades para as nossas populações. São precisamente esses desafios comuns que tornam esta parceria particularmente relevante. E temos a convicção de que podemos aprender um com o outro.
1: O memorando assinado esta quinta-feira em Maputo prevê igualmente a troca de experiências nos setores da saúde, educação, desporto e ambiente. O embaixador da República Árabe do Egito em Moçambique, Mohamed Fargal, destacou que o memorando de entendimento materializa os laços históricos de amizade existentes entre Maputo e Cairo. O diplomata afirma que o instrumento rubricado vai abrir espaço para que haja novas áreas de cooperação, sobretudo no setor do comércio.
3: O Egito sempre acreditou a força de nossos países reside na união das suas cidades e dos seus povos. Estamos convictos de que esta geração constituirá um modelo a ser seguido na cooperação dentro da nossa pátria africana.
1: Embaixador da República Árabe do Egito em Moçambique, Mohamed Fargal, intervindo hoje na cerimónia de assinatura de um memorando de entendimento entre as cidades de Maputo e Cairo.
0: Reaberto o Centro de Saúde de Quelimane, Mocimboa da Praia, província de Cabo Delgado, no âmbito da recuperação das zonas afetadas pelo terrorismo. Toda a informação com Florinda Fernando.
4: Mais de 43 mil habitantes da localidade de Quelimane, no distrito de Mocimboa da Praia, em Cabo Delgado, passam a beneficiar de melhores serviços de saúde com a inauguração do Centro de Saúde Local, uma infraestrutura reabilitada no âmbito da recuperação das zonas afetadas pelo terrorismo. A unidade sanitária do tipo 2 passou a dispor de um novo bloco de consultas externas, maternidade requalificada, entre outras intervenções que garantem melhores condições de atendimento aos utentes. A reabilitação do Centro de Saúde de Quelimane representa mais um passo na reposição dos serviços básicos e no reforço da assistência sanitária às comunidades de Mocimboa da Praia. Falando na cerimônia de reinauguração, o governador de Cabo Delgado, Vale Getauabo, afirmou que a infraestrutura vai reforçar o acesso da população aos cuidados de saúde, reduzir a pressão sobre o hospital distrital e melhorar a qualidade dos serviços, com destaque para a saúde materno-infantil.
5: Aqui estão reunidas as condições de organização do trabalho e da qualidade de assistência aos utentes entre os serviços assegurados. Constam os serviços de educação para a saúde, prevenção de doenças, ações curativas e também atividades de reabilitação de pacientes quando necessário. Aos profissionais de saúde, queremos exortar no sentido de pautarem por um atendimento harmonizado e de qualidade.
4: Entretanto, os residentes de Quilimane manifestaram satisfação pela reinauguração da unidade sanitária, considerando um marco na recuperação da localidade.
6: Assim, nós estamos gratos mesmo. O hospital antigo não era o hospital. Epa! Um doente, homem, ficar com uma senhora de grávida juntos assim, então não era conveniente assim, desta maneira. Este novo hospital aqui, epa, ali ficou mesmo bem, normalmente.
4: Orçadas em US$ 377 mil, as obras de reabilitação do Centro de Saúde de Quilimane, em Mocimbo da Praia, contaram com o financiamento do Banco Mundial. Florinda Fernando, em Pemba.
0: Reaberto o Centro de Saúde de Quilimane, Mocimbo da Praia, província de Cabo Delgado, no âmbito da recuperação das zonas, assim como de infraestruturas afetadas pelo terrorismo. Esta foi uma informação que nos chegou na voz da jornalista Florinda Fernando. E a esposa do presidente da República, Guetta Chapo, troca em Angola experiências sobre a consolidação da paz, resiliência climática e bem-estar da mulher e rapariga. O detalhe com a enviada especial da Rádio Moçambique, Luanda Célia Manjan.
7: A embaixadora de Moçambique em Angola diz que Moçambique está comprometido com a resolução de conflitos e busca de soluções para a resiliência climática no continente africano. Para o efeito, a esposa do presidente da República, Guetta Chapo, participou esta manhã no lançamento da campanha Reforçar a Resiliência para Mulheres, Raparigas, Clima, Conflitos e Futuros Sustentáveis. Esta campanha é uma iniciativa continental liderada pelas primeiras damas africanas que visa capacitar mulheres frente às crises climáticas, promover a paz e garantir o desenvolvimento sustentável. A embaixadora de Moçambique em Angola, Osvalda Joana, disse que esta reunião vai permitir a troca de experiências entre os participantes.
8: Participar neste evento é uma forma de nos reforçar mutuamente para os desafios que os nossos países enfrentam, que as nossas mulheres enfrentam, e traçarmos juntos estratégias para o desenvolvimento e para o avanço da mulher e da rapariga. Portanto, nós temos grandes problemas, viemos de grandes conflitos, precisamos de consolidar a paz. Elas é que sabem o que é o sofrimento na falta da paz, havendo conflitos. Elas é que sabem o que é o sofrimento quando há problemas climáticos. Então, o clima, e nós como Moçambique, somos as principais vítimas das intempéries da natureza. Então, nós trazemos cá a nossa experiência de como é que nós vivenciamos, como é que nós resolvemos isto, como é que nós enfrentamos. Mas também vamos buscar de outros países que cá estão presentes sobre como ajudarem-nos a ultrapassar e como unirmos esforços para minimizar o impacto dos efeitos da natureza que teima em crucificar o nosso país e o nosso povo.
7: O lançamento da campanha Reforçar a Resiliência para Mulheres e Raparigas, Clima, Conflitos e Futuros Sustentáveis, decorre sob o lema Construir Resiliência é Garantir a Sustentabilidade para o Futuro com Participação Inclusiva. Para além da primeira-dama de Moçambique, estão presentes aqui em Angola as esposas dos presidentes da Sierra Leoa, Guiné Equatorial, Gabão, Costa do Marfim, Congo, Cabo Verde e o primeiro cavalheiro da Namíbia. Célia Mãe Jane, a partir de Luanda, para a Rádio Moçambique.
0: De regresso ao país, ainda para conferirmos assuntos que têm que ver com a situação do clima, o Instituto Nacional de Meteorologia participou ou participa no exercício regional de simulação de resposta a ciclones e cheias da ICADC, uma ação realizada na província de Nampula, onde responde Alban Xavier.
9: O diretor-geral do Instituto Nacional de Meteorologia defende mais investimento no setor para melhorar a previsão de ciclones, chuvas e outros fenómenos meteorológicos extremos. Adérito Aramuji falava esta quarta-feira em Nacala, à margem de um exercício regional de simulação de resposta a ciclones e cheias da SADEC. Segundo Adérito Aramuji, é preciso que os serviços de meteorologia da região tenham capacidade para prever e comunicar a tempo, de modo a que a informação chegue aos decisores.
10: Precisamos de melhorar ainda mais, notamos isto, a coordenação dentro da SADEC. Temos uma associação meteorológica da SADEC que também trabalha juntos nestes aspectos, por isso que existe também ao nível da SADEC a reunião sazonal climática, que é onde os países da SADEC fazem a previsão da época chuvosa, e é lá que Moçambique estará em agosto mais uma vez para fazer esta previsão da próxima época chuvosa 2026-2027. E quando viermos, iremos apresentar o que é que o tempo nos espera, como é que vai ser.
9: O diretor-geral do Instituto Nacional de Meteorologia apontou ainda a necessidade de reforçar a capacidade técnica dos recursos humanos para melhor interpretação dos dados. Informou ainda que a fiabilidade dos equipamentos meteorológicos na transmissão da informação está atualmente em cerca de 85%. Albano Xavier, em Nacalaporto.
0: Permanecemos em Nampula para conferirmos algumas notas sobre o Seminário Regional Norte do Comitê Intersetorial de Apoio ao Desenvolvimento de Adolescentes e Jovens, com a participação dos administradores distritais das três províncias do norte do país. O contacto é com Olívio Mateus.
11: O ministro da Juventude e Desporto deposita total confiança nos administradores distritais para apoio e orientação aos jovens na materialização das políticas governamentais, das suas iniciativas e projetos de desenvolvimento. Caifadini Manasse disse que estes gestores devem garantir a materialização efetiva das políticas do governo no pilar da juventude nos seus territórios. Segundo Manasse, a região norte do país deve merecer maior atenção pelo facto de estar a enfrentar situações que facilmente levam jovens ao aliciamento, exemplo do terrorismo.
12: Contudo, esta região não se define pelos desafios que enfrenta. A Zona Norte constitui uma das maiores reservas de potencial humano, econômico e produtivo do nosso país, alicerçada numa população jovem, dinâmica, resiliente e empreendedora. É neste potencial que devemos investir, criando oportunidades para que os adolescentes e jovens se afirmem como protagonistas de desenvolvimento local e nacional.
11: O ministro Manasse indicou que nesta reunião, que debate a vida da juventude e dos adolescentes, na presença dos administradores e parceiros, busca-se reforçar a coordenação intersetorial e fortalecer as capacidades de liderança e intervenção dos atores locais com esta faixa etária, considerada força motriz da nação. Olívio Mateus, Nampula.
0: E a cidade de Maputo acolhe o Fórum Agroalimentar Goto Marketing Moçambique, promovido pela Associação dos Jovens Agricultores de Portugal. Paulino Nunes.
13: O ministro da Agricultura, Ambiente e Pescas diz que Moçambique não deve continuar a ser um mercado de produtos alimentares, mas um espaço de promoção da tecnologia e investimentos visando o desenvolvimento do setor agrícola. Para Roberto Albino, o país tem potencial suficiente para produzir alimentos para o consumo interno e exportação. O governante destaca, por isso, que o foco deve ser investir na capacitação de jovens nacionais no domínio da tecnologia agrária e criação de pequenas empresas da área através de parcerias estratégicas com Portugal.
14: Queremos que tragam para cá investimentos em tecnologia, investimentos em conhecimento, que venham para cá as instituições de incubação, de formação técnico-profissional, para virem formar os nossos jovens para que eles sejam os futuros empreendedores, os futuros agroindustriais de Moçambique. E eu posso vos garantir que o mercado de Moçambique é muito mais do que o mercado de Moçambique. Como sabem, o mercado de Moçambique é um mercado regional. Estamos a falar de 300 milhões de pessoas que podem ser alimentadas a partir de uma plataforma produtiva e logística estabelecida em Moçambique.
13: Na ocasião, Roberto Albino anunciou para breve a implementação de uma parceria com Portugal para o desenvolvimento da indústria florestal.
14: Pelos números que eu estou a ouvir, posso dizer que já estamos a 95% de concretização de uma parceria fantástica entre empresa portuguesa e parceiros moçambicanos para um projeto de desenvolvimento da indústria florestal. Estamos perante um momento muito sensível de Moçambique em que temos que dar uma resposta concreta no que diz respeito à resiliência. Não podemos continuar a fazer o discurso de coitados que estamos a sofrer com intempéries, com ciclones, com cheias, etc. Temos que começar a dar resposta a isto. Isso só se faz com investimento orientado para a cadeia de produção resiliente.
13: Já o embaixador de Portugal em Moçambique, Jorge Monteiro, disse que a parceria agrícola entre o seu país e Moçambique vai criar resiliência alimentar, emprego e sustentabilidade ambiental.
15: Portugal possui experiência na implementação das mais avançadas técnicas de produção e de gestão agrícola que pode partilhar com Moçambique. Moçambique, simultaneamente, possui oportunidades absolutamente extraordinárias e, portanto, juntos podemos desenvolver soluções adaptadas à realidade moçambicana. E é precisamente neste espírito que importa destacar a crescente presença do investimento português em Moçambique, em áreas tão diversas como a produção agrícola, a agroindústria, as florestas, a mecanização, a irrigação, a logística e o desenvolvimento rural.
13: O Fórum Agroalimentar Go to Market Moçambique é uma plataforma de discussão das oportunidades e desafios do investimento no setor agrícola em Moçambique e Portugal.
0: 12 horas e 46 minutos. Seguimos em frente com a atualidade nacional e neste momento, ou seja, agora é espaço para conferirmos informações sobre a Reunião Nacional de Quadros da Frelimo a realizar-se próximo mês em Chimoio, província de Manica. Cláudio Doan.
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0: Voltaremos a esta nota que dá conta aos preparativos da reunião nacional de quadros da Frelimo a realizar-se próximo mês em Chimoio, província de Manica.
1: O veterano da luta de libertação nacional e um dos fundadores da Frelimo, Mariano Mazzinha, defende que a 11ª Conferência Nacional de Quadros do Partido deve abordar os desafios económicos do país com frontalidade e urgência. O quadro sénior da Frelimo quer que a Conferência Nacional de Quadros do Partido a realizar-se de 21 a 23 de agosto na cidade de Chimoio, em Manica, encontre soluções para a conquista da independência económica do país. Mariano Mazzinha reconhece que o país atravessa enormes desafios económicos.
2: Bom, a situação econômica não é boa, não é? Eu penso que são assuntos que devem merecer muita atenção, talvez uma atenção prioritária, que é a nossa agricultura e a nossa indústria. Os nossos desafios são muito grandes, não é? Temos a situação da juventude, temos a questão séria do desemprego. Há muitas pessoas que estão sendo formadas nas universidades e não têm emprego. Eu penso que esse assunto, quanto a mim, deve ser apresentado e discutido. Não é? A questão da fome, as zonas de fome no país. Então, quais são as soluções que nós devemos abraçar para enfrentarmos esse desafio?
1: A 11ª Conferência Nacional de Quadros será realizada numa altura em que o Partido Frelimo está em reestruturação. O veterano da luta de libertação nacional explica que a reestruturação é normal no seio da Frelimo e não deve ser motivo para dividir o partido.
2: Penso que não, não é? Quer dizer, pode haver pequenas diferenças de opinião, mas divisões assim muito sérias de gerações, penso que não. Porque os veteranos da Frelimo foram também jovens, não é? Eu lembro que o primeiro...

0: para dar emprego às pessoas. Podíamos começar com a agroindústria, não é? Desenvolver muita agricultura e começar com a agroindústria. E depois daí entrar noutras áreas da indústria que o país necessita, mais necessita neste momento.
1: Extrato de uma entrevista ao veterano da luta de libertação nacional, Mariano Matinha, que vai para o ar hoje às 20 horas e 30 minutos na Antena Nacional da Rádio Moçambique.
2: A caminho da 11ª Conferência Nacional de Quadros da Frelimo.
3: Doze horas e 50 minutos. Daqui a pouco teremos notícias internacionais. Continuemos a palmilhar o país. Desta vez a nossa escala é a província de Gaza. Estrada Chikumbani-Zongweni, com cerca de 32 quilômetros de extensão, está em reabilitação no investimento de 9 milhões de meticais do Fundo Nacional de Estradas. Rogério Madete tem um detalhe.
4: Trata-se de uma estrada terraplanada que se encontra em avançado estado de degradação, dificultando a mobilidade de pessoas e bens. O administrador do distrito de Xongwene indicou que os trabalhos consistem no tapamento de buracos, melhoramento do piso, abertura de valetas para o escoamento das águas e elevação da cota em algumas secções da estrada. Virgílio Muxanga diz que com esta intervenção estarão criadas as condições para o escoamento da produção da zona agrícola de Xongwene para os mercados de consumo, bem como a mobilidade de pessoas, incluindo turistas.
5: Zongweni é o nosso celeiro aqui do distrito, não só para a questão do turismo, mas também para a questão da agricultura. Por exemplo, neste momento, depois das cheias de inundações que levaram quase toda a produção, ou toda mesmo produção de arroz na Baixa de Chikumbani, que está a socorrer o distrito do Limpopo e quiçá a província de Gaza, neste momento é Zongweni, porque produziu muito, mas muito, muito, muito arroz logo após as enxurradas. É o posto administrativo que produz a maior quantidade de banana, que produz a maior quantidade de hortícolas, que produz, vamos dizer, tudo que a população precisa para a mesa, o Zongweni produz. Então, para nós, não só um impacto do turismo, mas também no impacto da produção e da segurança alimentar do nosso distrito.
4: O governante anotou que a reabilitação desta estrada anima os transportadores que tinham deixado de trabalhar no troço Chikumbani-Zongweni por conta do mau estado desta via de acesso. Roger Madede, em Xaxai.
3: Partido Chama Chama Pinduze está em revitalização. Esta é uma notícia a conferirmos daqui a pouco. Para já, mais de 300 mil pessoas estão atualmente presas em centros controlados por organizações criminosas envolvidas no tráfico de pessoas. É um alerta lançado pela Organização Internacional para as Migrações por ocasião do Dia Mundial contra o Tráfico de Pessoas, que hoje se assinala. A agência da ONU diz que as redes criminosas internacionais estão a expandir o tráfico humano para alimentar esquemas de fraudes online, forçando a participação de milhares de vítimas em atividades ilegais. Em mensagem, o secretário-geral da ONU, António Guterres, apela para uma resposta coletiva capaz de identificar as redes criminosas e cortar as suas vias de financiamento. Subiu de 18 para 28 o número de mortos na sequência do sismo de magnitude 7,1 que atingiu o Japão na terça-feira. O governo japonês diz que os 28 mortos incluem pessoas cujo óbito ainda está a ser investigado para determinar se está relacionado com o sismo. As autoridades locais indicam que mais de 300 pessoas ficaram feridas e cerca de 40 mil habitações permanecem sem eletricidade. De acordo com a Agência Meteorológica do Japão, o terremoto teve como epicentro a prefeitura de Kumamoto, no sudoeste do país, e foi seguido por dezenas de réplicas. Agora sim, a notícia que dá conta de que o partido Chama Chama Pinduze está em revitalização. A acompanhar o processo, o correspondente da Rádio Moçambique, em Dar es Salaam, Tanzânia, Monteiro Bonifácio.
6: O Chama Chama Pinduze, partido no poder na Tanzânia, opera mudanças em alguns setores-chave do secretariado do partido, numa reunião que também aprovou o cronograma e diretrizes para os preparativos.

0: objetivos das eleições internas do partido previstas para o próximo ano. Reunido no Comitê Central, o Chama Chama Pinduzi anunciou a nomeação do antigo comissário regional de Tabora, Agrey Mwari, para o cargo de vice-secretário-geral do partido para a Tanzânia Continental, em substituição de John Mongela, enquanto Abdi Mahamud foi nomeado vice-secretário-geral da ala jovem em Zanzibar. O partido também nomeou o comissário regional de Tabora, Po Chacha, como chefe do departamento da organização, em substituição de Issa Usigau, e Jamal Kassim para chefiar o departamento econômico, substituindo Radia Burani, que foi nomeada comissária distrital em Zanzibar. O secretário do Comitê Executivo Nacional do Chama Chama Pinduzi para a área de ideologia, propaganda e formação, Kenani Kihongozi, disse que outros membros do secretariado permanecem nos cargos. Kenani Kihongozi sublinhou que o Chama Chama Pinduzi quer eleições internas democráticas, livres e respeitosas, e que decorram num ambiente de paz, unidade, amor e solidariedade. De Dar es Salaam para a Rádio Moçambique, Monteiro Bonifácio.
1: No ar, o Jornal da Tarde da Rádio Moçambique, edição de 30 de julho de 2026, 30 de julho, é Dia Mundial contra o Tráfico de Pessoas, e aqui no país a data é assinalada com apelos para o combate ao crime. A coordenadora do Grupo de Referência de Proteção à Criança e Combate ao Tráfico de Pessoas na Zambésia recomenda o uso responsável das redes sociais de modo a evitar que pessoas caiam em ciladas dos traficantes. Caetano Alberto.
2: Cristina Chiale diz que nos últimos tempos, com a evolução tecnológica, os traficantes recorrem a plataformas digitais para aliciar pessoas, sobretudo menores. A fonte entende ser necessário o domínio das ferramentas digitais, bem como responsabilidade no seu uso.
3: A necessidade das comunidades estarem atentas àquilo que é a movimentação, a comunicação das nossas crianças, para que elas não possam se deixar levar por aquilo que são é a condição da vulnerabilidade. É preciso que haja este hábito como progenitores encarregados, responsáveis, de verificar. Não é só perguntar. Vamos perguntar, vamos falar com as crianças, alertar, mas vez de outra, temos que pegar o telefone das nossas crianças nesses grupos de WhatsApp, ver com quem elas conversam.
2: Cristina Chiale, coordenadora do Grupo de Referência de Proteção à Criança e Combate ao Tráfico de Pessoas na Zambésia. Esta quinta-feira assinala-se o Dia Mundial de Luta contra o Tráfico de Pessoas. O representante do Gabinete de Atendimento à Família e Menores Vítimas de Violência no Comando Provincial da PRM na Zambésia, Marlô Luiz, diz que este ano não foram registados casos de tráfico de pessoas.
4: Durante o primeiro semestre em análise, nós não tivemos registro de casos de tráfico de pessoas, mas não quer dizer que não esteja a acontecer, porque nós temos o dever de comunicar aquele todo caso que nos aparece, que nós tomamos conhecimento. Por isso apelamos à denúncia dos cidadãos em caso de tomada de conhecimento de qualquer forma de exploração, de qualquer forma de tráfico, porque realmente é uma situação que coloca mesmo em causa aquilo que é a integridade e o desenvolvimento do nosso país.
2: Representante do Gabinete de Atendimento à Família e Menores Vítimas de Violência, no comando da PRM na Zambésia, Marlo Luiz. Climane, Caetano Alberto.
1: Momentos finais do Jornal da Tarde da Rádio Moçambique, uma edição que teve como tópicos reaberto o Centro de Saúde de Quilimane Mocimboa da Praia, província de Cabo Delgado, no âmbito da recuperação das zonas e infraestruturas afetadas pelo terrorismo. As cidades de Maputo e do Cairo passam a trocar experiências nos setores dos transportes e planeamento urbano. Sobe de 18 para 28 o número de mortos na sequência do sismo no Japão. Esta edição aconteceu hoje, dia 30 de julho, Dia Mundial contra o Tráfico de Pessoas, e é público que mais de 300 mil pessoas estão atualmente presas em centros controlados por organizações criminosas envolvidas no tráfico de pessoas. Despedem-se Hermínio Abel nos cuidados técnicos e Orlando Ngoveni na edição e a apresentação. Boa tarde.

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1: Estivemos a acompanhar o Jornal da Tarde em cadeia nacional. Só neste momento, 13 horas em todo o país. A seguir, acompanhe a primeira edição do Jornal de Sofala.
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0: Boa tarde. O distrito de Búzios, em Sofala, reforça a capacidade de resposta aos eventos climáticos extremos e a garantia a resiliência das comunidades. O governador de Sofala desafia o setor privado a tirar o máximo proveito da participação na Feira Internacional de Maputo, FACIM, edição 2026. Acompanhe os desenvolvimentos destas e de outras notícias na presente edição do Jornal Sofala da Rádio Moçambique, referente a esta quinta-feira, 30 de julho de 2026. A edição e a apresentação estão a cargo de Paulo MacArthur, com a sonorização de Luís Marjane. Tenha uma ótima escuta. Dissemos que o distrito de Búzios, em Sofala, reforça a capacidade de resposta aos eventos climáticos extremos e a garantia a resiliência das comunidades. Mais detalhes da informação com o jornalista Filipe Jorge.
1: O distrito de Búzios, em Sofala, passará a ter informação consistente para orientar a prevenção, preparação e resposta às mudanças climáticas com a validação dos resultados de pesquisa sobre os desastres naturais. Trata-se de um novo mecanismo do Instituto Nacional de Gestão e Redução do Risco de Desastres, INGD, que vai reforçar a capacidade de resposta aos eventos climáticos extremos e garantir a resiliência das comunidades. Segundo o diretor nacional adjunto do Centro Operativo de Emergência no INGD, será produzido um relatório destinado às comunidades e instituições para prevenir perdas humanas e materiais em caso de desastres. Alberto Armando falava esta quarta-feira no BUSE, no encontro que permitiu analisar e validar os resultados da avaliação do Índice de Capacidade de Resposta a Desastres, um instrumento que mede o nível de preparação das comunidades sobre os fenômenos naturais.
2: Após a conclusão e a confirmação da informação, seja produzido um relatório que vai ser partilhado com diferentes atores, incluindo o próprio Distrito de Búzios, para orientar como é que nos planificamos para fazer face aos eventos extremos. Principalmente, como integrar essa abordagem em alguns instrumentos de planificação do distrito, seja o Plano Estratégico de Desenvolvimento Distrital, por forma que a componente de risco seja tida em conta com base nos resultados dessa avaliação. O outro exercício é índice de capacidade de resposta, que também faz parte de verificar até que ponto estamos preparados para lidar com os eventos climáticos extremos.
1: Já o ponto focal do INGD no distrito de Búzios, Mazunga Macanguice, explicou que o reforço das capacidades institucionais e comunitárias é importante para prevenir riscos e proteger as populações mais vulneráveis.
3: Na base desse conhecimento, vai nos ajudar muito com os nossos comitês locais de assistência no Distrito de Búzios para comunicar à população que vive na zona de risco, para a zona segura. Então, posteriormente, já para seguir no documento definitivo, em que já o distrito pode aproveitar, já usando, em que se prevê esse cenário de inundações de cheia, em que eles já sabem que a zona X, ou o local de X, ou o bairro X, fica seteada.
1: Ponto focal do INGD no distrito de Búzios, Mazunga Macanguice.
0: Enquanto isso, o governador de Sofala desafia o setor privado a tirar o máximo proveito da participação na Feira Internacional de Maputo, FACIM, transformando os contactos e oportunidades de negócio em investimentos concretos e parcerias duradouras. Jornalista Santos Nunes.
4: Para Lourenço Bulha, a presença das empresas no certame deve ir além da exposição de produtos e serviços, devendo-se conquistar novos mercados, captar investimentos e reforçar a competitividade empresarial. O dirigente falava esta quarta-feira na cidade da Beira, na abertura da Feira Económica Provincial, evento preparatório da FACIM.
5: Para nós, este evento não é um ato meramente simbólico. Trata-se da plataforma de lançamento e preparação rumo à 61ª edição da FACIM 2026, onde pretendemos demonstrar que Sofala é terra de oportunidades para investimento, pelo que a nossa expectativa é que esta feira provincial sirva de ponto de partida para fortalecer o nosso compromisso na preparação. Exortamos aos empresários, empreendedores que façam deste espaço um momento de estabelecimento, de fortificação e de conquista de novos mercados à escala nacional, regional e global. Desafiamos aos expositores a não encarar esta feira apenas como montra de contemplação, mas sim como plataformas estratégicas para estabelecer encontros empresariais direitos, firmar parcerias com o setor público e privado e angariar novos canais de financiamento e investimento.
4: Por sua vez, o presidente do Conselho Empresarial de Sofala, Ricardo Cunhaque, realça a necessidade de articulação entre os setores público e privado na promoção do desenvolvimento económico.
6: Esta feira constitui uma plataforma estratégica para dar a visibilidade ao potencial produtivo de Sofala e reforça relações comerciais que contribuem para o crescimento da nossa economia. O Conselho Empresarial da província de Sofala acredita que o desenvolvimento sustentável só será possível através de forte colaboração entre o governo e o setor privado. Quando trabalhamos em conjunto, criamos condições para que as empresas cresçam, inovem e gerem mais emprego e rendimento para as nossas comunidades.
4: A Feira Econômica Provincial de Sofala decorre até sábado.
0: No ar, a primeira edição do Jornal Sofala da Rádio Moçambique, a transmitida a partir dos estúdios na cidade da Beira. A província de Sofala intensifica os preparativos para a 16ª edição do Festival Nacional dos Jogos Desportivos Escolares, a ter lugar dentro de dias na província de Inhambane. Uma informação para acompanhar mais adiante. Por ora, dizer que a polícia apresentou esta quarta-feira na cidade da Beira, Sofala, três indivíduos suspeitos de estarem por detrás da onda de roubos de motorizada a mototaxistas. Toda a história a seguir com o jornalista Luís Teiado.
7: Os suspeitos solicitavam o serviço de transporte e, chegados ao destino, roubavam o veículo, chegando a assassinar os mototaxistas. As investigações ganharam força após serem encontrados dois corpos de chopelistas na zona de Inhamizwa, levando as autoridades a cruzar dados e neutralizar o grupo. O porta-voz da PRM em Sofala, Dércio Chacate, disse que os detidos agiam de forma estratégica e recorriam à violência extrema sempre que eram reconhecidos pelas vítimas.
8: Na verdade, a detenção destes jovens surge no seguimento dos casos de homicídios que foram dando dados à polícia na semana antepassada. Foram registrados dois homicídios, foram desencadeadas investigações, as quais culminaram com a detenção destes três indivíduos que aqui são.
7: Os suspeitos apresentam versões divergentes e negam envolvimento nos homicídios, mas admitem roubos de motorizadas.
9: Esse jovem quando pega prazo, né? Pega prazo dele. Esse quando disse fora para mim, vai com moto, eu sei com moto motorizada. Depois de grande aí, eu não sei. E essa é a primeira vez.
10: Roubo de uma moto no chamba. Não se usou nenhuma manobra, só se assustou ao chopelista e saiu a correr.
7: Já as vítimas relatam momentos de terror e desespero. Espero que viveram nas mãos dos malfeitores.
11: Paramos numa quinta, daí o que aconteceu? Ele disse que vamos abrir de lá atrás. Falei para ele, sobe, ele pegou, disse que a moça aqui subiu. Então, segui ele pouco a pouco, disse que para aqui eu vou entrar do muro, vou abrir de dentro. Francisco II, subiu também outro jovem, aquele que eu carreguei primeiro. Vinha mais outro jovem à frente de mim. Logo me apertou e me rastejaram até no cemitério. Daí levou a moto, o resto não vi.
12: Aquela moça veio, confirmaram que já fazia ação com eles. Mas eu sem conhecimento.
7: Palavras de mototaxistas na Beira, cujos veículos já haviam sido roubados.
0: Momentos finais do informativo de Sofala, mas tempo ainda para olhar a página desportiva com o jornalista Felipe Jorge.
1: A província de Sofala intensifica os preparativos para a 16ª edição do Festival Nacional dos Jogos Desportivos Escolares a ter lugar dentro de dias na província de Inhambane. No total, foram pré-selecionados 200 atletas que procuram convencer os técnicos e assegurar um lugar na equipa que representará a província na fase nacional. O chefe da repartição de Gênero, Desporto e Saúde Escolar na Direção Provincial de Educação de Sofala disse que a preparação decorre a bom ritmo e já está a 90%. Antônio Mavila explicou que os atletas pré-selecionados treinam diariamente com o objetivo de elevar os níveis técnico e físico antes do arranque da competição. Paralelamente, segundo António Mavila, as autoridades da educação trabalham em coordenação com a direção de identificação para verificar a legitimidade das idades dos atletas com vista a garantir transparência e o cumprimento dos regulamentos da prova.
13: Estamos quase a 90% da nossa preparação. Temos aqui na cidade da Beira os atletas pré-selecionados, oriundos de todos os distritos da nossa província. A nossa preparação de corsa em grandes sobressaltos. Estamos neste momento ainda a limar as questões de logística da nossa deslocação em Inhambane, mas até agora tudo está correndo a mil maravilhas. Os treinadores já estão indicados. E são os treinadores que estão a trabalhar com os meninos. Também já temos o pessoal médico que nos foi indicado pela Direção Provincial da Saúde. Também estão a acompanhar a questão de saúde dos atletas que vão participar no festival. Em simultâneo, também está a decorrer, estamos a trabalhar com a DIC, que é a Direção de Educação Civil, para verificar também a legalidade dos atletas selecionados, porque não queremos, à última hora, termos a questão de falsificação de idade. Portanto, a DIC está a trabalhar com os documentos de educação e com os atletas selecionados. Também estamos a trabalhar com a Direção Provincial de Saúde naquilo que é o despiste de doenças, no caso de malária e gravidez. Porque a orientação é que, para este ano, antes da nossa deslocação em Inhambane, cada atleta deve ser portador de um atestado médico.
1: Com a preparação já na reta final, Sofala aposta numa participação organizada e competitiva, confiante nos bons resultados na 16ª edição dos Jogos Desportivos Escolares. Na fase nacional dos Jogos Escolares, a província será representada por 136 atletas que irão competir em futebol, voleibol, basquetebol, xadrez, handebol, ginástica, atletismo e jogos tradicionais.
0: Com o desporto, marcamos o ponto final à presente edição do Jornal de Sofala de Rádio Moçambique, referente a esta quinta-feira, 30 de julho de 2026, onde destacamos os seguintes assuntos. O distrito de Búzios, em Sofala, reforça a capacidade de resposta aos eventos climáticos extremos e a garantia a resiliência das comunidades. O governador de Sofala desafia o setor privado a tirar o máximo proveito da participação na Feira Internacional de Maputo Facim, edição 2026. Paulo MacArthur esteve na edição e apresentação com Luís Marjano nos cuidados técnicos. A dupla deseja uma boa tarde e continuação de uma excelente escuta à restante programação da Rádio Moçambique.
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1: RM. 13 horas e 14 minutos, estivemos a acompanhar a primeira edição do Jornal de Sofala. Possamos apresentar um anúncio? Pede-se à senhora Helena ou a quem souber do paradeiro do menino José Manuel José, neto da senhora Marta Afonso Machoco, que mora em Mafambice, bairro 25, na província de Sofala, para que o traga. Para que traga o menino José Manuel José à casa da sua avó, a senhora Marta Afonso Machoco, ou então ligar para o número 85 27 17 24 9, 85 27 17 24 9.

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0: Olá, ouvinte. Boa tarde. Bem-vindo à Rádio Moçambique, emissora provincial de Sofala. Bem-vindo ao espaço Elas na Rádio. Este espaço que acontece todas as quintas-feiras, a partir das 13 horas e 20 minutos, não é? Em que debatemos vários assuntos ligados à mulher moçambicana em particular. Hoje o nosso programa será diferente porque temos duas convidadas aqui nos estúdios. Elas vão falar um pouco de nós, mulheres, mais concretamente do empoderamento econômico. Elas são da Associação de Mulheres para a Promoção do Desenvolvimento Comunitário, a MPDC, Henriqueta Merchiol, ela que é coordenadora de projetos, e Francina Mavi, ela que trabalha na área de comunicação e imagem. Muito boa tarde, bem-vindas ao Elas na Rádio.
1: Boa tarde, aqui Francina Mavi.
0: Boa tarde, Henriqueta.
2: Boa tarde, como já disse, meu nome é Henriqueta Merchiol, eu sou coordenadora de projetos.
0: Como disse, vamos falar mesmo do empoderamento econômico feminino. Antes de mais, gostaria que trouxessem o conceito do empoderamento econômico.
2: Ok, empoderamento econômico para mim, e sobretudo no que nós temos feito, é o processo de garantir a oportunidade de forma igualitária a determinados serviços, a oportunidade da pessoa poder empreender e trabalhar, independentemente de se é homem ou mulher.
0: Na área em que trabalham, como é que dão oportunidade a certas mulheres e raparigas a poderem empreender por forma a não dependerem de terceiros, não é?
1: Bom, na nossa área de atuação, nós implementamos alguns pequenos projetos das quais as mulheres passam por um processo de indução junto da instituição e que começam a praticar algum tipo de negócio ou mesmo poupanças. Temos várias plataformas que nós temos a nível da cidade da Beira, em que mulheres juntam-se, começam um processo de, pode ser de criação de frangos ou produção de alguma coisa para poder vender. E nesta mesma senda de poder vender, ensinamos também a saber guardar, que é a abertura de grupos de poupança, que os mesmos lucros que estas mulheres fazem nos seus negócios conseguem guardar para o seu futuro e para o seu amanhã.
0: E como é que tem sido o acompanhamento a essas mulheres?
2: Como a minha colega esteve a dizer, nós temos plataformas que nós chamamos de plataformas econômicas e desenvolvem-se diversas atividades na área da avicultura, apicultura, agricultura, artesanato e até mesmo de costura. E o acompanhamento das mulheres tem sido por meio de capacitações. Como a minha colega esteve a dizer, nós monitoramos o próprio desenvolvimento desses negócios e acompanhamos, mentoramos a elas para que o dinheiro seja aplicado não só para o sustento delas, mas também para a sustentabilidade das ações delas. E uma das nossas estratégias é por meio do crédito rotativo, que é os grupos de poupança. Elas participam em pequenos grupos de poupança e por meio desses grupos de poupança elas conseguem garantir a sustentabilidade dos seus negócios. E não só de modo a garantir com que seja aplicado da melhor forma, não só com um conhecimento teórico ou uma prática falhada, nós buscamos capacitar as mesmas mulheres de modo a garantir com que elas tenham conhecimento atualizado sobre de que forma é que elas devem produzir, no caso, os frangos, qual é a tecnologia que elas devem aplicar e assim sucessivamente.
0: E como é que funciona a adesão a esses projetos?
1: Neste caso, a nível das comunidades?
0: Das comunidades, sim.
1: Sim, nós, em primeira instância, recorremos aos chefes do bairro, que são líderes locais, que nos facultam o encontro entre a nossa organização com a comunidade. Então,
0: sim.
1: Depois destes encontros é que formamos estes grupos de mulheres para este caminho do empoderamento, mas também para o, no sentido de vigilância comunitária para casos de violência, VBG, feminicídio, né? Então, a partir deste encontro, por meio dos líderes comunitários, nós conseguimos formalizar aquilo que são as nossas ações diante da sociedade ou da comunidade e começamos com a criação do projeto, dependendo daquilo que a comunidade ou as pessoas daquela comunidade vão escolher, a prática que vão escolher abraçar neste caso.
0: E como é que elas recebem essa oportunidade?
2: Depende. Há comunidades, no caso, que são mais resistentes a essas ações, mas há comunidades mais receptivas. Nós estamos a trabalhar atualmente em 4 distritos: Beira, Dondo, Xibabava e Buzi, mas a dado momento temos mais aceitação num distrito e não no outro, e varia o interesse de cada lugar. Há localidades como Buzi que a sua maior preferência é a agricultura, é a maior preferência da apicultura. Então há uma necessidade nossa a dado momento de fazer entender de modo a garantir maior adesão. E mesmo assim temos verificado um bocadinho de resistência, sobretudo porque as pessoas estão muito mais focadas sobre aquilo que elas terão um resultado imediato, não respeitando um processo. As mulheres ou as comunidades preferem muito mais serem dadas uma coisa, ou seja, um saco de arroz hoje e não concretamente plantar. Então há uma necessidade de nós reeducarmos a nossa sociedade e fazê-los entender que o processo é melhor que o que nós ganhamos de imediato. Ainda temos essa resistência.
0: Disse que no distrito de Búzios a maior parte das mulheres optam mais pela agricultura e os restantes distritos, Dondo, Beira, Xibabava.
2: Concretamente na Beira, nós estamos a trabalhar na avicultura, na Vila Maçã. Temos sim aceitação na Beira. Beira tem sido, não sei, por tratar-se de um distrito mais desenvolvido, tem tido maior aceitação comparado aos outros distritos. E na Beira está tudo bem, mas nos outros distritos, como Dondo, ainda há uma resistência. Houve a maior aposta na questão do artesanato, mas mesmo assim nós verificamos que as mulheres capacitadas para que possam produzir aqueles materiais, a dado momento, desistem. Assim, demos uma tecnologia a uma determinada mulher, integramos a plataforma de artesanato, mais dias menos dias a mulher some e não dá nenhum feedback, não passa, não dá uma transição às outras. Então tem sido complexo.
0: E em algum momento vocês não procuram entrar em contacto com essas mulheres?
1: Bom, contacto sempre há, porque de certa forma nós temos feito monitoria e avaliação das nossas atividades. Então, sempre entramos em contactos, em caso de mudanças, procuramos acautelar de modo que as atividades não sejam lesionadas, não corramos o risco de, em algum momento, quebrar aquilo que eram as nossas expectativas e aquilo que nós desejávamos que aquele projeto, aquela plataforma atingisse um certo nível.
0: E para essas mulheres que em algum momento chegam a desistir durante o curso, algumas também que não mostram aquele interesse pela área em que devem empreender, que tipo de trabalhos vocês têm feito por forma a mudar esta situação?
2: Como a minha colega disse, nós buscamos monitorar essas questões e com isso nós identificamos a dado momento as motivações por detrás dessas questões. Algumas, como mencionei, a questão de não conseguir respeitar o processo. Assim, fazem parte da plataforma, não conseguem todos os dias vender aqueles artigos e com isso acabam ficando desmotivadas. Mas outras, é mesmo pela questão do machismo em suas casas. Os seus maridos não permitem com que elas se juntem a outras mulheres. E as que insistem em juntar-se a outras mulheres acabam sofrendo a violência doméstica, apesar de que mesmo sem fazer parte dos grupos ou das plataformas, elas já sofrem. Então, fazendo parte da plataforma, sofrem ainda mais, porque o marido sente-se como se estivesse a ser enfrentado. Ele mandou uma coisa e ela fez a outra porque achou que havia necessidade dela fazer alguma coisa para casa. Nesses casos, buscamos conversar e sensibilizar a família, fazer entender os seus cônjuges que há necessidade delas serem parte disso, não só para o bem dela, mas também para o bem da família. Supomos que o marido fica impossibilitado de uma determinada situação, a mulher pode dar continuidade e erguer a casa. E, mas mesmo assim, temos enfrentado essa resistência dos maridos, sobretudo em zonas mais distantes, recôndidas, porque ainda há a questão da desvalorização da própria mulher e acredita-se que a mulher é aquela que deve ficar em casa simplesmente a cuidar do seu lar e nada mais do que isso.
0: E para as mulheres que não fazem parte desses projetos da AMPDC, quais as barreiras que vocês acham que as mulheres enfrentam para iniciar um certo negócio?
2: Bom, tem a questão financeira como tal, mas também tem a opressão que as mulheres têm vivido. Muitas mulheres encontram-se em situação de opressão e a famosa palavra pejorativa, que ela só deve pilotar o fogão. Então, o seu dever é só pilotar o fogão e não fazer mais do que isso. A dado momento, elas têm vocação para iniciar um negócio, para fazer alguma coisa, mas depois deparam-se com a situação em que o seu marido acha ou fica com ciúmes e acredita que, permitindo com que ela vá ao encontro do mercado de trabalho ou faça alguma coisa, vai lhe abandonar, vai fugir. E tantas outras coisas, e acho que minha colega pode subsidiar melhor nesse ponto.
1: São vários fatores, na verdade, que estão por detrás desta falta ou fraca aderência das mulheres no mundo dos negócios. Para além destas mulheres que muitas das vezes não conseguem fazer negócios, existem mulheres também que começam um negócio, mas só pelo simples fato dela ter começado este negócio, o parceiro já olha aquele negócio como a fonte de renda única. Existem homens que já abandonam os seus deveres de poder prover e facilmente esta mulher não vai desenvolver o seu negócio, o que acaba fazendo com que haja falência naquilo que a mulher está a fazer. Então, é preciso uma consciência, quer das mulheres, tanto dos homens, de que o empoderamento feminino não vem para disputar, mas sim vem para ajudar, porque o que nós esquecemos é que neste mundo nós viemos e vamos. Uhum. E neste caso, uma mulher que tem filhos é dependente 100% de um homem que recebe pouco, por sinal, quase que não consegue guardar algum valor para o futuro. Quando este homem parte, quando esta mulher parte, qual será a situação financeira desta família? É onde já começa a dor de cabeça das mulheres ou de alguém que tem que começar do nada e daqui para aqui, porque quem supria as necessidades já não está lá. Então é preciso incutir este tipo de pensamento nas pessoas de que não é para disputar, mas sim é para o próprio bem-estar da família.
0: Muitas mulheres em algum momento chegam a não aderir a empreendedorismo, certos negócios, por terem na mente que um negócio nunca vai me fazer crescer, o que eu tenho que esperar é apenas uma oportunidade de emprego. Como tirar da mente das mulheres esse tipo de pensamento?
1: Bom, na verdade é uma luta grande, porque a maior parte das pessoas pensam assim, em que o investir em um negócio pode ser um risco alto, muito mais que ter um emprego, tanto que nós vemos situações de pessoas que pagam para ter um emprego. A pessoa paga 200 mil, 300 mil para ter um emprego. Podia muito bem empreender com esse valor e se calhar se dar bem. Então, é um desafio grande para toda a camada social, quer seja mulher, quer seja homem. Mas o fato é, devemos tirar este tipo de pensamento das nossas mentes. Desde que haja foco, bom planejamento do negócio e sabermos investir bem o nosso capital. E outra coisa, a colega já havia referenciado a questão do imediatismo. Não existe um negócio que tu vais fazer e querer lucro imediato e da mesma forma consumir aquele lucro de forma imediata. Tem que haver um investimento árduo até que atinja um nível de estabilidade que aquele negócio te proporcione viver aquilo que tanto querias. Então, é mais ou menos por aí que as pessoas, as mulheres, devem começar a pensar.
0: A maior parte das mulheres não tem capital para poder iniciar, para poder abrir um negócio. Acham que, de alguma forma, isso influencia a não adesão ao empreendedorismo?
2: Sim, influencia sobretudo porque nós acreditamos que para iniciar um negócio nós devemos ter um certo capital. Há quem acredita que com 1.000 meticais inicia, há quem acredita que com 5.000, há quem acredita que só com 500.000 é que poderá iniciar. Mas literalmente tudo quanto nós sabemos fazer, nós podemos transformar isso em negócio. Se eu lavo muito bem roupas, então eu posso empreender nessa área. Eu posso lavar as roupas das pessoas, as pessoas que passam muito tempo fora de casa, não têm tempo para descansar. Então eu posso passar a lavar a roupa da pessoa e uso o celular, talvez para publicitar que eu presto esse serviço ou não. Eu cozinho muito bem. Então, se eu sei e tenho na consciência que cozinho muito bem e tenho tempo suficiente para cozinhar e cozinhar muito bem, há muitas pessoas, sobretudo na cidade da Beira, que está cheio de estudantes. Então, tantos estudantes não têm tempo de preparar uma comida saudável. E que tal empreender vendendo comida saudável para estudantes? E muitas vezes nós, meninas mais novas, neste caso, podem empreender na faculdade. Vender caril de amendoim para os seus colegas por encomenda, por acaso. Então, eu não acredito que precisamos concretamente de um determinado dinheiro para iniciar, mas sim o desejo de querer fazer isso e pensar na coisa que vai me dar prazer ao fazer. E talvez não seja em cozinhar, porque nós pensamos às vezes que o negócio trata-se de vender alguma coisa. Eu gosto de escrever. Quem sabe eu posso ajudar as pessoas que têm uma determinada dificuldade ao escrever, talvez um artigo, um outro trabalho científico. Eu posso ajudar a pessoa, não fazer a coisa para ela, mas sim mentorar aquela pessoa nesse período. Ou tantas outras coisas, dar explicação a crianças, a meus colegas na faculdade e etc.
0: O amigo ouvinte está a acompanhar o espaço Elas na Rádio, transmitido do emissor provincial de Sofala da Rádio Moçambique. Estamos a falar do empoderamento econômico, não é? E temos cá conosco Henriqueta Merciol e Francina Mavi, elas que são da Associação de Mulheres para a Promoção do Desenvolvimento Comunitário. Bem, que tipo de histórias de sucesso vocês podem partilhar relacionadas aos projetos que vocês têm estado a implementar nas comunidades?
2: São várias, mas concretamente na área do empoderamento da mulher, da promoção do desenvolvimento comunitário, empoderamento da mulher e da rapariga, nós temos histórias em que mulheres viviam em situações de agressão, violência doméstica, e elas continuavam naquela situação simplesmente porque não tinham como viver, o que dar aos seus filhos. E participando dos pequenos programas que nós implementamos, dos nossos projetos, elas passaram a ter alguma coisa e agora conseguem sustentar as suas famílias. Então, registramos como histórias de sucesso, porque a mulher já não permite se viver em situação de vulnerabilidade simplesmente porque precisa de garantir o seu bem-estar. Ela já consegue prover para ela e para os seus filhos.
0: E em algum momento acham que o empoderamento econômico reduz os índices de violência doméstica?
1: Reduzir como tal talvez seja meio que complexo.
0: Sim.
1: Mas poderíamos dizer que reduz a questão da vulnerabilidade da mulher em sujeitar-se a esse tipo de ação. Então, a mulher, quando é empoderada, tem a possibilidade de poder ver uma situação que não é do seu agrado, uma situação de agressão, poder sair e pagar algum espaço para poder viver. É diferente de uma mulher que é totalmente dependente desta pessoa. Não tem onde ir, não tem a quem recorrer. Ela automaticamente deve estar sujeita a este tipo de situação. Então, afirmaria que é muito mais por este ângulo, não exatamente na redução da violência, mas sim na redução do nível de aceitação, do nível de vulnerabilidade que a mulher tinha e deixa de ter, porque já tem possibilidade de poder sustentar-se.
0: Poder sustentar-se. Henriqueta, gostaria de acrescentar alguma coisa?
2: Na verdade, ela falou tudo. Realmente, uma mulher empoderada não permite se viver em situações de vulnerabilidade. Se ela vive nessa situação, pode ter outra motivação e não a básica de ser sustentada pelo homem.
0: E sobre as mulheres que fazem parte dos projetos, qual tem sido a faixa etária que vocês têm recebido?
2: Trabalhamos com raparigas e com mulheres adultas, menor de 18, maior de 18, 35, a 50, 60. Temos muitas mulheres.
0: Muitas mulheres. E qual tem sido a faixa que vocês notam que há mais desistência?
2: Há mais desistência a partir dos 20 e poucos aos 35. E só dos 36 para mais em diante é que começam a levar mais a sério e aceitam respeitar o processo.
0: Como a mulher empreendedora, aquela que se calhar já tem um alto nível na área do empreendedorismo, ou até mesmo para aquela que se calhar quer iniciar um negócio, que forma a mulher pode fazer ou de que forma deve trabalhar por forma conseguir um certo financiamento que não seja algo que saia do seu bolso?
2: É possível, desde que tenha um projeto concreto, sobretudo sustentável. Há projetos que são lançados todos os anos, sobretudo a partir do mês de junho a agosto, os pequenos fundos dados para mulheres alavancarem os seus negócios. E são diversas organizações internacionais que disponibilizam esses fundos, desde que tenha um projeto claro, um negócio claro e saiba o que quer fazer e o que é que o mesmo projeto poderá fazer a curto e longo prazo. E há projetos que vão mais além das pessoas que serão atingidas diretamente e indiretamente. E no que nós também temos apoiado, não tem sido só no que vai beneficiar a ti, mas as pessoas que estiverem à sua volta, como é que poderão beneficiar-se? Então, uma mulher, uma mãe de família que consegue ter um negócio firme, ajudará aos seus filhos, ajudará os seus sobrinhos, a sua mãe e a sua família. Então, pensar na sustentabilidade dos negócios garante a aprovação dos projetos.
0: E a AMPDC chega a financiar, ou depois da capacitação dessas mulheres, chega em algum momento a financiar para a abertura de algum negócio?
2: não financiar, mas sim dar um equipamento para a sustentabilidade do negócio. Demos kits que é para, exemplo, mulheres que são capacitadas por nós em corte e costura. Elas depois beneficiam-se de máquinas de costura. Dependendo do objetivo da capacitação dada, há mulheres que participam de cursos de culinária, então posteriormente podem beneficiar-se disso ou não. Ajudamos a ter um estágio e que por meio do mesmo estágio a pessoa consiga caminhar por si.
0: Como é que olham para a realidade da província de Sofala com relação à adesão a iniciativas de negócio?
1: O que eu tenho observado é que existem mulheres que empreendem de forma diferente e que por vezes passa despercebido ou por acaso nós não temos aquele olhar. Temos, por exemplo, mulheres que optam em fazer condomínios. Essas facilmente nós notamos que estão lá, mas também estão a empreender. Então, existem sim uma...
0: Em fazer condomínio, desculpa.
1: Condomínios para alugar, para dar acesso à casa para clientes, muitas das vezes que são pessoas que vêm de outras províncias para poder estudar. Aqui na cidade da Beira é o que temos de mais, casas de alugas. Então, existe este tipo de mulher que empreende, mas empreende de forma diferente, que é aquele empreendedorismo que muitas das vezes nós não vimos tanto assim, estamos mais habituados ao aquele que fica no maquinino, aquele que está na estrada, tem boutique, tem aquilo. Então, há sim uma aderência significativa de negócio, por acaso podemos ver quase todos os cantos da cidade por onde passamos, vemos mulheres, né, a empreender, a fazer os seus negócios, mas ainda há uma luta, um desafio de forma a aumentar o número, o nível de mulheres que saiam desta dependência, que saiam deste ambiente de conforto ou de conformismo para aderirem a um plano de negócio, seja pequeno ou grande, para poder ter um autossustento.
2: Na verdade, eu gostaria mesmo de contribuir nesse ponto, porque há um artigo que fala mais do próprio, da dinâmica do empreendedorismo em Moçambique. E quando eu li, aquilo chamou-me muita atenção. Na região sul do país, nós temos mais mulheres no empreendedorismo. Temos mais mulheres fazendo alguma coisa. E os homens do sul, na altura, eram considerados preguiçosos, porque viam as suas mulheres trabalhando ou empreendendo e os seus maridos em casa. Isso porque, na maior parte das vezes, seus maridos esperavam ter o emprego dos sonhos nas minas, na Uenela.

0: muito diferente. A pesquisa, na verdade, explica que mais homens é que encontravam-se no mercado a empreender do que mulheres. Apesar de que hoje nós verificamos uma outra dinâmica da própria província de Sofala, da região e da cidade da Beira. Temos sim mulheres nos mercados, temos sim mulheres em diversos pontos a trabalhar, mas e ainda resiste essa questão.
1: E como a mulher deve trabalhar por forma a conquistar este poder econômico?
0: Bom, primeiro nós precisamos de entender que estamos diante de um sistema que, por mais que pareça que está ao nosso favor, continua a resistir, continua a persistir as desigualdades. Há muitas desigualdades no nosso país, na aplicação dos nossos programas, nas seleções e tantas outras coisas. Então, a necessidade das mulheres é unirem-se ainda mais e não cair na ideia de que eu sou especial quando sou aquela mulher que cuida simplesmente da minha casa. Isso não te torna especial. Isso te torna totalmente dependente de alguém que mais dias, menos dias pode escolher ir embora.
1: Empoderamento econômico. Que outros impactos pode chegar a trazer na vida da mulher, da família também?
2: Os impactos são vastos, no sentido de que em algum momento o que a colega acabava de referenciar, que existem impactos positivos, assim como existem impactos negativos. O impacto positivo, que ambos podem melhor contribuir para casa, há um maior crescimento financeiro dentro de casa, maior gestão e abaixa o nível de pobreza dentro da sociedade.
1: Muito obrigada. Muito obrigada pela vossa participação aqui no programa Elas na Rádio. Amigo ouvinte, nós ficamos por aqui. Voltamos na próxima quinta-feira, à mesma hora. As nossas convidadas foram Henriqueta Merciol, ela que é coordenadora de projetos, e Francina Mavi, ela que trabalha na área de comunicação e imagem na AMPDC, Associação de Mulheres para a Promoção do Desenvolvimento Comunitário. Nós, como disse, voltamos na próxima quinta-feira com mais um tema para compartilhar consigo, amigo ouvinte. Eu sou Igreja Mapanga e até a próxima.
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2: Atenção às notícias já a seguir apresentadas por Nelson Mwandu. Boa tarde.
3: Muito boa tarde. A esposa do presidente da República, Getachapo, troca em Angola experiências sobre a consolidação da paz, resiliência climática e bem-estar da mulher e rapariga. O detalhe com a enviada especial da Rádio Moçambique, Luanda Célia Manja.
4: Para o efeito, a esposa do presidente da República, Getachapo, participou esta manhã no lançamento da campanha Reforçar a Resiliência para Mulheres, Raparigas, Clima, Conflitos e Futuros Sustentáveis. Esta campanha é uma iniciativa continental liderada pelas primeiras damas africanas que visa capacitar mulheres frente às crises climáticas, promover a paz e garantir o desenvolvimento sustentável. O lançamento da campanha Reforçar a Resiliência para Mulheres e Raparigas, Clima, Conflitos e Futuros Sustentáveis decorre sob o lema Construir Resiliência. Resiliência é garantir a sustentabilidade para o futuro com participação inclusiva. Célia Manjani, a partir de Luanda, para a Rádio Moçambique.
3: O ministro da Agricultura, Ambiente e Pesca já anuncia para breve a implementação de uma parceria com Portugal para o desenvolvimento da indústria florestal. Segundo Roberto Albino, o investimento nos sistemas agroflorestais poderá ser o caminho para o fortalecimento e construção da resiliência climática no país.
5: Pelos números que eu estou a ouvir, posso dizer que já estamos a 95% de concretização de uma parceria fantástica entre empresa portuguesa e parceiros moçambicanos para um projeto de desenvolvimento da indústria florestal. Estamos perante um momento muito sensível de Moçambique em que temos que dar uma resposta concreta no que diz respeito à resiliência. Não podemos continuar a fazer o discurso de coitados que estamos a sofrer com intempéries, com ciclones, com cheias, etc. Temos que começar a dar resposta a isto. Isso só se faz com investimento orientado para a cadeia de produção resiliente.
3: Roberto Albino falava hoje em Maputo na abertura do Fórum Agroalimentar Go to Market Moçambique, promovido pela Associação dos Jovens Agricultores de Portugal. As cidades de Maputo e do Cairo, no Egito, vão passar a trocar experiências nos setores dos transportes e planeamento urbano. As duas cidades rubricaram hoje em Maputo um memorando de entendimento para viabilizar e reforçar as relações de cooperação já existentes. O instrumento rubricado hoje na capital do país prevê ainda o reforço do intercâmbio cultural e económico entre as cidades de Maputo e do Cairo. O presidente do Conselho Municipal da cidade de Maputo, Razak Manique, diz que a assinatura do acordo mostra que as duas cidades têm a mesma visão de um desenvolvimento urbano sustentável.
6: Maputo e Cairo são cidades que desempenham um papel determinante no desenvolvimento dos seus países. Apesar das diferenças de dimensão e contexto, enfrentamos desafios semelhantes, que sejam o crescimento urbano acelerado, a necessidade de melhorar a mobilidade, de proteger o ambiente, de modernizar os serviços públicos e de criar mais oportunidades para as nossas populações. São precisamente esses desafios comuns que tornam esta parceria relevante e temos a convicção de que podemos aprender um com o outro.
3: O memorando assinado hoje em Maputo prevê igualmente a troca de experiências nos setores da saúde, educação, desporto e ambiente. Mais de 43 mil habitantes da localidade de Quilimane, no distrito de Mocimbo da Praia, em Cabo Delgado, passam a beneficiar de melhores serviços de saúde. O facto resulta da reinauguração do Centro de Saúde Local, reabilitado no âmbito da recuperação das zonas afetadas pelo terrorismo. O governador de Cabo Delgado, Valigi Tawabo, afirmou durante a cerimónia de inauguração que a infraestrutura vai melhorar o acesso da população aos cuidados de saúde e reduzir a pressão sobre o hospital distrital.
7: Aqui estão reunidas as condições de organização do trabalho e da qualidade de assistência aos utentes. Entre os serviços assegurados constam os serviços de educação para a saúde, prevenção de doenças, ações curativas e também atividades de reabilitação de pacientes quando necessário. Aos profissionais de saúde, queremos exortar no sentido de pautarem por um atendimento harmonizado e de qualidade.
3: As obras de reabilitação do Centro de Saúde de Quilimane, em Mocimbo da Praia, contaram com o financiamento do Banco Mundial e foi implementado pela UNOPS. Atualidade internacional, mais de 46 mil pessoas foram retiradas das províncias de Sichuan e Jilin, na China, entre ontem e hoje, na sequência da chuva forte que se registrou na região. Desde o início da época das cheias, perto de 700 mil pessoas foram retiradas de forma preventiva nas duas províncias. O Centro Meteorológico Nacional manteve hoje um alerta amarelo para a chuva intensa em várias províncias chinesas, prevendo uma precipitação acumulada entre 100 e 200 milímetros. As autoridades meteorológicas alertam igualmente para o risco de cheias repentinas em zonas montanhosas, desastres geológicos, transbordo de rios de pequena e média dimensão e inundações urbanas. Apresentamos as notícias próximas às 15 horas.

0: governo está aí a orientar as empresas públicas do setor energético, com destaque para a hidrelétrica de Caora Bassa, a nossa HCB, orgulho moçambicano, aperfeiçoar os seus modelos de comercialização de energia, protegendo o país dos riscos cambiais e assegurando receitas que sirvam o desenvolvimento nacional. Estamos igualmente a implementar o projeto Energia para Todos, uma iniciativa que visa expandir o acesso à eletricidade e assegurar que até 2030 cada moçambicano possa beneficiar deste serviço essencial para a dignidade humana, a educação, a saúde, a produção e o empreendedorismo, tanto nas zonas urbanas como nas zonas rurais.
1: Presidente da República, Daniel Chapo.
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1: Atenção às notícias já a seguir apresentadas por Jacinta Nhamitambo. Boa tarde.
2: Muito boa tarde, Rosa Freitas. Boa tarde, ouvinte. O ministro da Agricultura, Ambiente e Pescas anuncia para breve a implementação de uma parceria com Portugal para o desenvolvimento da indústria florestal. Segundo Roberto Albino, o investimento nos sistemas agroflorestais poderá ser o caminho para o fortalecimento e construção da resiliência climática no país.
3: Pelos números que eu estou a ouvir, posso dizer que já estamos a 95% de concretização de uma parceria fantástica entre empresa portuguesa e parceiros moçambicanos para um projeto de desenvolvimento da indústria florestal. Estamos perante um momento muito sensível de Moçambique em que temos que dar uma resposta concreta no que diz respeito à resiliência. Não podemos continuar a fazer o discurso de coitados que estamos a sofrer com intempéries, com ciclones, com cheias, etc. Temos que começar a dar resposta a isto. Isso só se faz com investimento orientado para a cadeia de produção resiliente.
2: Roberto Albino falava hoje em Maputo na abertura do Fórum Agroalimentar Go to Market em Moçambique, promovido pela Associação dos Jovens Agricultores de Portugal. A esposa do Presidente da República, Guedes Chapo, participou na manhã de hoje, em Angola, no lançamento da campanha Reforçar a Resiliência para Mulheres e Raparigas, Clima, Conflitos e Futuros Sustentáveis. O detalhe com a enviada especial da Rádio Moçambique Luanda, Célia Manjana.
4: Esta campanha é uma iniciativa continental liderada pelas primeiras damas africanas que visa capacitar mulheres frente às crises climáticas, promover a paz e garantir o desenvolvimento sustentável. O lançamento da campanha Reforçar a Resiliência para Mulheres e Raparigas, Clima, Conflitos e Futuros Sustentáveis, decorre sob o lema Construir Resiliência é Garantir a Sustentabilidade para o Futuro com Participação Inclusiva. Para além da primeira dama de Moçambique, estão presentes as esposas dos presidentes da Serra Leoa, Guiné Equatorial, Gabão, Costa de Marfim, Congo, Cabo Verde e o primeiro cavalheiro da Namíbia. Célia Manjani, a partir de Luanda, para a Rádio Moçambique.
2: As cidades de Maputo e do Cairo, no Egito, vão passar a trocar experiências nos setores dos transportes e planeamento urbano. As duas cidades rubricaram hoje em Maputo um memorando de entendimento para viabilizar e reforçar as relações de cooperação já existentes. O instrumento prevê ainda o reforço do intercâmbio cultural e econômico entre as cidades de Maputo e do Cairo. O presidente do município de Maputo, Razak Manique, disse que a assinatura do acordo mostra que as duas cidades têm a mesma visão de um desenvolvimento urbano sustentável.
5: Maputo e Cairo são cidades que desempenham um papel determinante no desenvolvimento dos seus países. Apesar das diferenças de dimensão e contexto, enfrentamos desafios semelhantes, que sejam o crescimento urbano acelerado, a necessidade de melhorar a mobilidade, de proteger o ambiente, de modernizar os serviços públicos e de criar mais oportunidades para as nossas populações. São precisamente esses desafios comuns que tornam esta parceria relevante e temos a convicção de que podemos aprender um com o outro.
2: O memorando assinado hoje em Maputo prevê igualmente a troca de experiências nos setores da saúde, educação, desporto e ambiente. Mais de 43 mil habitantes da localidade de Quelimane, no distrito de Mocimbo da Praia, em Cabo Delgado, passam a beneficiar de melhores serviços de saúde. O fato resulta da reinauguração do centro de saúde local, reabilitado no âmbito da recuperação das zonas afetadas pelo terrorismo. O governador de Cabo Delgado, Valista Wabu, afirmou durante a cerimônia de inauguração que a infraestrutura vai melhorar o acesso da população aos cuidados de saúde e reduzir a pressão sobre o hospital distrital.
6: Aqui estão reunidas as condições de organização do trabalho e da qualidade de assistência aos utentes entre os serviços assegurados. Constam os serviços de educação para a saúde, prevenção de doenças, ações curativas e também atividades de reabilitação de pacientes quando necessário. Aos profissionais de saúde, queremos exortar no sentido de pautarem por um atendimento harmonizado e de qualidade.
2: As obras de reabilitação do Centro de Saúde de Quelimane em Mocibo da Praia contaram com o financiamento do Banco Mundial e a implementação do Escritório das Nações Unidas para Serviços e Projetos, UNOPS. No estrangeiro, mais de 46 mil pessoas foram retiradas das províncias de Sichuan e Jilin, na China, entre ontem e hoje, na sequência da chuva forte que se registram na região. Desde o início da época das cheias, perto de 700 mil pessoas foram retiradas de forma preventiva nas duas províncias. O Centro Meteorológico Nacional manteve hoje um alerta amarelo para chuva intensa em várias províncias chinesas, prevendo uma precipitação acumulada entre 100 e 200 milímetros. As autoridades meteorológicas alertam igualmente para o risco de cheias repentinas em zonas montanhosas, desastres geológicos, transbordo de rios de pequena e média dimensão e inundações urbanas. Foram as notícias de 16, escutas próximas, quando for 16 horas.

0: estamos a consolidar os nossos corredores de desenvolvimento com plataformas de integração regional, plataformas de comércio e competitividade. No corredor de Nacala, estamos a preparar e a mobilizar investimentos de grande dimensão para reforçar a capacidade logística e produtiva daquela região. No corredor da Beira, avançamos com a melhoria dos acessos ao Porto da Beira, construção de novo cais, o desenvolvimento da base logística no Dondo e a implementação de uma fronteira de paragem única em Machipanda, para facilitar a circulação de pessoas e mercadorias entre Moçambique, Zimbábue e outros países do Interland. No corredor de Maputo, estão em curso e em preparação investimentos relevantes no Porto de Maputo e nas ligações logísticas, incluindo a ampliação da EN4, novos acessos portuários e a perspectiva de uma fronteira de paragem única em Ressano Garcia, reforçando a ligação económica entre Moçambique e a África do Sul.
1: Presidente da República, Daniel Chapo.
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0: Atenção às notícias já a seguir, apresentadas por Jacinta Nhamitambo. Boa tarde.
1: Muito boa tarde, Rosa Freitas. Boa tarde, ouvinte. O ministro da Agricultura, Ambiente e Pescas diz que Moçambique não deve continuar a ser um mercado de produtos alimentares, mas um espaço de promoção da tecnologia e investimentos visando o desenvolvimento do setor agrícola. Para Roberto Albino, o país tem potencial suficiente para produzir alimentos para o consumo interno e exportação. O governante destaca, por isso, que o foco deve ser investir na capacitação dos jovens nacionais no domínio da tecnologia agrária e criação de pequenas empresas da área através de parcerias estratégicas com Portugal.
2: Queremos que tragam para cá investimentos em tecnologia, investimentos em conhecimento, que venham para cá as instituições de incubação, de formação técnico-profissional, para virem formar os nossos jovens para que eles sejam os futuros empreendedores, os futuros agroindustriais de Moçambique. E eu posso vos garantir que o mercado de Moçambique é muito mais do que o mercado de Moçambique. Como sabem, o mercado de Moçambique é um mercado regional. Estamos a falar de 300 milhões de pessoas que podem ser alimentadas a partir de uma plataforma produtiva e logística estabelecida em Moçambique.
1: Roberto Albino falava hoje em Maputo na abertura do Fórum Agroalimentar Go to Market Moçambique, promovido pela Associação dos Jovens Agricultores de Portugal. A Organização das Nações Unidas para a Alimentação e Agricultura, FAO, e o Programa Mundial para a Alimentação, PMA, apelam à comunidade internacional para o apoio ao governo de Moçambique nos investimentos antecipados que visam ajudar as comunidades a prepararem-se para os impactos do fenômeno El Niño. Em comunicado, as duas organizações sublinham a necessidade urgente de se mobilizar recursos e apoio atempado e coordenado para alargar as ações de prevenção aos efeitos do fenômeno El Niño, que poderá ser de elevada intensidade. A FAO e o PMA estimam que sejam necessários US$ 54 milhões para assistir 2,3 milhões de pessoas que poderão ser afetadas pelo fenômeno El Niño em Moçambique, Madagascar, Malawi e Zimbábue. A esposa do presidente da República, Guedes Chabo, participou na manhã de hoje, em Angola, no lançamento da campanha Reforçar a Resiliência para Mulheres e Raparigas, Clima, Conflitos e Futuros Sustentáveis. O detalhe com o enviado especial da Rádio Moçambique, Luanda, jornalista Célia Manjana.
3: Esta campanha é uma iniciativa continental liderada pelas primeiras damas africanas que visa capacitar mulheres frente às crises climáticas, promover a paz e garantir o desenvolvimento sustentável. O lançamento da campanha Reforçar a Resiliência para Mulheres e Raparigas, Clima, Conflitos e Futuros Sustentáveis, decorre sob o lema Construir Resiliência é Garantir a Sustentabilidade para o Futuro com Participação Inclusiva. Para além da primeira dama de Moçambique, estão presentes as esposas dos presidentes da Serra Leoa, Guiné Equatorial, Gabão, Costa do Marfim, Congo, Cabo Verde e o primeiro cavalheiro da Namíbia. Célia Manjani, a partir de Luanda, para a Rádio Moçambique.
1: O veterano da luta de libertação nacional e um dos fundadores da Frelimo, Mariano Matinha, defende que a 11ª Conferência Nacional de Quadros do Partido deve abordar os desafios econômicos do país com frontalidade e urgência. O quadro sênior da Frelimo quer que a Conferência Nacional de Quadros do Partido, a realizar-se de 21 a 23 de agosto na cidade de Chimoio, província de Manica, encontre soluções para a conquista da independência econômica do país. Mariano Matinha reconhece que o país atravessa enormes desafios econômicos.
4: Bom, a situação econômica não é boa, não é? É um desafio muito grande que nós temos. Temos um problema de industrialização e temos também o problema da agricultura, que eu penso que são assuntos que devem merecer muita atenção, talvez atenção prioritária, que é a nossa agricultura e a nossa indústria. Os nossos desafios são muito grandes, não é?
1: Se trata de uma entrevista ao veterano da luta de libertação nacional, Mariano Matinha, que vai para o ar hoje às 20h30 na Antena Nacional da Rádio Moçambique. Na atualidade internacional, os 15 países membros do Conselho de Segurança da ONU realizam hoje a primeira votação secreta para escolher o próximo secretário-geral. Na lista de candidatos constam os nomes da antiga presidente chilena Michelle Bachelet, do diretor-geral da Agência Internacional de Energia Atômica Rafael Mariano Gross, da ex-vice-presidente da Costa Rica Rebecca Grispan e do antigo presidente do Senegal Macky Sall. Estão ainda na corrida ao cargo de secretária-geral da ONU a antiga ministra dos Negócios Estrangeiros do Equador, Maria Espinosa Garcês, a diplomata da Guiana, Caroline Rodrigues Briquet, e o político ugandês, Olara Otunnu. O atual secretário-geral da ONU, António Guterres, assumiu a liderança da organização em janeiro de 2017, tendo sido reconduzido para um segundo mandato de 5 anos, que termina no final deste ano. Apresentamos as notícias de 16, escuta as próximas quando for 17 horas.

0: A energia deve, antes de tudo, servir o desenvolvimento de Moçambique. A nossa aspiração não é ser apenas um país que exporta energia ou matérias-primas, mas usar a energia para produzir mais, transformar mais, empregar mais e competir melhor. Esta visão está a ser materializada através de ações e investimentos estruturantes nos setores de energia, logística e nos corredores de desenvolvimento. No domínio da energia, o Governo está a adotar uma abordagem integrada para o aproveitamento do potencial hidrelétrico do Vale do Zambeze, orientada para o desenvolvimento progressivo de cascata energética ao longo do rio, visando consolidar Caorabaça e o desenvolvimento de Mpandankua, Lupata, Boroma e outros empreendimentos viáveis na bacia do Zambeze.
1: Presidente da República, Daniel Chapo.
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1: As notícias a seguir apresentadas por Jacinta Nyamitambo. Jacinta, boa tarde.
2: Muito boa tarde, Sérgio Guissamulo. Boa tarde, ouvinte. O ministro da Agricultura, Ambiente e Pescas diz que Moçambique não deve continuar a ser um mercado de produtos alimentares, mas um espaço de promoção da tecnologia e investimentos visando o desenvolvimento do setor agrícola. Para Roberto Albino, o país tem potencial suficiente para produzir alimentos para o consumo interno e exportação. O governante destaca, por isso, que o foco deve ser investir na capacidade e na capacitação dos jovens nacionais no domínio da tecnologia agrária e criação de pequenas empresas da área através de parcerias estratégicas com Portugal.
3: Queremos que tragam para cá investimentos em tecnologia, investimentos em conhecimento, que venham para cá as instituições de incubação, de formação técnico-profissional, para virem formar os nossos jovens para que eles sejam os futuros empreendedores, os futuros agroindustriais de Moçambique. E eu posso vos garantir que o mercado de Moçambique é muito mais do que o mercado de Moçambique. Como sabem, o mercado de Moçambique é um mercado regional. Estamos a falar de 300 milhões de pessoas que podem ser alimentadas a partir de uma plataforma produtiva e logística estabelecida em Moçambique.
2: Roberto Albino falava hoje em Maputo na abertura do Fórum Agroalimentar Go to Marketing Moçambique, promovido pela Associação dos Jovens Agricultores de Portugal. A Organização das Nações Unidas para a Alimentação e Agricultura, FAO, e o Programa Mundial para a Alimentação, PMA, apelam à comunidade internacional para o apoio ao governo de Moçambique nos investimentos antecipados que visam ajudar as comunidades a prepararem-se para os impactos do fenómeno El Niño. Em comunicado, as duas organizações sublinham a necessidade urgente de se mobilizar recursos e apoio atempado e coordenado para alargar as ações de prevenção aos efeitos do fenómeno El Niño, que poderá ser de elevada intensidade. A FAO e o PMA estimam que sejam necessários US$ 54 milhões para assistir 2,3 milhões de pessoas que poderão ser afetadas pelo fenômeno El Niño em Moçambique, Madagascar, Malawi e Zimbábue. A Procuradoria Provincial de Nampula confirma a detenção de 4 pessoas associadas ao caso da suposta tentativa de tráfico de 20 crianças frustrada no mês passado no distrito de Malema. A informação foi avançada pelo coordenador do Grupo de Referência Provincial de Proteção à Criança, Combate ao Tráfico de Pessoas e Migração Ilegal de Nampula. Segundo Cristóvão Mulieca, estão em curso investigações para identificar mais integrantes na rede de tráfico de menores.
4: É repugnante a situação de Malema, a razão pela qual temos pessoas que encontram-se a responder em processo e preocupa a todos nós, por isso mesmo que a nível da Procuradoria desencadeou-se o respectivo processo. Crianças, elas felizmente, já foram devolvidas ao convívio familiar. Tem acompanhamento psicossocial de todas as crianças.
2: Cristóvão Mueleca falava no âmbito da celebração hoje do Dia Internacional de Combate ao Tráfico de Pessoas. O veterano da luta de libertação nacional e um dos fundadores da Frelimo, Mariano Matzinha, defende que a 11ª Conferência Nacional de Quadros do Partido deve abordar os desafios econômicos do país com frontalidade e urgência. O quadro sênior da Frelimo quer que a Conferência Nacional de Quadros do Partido, a realizar-se de 21 a 23 de agosto na cidade de Chimoio, em Manica, encontre soluções para a conquista da independência econômica do país. Mariano Matzinha reconhece que o país atravessa enormes desafios econômicos.
5: Bom, a situação econômica não é boa, não é? Eu penso que são assuntos que devem merecer muita atenção, talvez uma atenção prioritária, que é a nossa agricultura e a nossa indústria. Os nossos desafios são muito grandes, não é? Temos a situação da juventude, temos a questão séria do desemprego. Eu penso que esse assunto, quanto a mim, deve ser apresentado e discutido. Não é? A questão da fome, as zonas de fome no país. Então, quais são as soluções que nós devemos abraçar para enfrentarmos esse desafio?
2: Extrato de uma entrevista ao veterano da luta de libertação nacional, Mariano Matinha, que vai para o ar hoje, às 20h30, na Antena Nacional da Rádio Moçambique. Na atualidade internacional, os 15 países membros do Conselho de Segurança da ONU realizam hoje a primeira votação secreta para escolher o próximo secretário-geral. Na lista de candidatos, constam os nomes da antiga presidente chilena, Michelle Bachelet, do diretor-geral da Agência Internacional de Energia Atômica, Rafael Mariano Gross, da ex-vice-presidente da Costa Rica, Rebecca Grispan, e do antigo presidente do Senegal, Macky Sall. Estão ainda na corrida ao cargo do secretário-geral da ONU a antiga ministra dos Negócios Estrangeiros do Equador, Maria Espinosa Garcês, a diplomata da Guiana, Caroline Rodrigues Briquet, e o político ugandês, Olara Otunnu. O atual secretário-geral da ONU, António Guterres, assumiu a liderança da organização em janeiro de 2017, tendo sido reconduzido para um segundo mandato de 5 anos, que termina no final deste ano. Foram as notícias das 17. Escuta as próximas, quando for 18 horas.

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0: volta às notícias a seguir, apresentadas por Jacinta Nyamitambo. Jacinta, boa noite.
1: Boa noite, Sérgio Guissamuro. Boa noite, ouvinte. No Niassa, 21 pessoas morreram e outras 19 ficaram feridas de janeiro a junho em consequência do conflito Homem-Fauna-Bravia. O detalhe por Esnat Assana.
2: A diretora provincial de Agricultura e Pesca de Niassa, Flávia Langa, disse que o conflito Homem-Fauna-Bravia é mais frequente nos distritos de Mikula, Mavago, Kwamba, Marupa, Metarica, Mandimba e Sanga, regiões abrangidas pela Reserva Especial do Niassa. Os animais bravios, com destaque para os hipopótamos, elefantes, búfalos e cobras, atacam as pessoas e devastam seus campos de produção, deixando estas em crise alimentar. Para minimizar a problemática de conflito Homem-Fauna-Bravia na província, de janeiro a esta parte foram abatidos 10 animais problemáticos. Snatasani Lixinga.
1: O governo continua a implementar um conjunto de medidas estruturantes para conter o crescimento da dívida pública e reforçar a sua sustentabilidade, refere um comunicado do Gabinete de Informação de Moçambique, Gabinfo. Trata-se de medidas inseridas no quadro da consolidação fiscal. Entre as medidas implementadas pelo governo, destacam-se a mobilização prioritária de financiamento externo em condições altamente concessionais, a melhoria da arrecadação de receitas internas e a priorização de investimentos públicos com maior retorno econômico e social. Estas medidas são complementadas pela implementação da Estratégia de Gestão da Dívida Pública de Médio Prazo 2025-2029 e pelo novo regime jurídico das obrigações do Tesouro, instrumentos que reforçam a transparência, diversificam as fontes de financiamento, modernizam o mercado de títulos públicos e consolidam a confiança dos investidores. O governo reafirma o seu compromisso com a gestão responsável da dívida pública, orientada para a sustentabilidade das finanças do Estado, o reforço da confiança dos parceiros e investidores e a criação de bases sólidas para o crescimento econômico e social de Moçambique, indica o comunicado recebido na nossa redação. O Conselho Municipal da Matola desembolsa 7 milhões e 500 mil meticais para financiar projetos de empreendedorismo e desenvolvimento econômico da mulher na província de Maputo. O detalhe por José Macuacua.
3: O valor será aplicado no financiamento de vários projetos empreendedores desenvolvidos por mulheres. A iniciativa designada Fundo Chitique da Mulher Matolense foi lançada esta quinta-feira pelo presidente do Conselho Municipal da Matola. Júlio Mparuque disse que a ideia visa dinamizar o empreendedorismo e capacitar a mulher como instrumento rumo à independência econômica. O Fundo Chitique da Mulher Matolense é reembolsável e visa financiar de forma rotativa iniciativas de várias áreas de atividades.
1: José Macuaco, do Emissor Provincial de Maputo, e o financiamento de projetos de empreendedorismo e desenvolvimento econômico da mulher na província de Maputo. Mais de 8 mil alunos de 11 escolas do distrito de Mutarara, em Tete, beneficiam de lanche escolar neste ano letivo. Adriano Bicuani desenvolve a notícia.
4: O diretor distrital da Educação, Juventude e Tecnologia disse que o lanche escolar no seu distrito representa mais-valia no que se refere às desistências, assim como no aproveitamento pedagógico. Segundo Paulo Mabica, devido à existência deste projeto nas escolas onde está a ser implementado, o aproveitamento pedagógico no primeiro semestre esteve na ordem de 100% da cidade de Tete. Adriano Bicuani.
1: O veterano da luta de libertação nacional e um dos fundadores da Frelimo, Mariano Madzinha, defende que a 11ª Conferência Nacional de Quadros do Partido deve abordar os desafios econômicos do país com frontalidade e urgência. O quadro sênior da Frelimo quer que a Conferência Nacional de Quadros do Partido, a realizar-se de 21 a 23 de agosto na cidade de Chimoio, em Manica, encontre soluções para a conquista da independência econômica do país. Mariano Madzinha reconhece que o país atravessa enormes desafios econômicos.
5: Bom, a situação econômica não é boa, não é? Eu penso que são assuntos que devem merecer muita atenção, talvez uma atenção prioritária, que a nossa agricultura e a nossa indústria. Os nossos desafios são muito grandes, né? Temos a situação da juventude, temos a questão séria do desemprego. Eu penso que esse assunto, quanto a mim, deve ser apresentado e discutido, não é? A questão da fome, as zonas de fome no país. Então, quais são as soluções que nós devemos abraçar para enfrentarmos esse desafio?
1: Extrato de uma entrevista ao veterano da luta de libertação nacional, Mariano Madzinha, que vai para o ar hoje, às 20h30, na Antena Nacional da Rádio Moçambique. No estrangeiro, pelo menos 34 pessoas morreram devido a um sismo de magnitude 7,1, registrado esta terça-feira no sul do Japão. As equipas de resgate continuam a procurar as pessoas que ficaram soterradas num centro comercial, sendo que até o momento foram retirados 7 corpos do edifício, referem as autoridades japonesas. O tempo. A cidade de Tete poderá registrar amanhã 29 graus centígrados de temperatura máxima, seguida por Nampula e Pemba com 28 graus, Beira e Maputo 27, Inhambane 26, Quelimane e Vilanculo 25, Lixinga 24, Xaixé 22 e por fim Chimoio com 21 graus centígrados de temperatura máxima. Foram as notícias das 18 escutas próximas, quando for 19h30, no Jornal da Noite.

0: estamos a consolidar os nossos corredores de desenvolvimento com plataformas de integração regional, plataformas de comércio e competitividade. No corredor de Nacala, estamos a preparar e a mobilizar investimentos de grande dimensão para reforçar a capacidade logística e produtiva daquela região. No corredor da Beira, avançamos com a melhoria dos acessos ao Porto da Beira, construção de novo cais, o desenvolvimento da base logística no Dondo e a implementação de uma fronteira de paragem única em Machipanda, para facilitar a circulação de pessoas e mercadorias entre Moçambique, Zimbábue e outros países do Interland. No corredor de Maputo, estão em curso e em preparação investimentos relevantes no Porto de Maputo e nas ligações logísticas, incluindo a ampliação da EN4, novos acessos portuários e a perspectiva de uma fronteira de paragem única em Ressano Garcia, reforçando a ligação económica entre Moçambique e a África do Sul.
1: Presidente da República, Daniel Chapo.
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4: Muito boa noite, bem-vindo a mais um período de emissão, desta vez em língua oficial portuguesa. A voz que vos fala é de Maria Estrela Hermínio e já sabe que é sempre um enorme prazer trabalhar para si e estar na sua companhia. Tenho indicação de que são neste momento 19 horas em Moçambique. Rádio Moçambique, emissor provincial de Sofala, passa a transmitir o Jornal de Sofala na sua segunda edição, hoje numa edição e apresentação de Mário Malua. A sonoplastia é a cargo de Jorge Barros, votos de uma excelente escuta.
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0: cólera mata mais duas pessoas, isso fala. Maringue pode voltar a ocupar lugar de destaque no cultivo de algodão no país. Sofala intensifica-se para a 16ª edição do Festival Nacional dos Jogos Desportivos Escolares. Estimado ouvinte, boa noite. Está no ar a 2ª edição do Jornal de Sofala, referente desta quinta-feira, 30 de julho de 2026, um jornal editado e apresentado por Luís Teiado, que hoje conta com a sonorização de Jorge Barros. Bem-vindo. Cólera volta a matar em Sofala. Onde foram registados os casos? E até agora, quantas mortes Sofala tem registrado lá em Tunisifa?
1: A cólera matou mais duas pessoas em Chibabava, em Sofala, prefazendo 5 óbitos. Estas mortes ocorreram após o distrito ter permanecido uma semana sem registrar novos casos da doença. Além de Chibabava, a epidemia assola Xemba, Gorongosa e Nhamatanda, com um cumulativo de 336 casos. Os dados foram divulgados esta quinta-feira, no final da 8ª sessão ordinária do Conselho dos Serviços de Representação do Estado em Sofala, pela porta-voz da reunião, Nazarete Reginaldo. Nazarete Reginaldo referiu que Chibabava é o distrito que necessita de maior atenção, uma vez que o surto tende a agravar-se.
2: A província continua a enfrentar o surto de cólera em 4 distritos, nomeadamente Xemba, Chibabava, Gorongosa e Nhamatanda, com um total de 336 casos até a data. Como dissemos, são 4 distritos que estão em surto da cólera e Chibabava. Mas até no dia 28 registrou-se mais um óbito no distrito de Chibabava, perfazendo assim 5 óbitos deste mesmo distrito. Contudo, estão em curso atividades multissetorial de sensibilização social para a prevenção de doenças de origem hídricas e doenças preveníveis por vacina.
1: Ainda nesta sessão, falou-se acerca do surto de sarampo que atinge os distritos de Caia e Marromeu.
2: A província enfrenta um surto de sarampo em 2 distritos, sendo Caia e Marromeu, com um total de 95 casos e 100 óbitos.
1: Porta-voz da 8ª sessão do Conselho dos Serviços de Representação do Estado em Sofala, Nazarete Reginaldo.
0: A cólera matou mais duas pessoas em Chibabava, perfazendo 5 óbitos. É a notícia que acabamos de acompanhar. Do sul de Sofala, vamos para o norte, concretamente no distrito de Marengue, onde este distrito poderá voltar a ser líder no país no cultivo de algodão.
1: O distrito de Marengue, em Sofala, pode voltar a ocupar um lugar de destaque no cultivo de algodão a nível nacional, depois de uma pausa de 3 anos causada por divergências entre os produtores e a empresa fomentadora. As autoridades locais mostram-se otimistas e asseguram que a presente safra está a correr como o esperado. O distrito prevê alcançar nesta campanha agrária mais de 5 mil toneladas de algodão, segundo Mateus Camangueira, do Serviço das Atividades Económicas de Marengue. Mateus Camangueira refere que os produtores estão motivados após o pagamento da dívida de quase 9 milhões de meticais deixada pela empresa fomentadora, que esteve na origem do abandono ao cultivo do algodão. O distrito voltou a ter campos de produção desta cultura de rendimento, particularmente na Vila Sende Distrital e nas localidades de Kumbalansai e Senga-Senga, algo que não se via desde 2023.
3: Para a cultura do algodão, no momento está em campo, a semente já foi recolhida, então esperamos assim que no mês de setembro já poderá começar a própria comissão do algodão. Temos produtores, tendo em conta que aqui a cultura do algodão tinha parado. Tiveram alguns direcionados, alguns produtores, mas depois de ser pago com a empresa, então todo mundo já está com a mente aberta para poder produzir mais, porque em algum momento até os produtores ficaram mesmo clamando por conta que ficou-se mesmo quase um região sem haver aqui a produção do algodão. Então, lamentava tanto, mas com o pagamento das suas dívidas, então eles ficaram mais satisfeitos.
1: Mateus Camangueira, do Serviço Distrital das Atividades Económicas de Marengue, falando da retoma da produção de algodão.
0: Era a notícia trazida pelo Lighton Sifa, que dá conta de que o distrito de Marengue pode voltar a ocupar um lugar de destaque no cultivo de algodão a nível nacional, depois de uma pausa de 3 anos causada por, acima de tudo, divergências entre os produtores e a empresa fomentadora. Enquanto isso, o governo de Sofala procura evitar perdas agrícolas devido à escassez da chuva ou seca, distribuindo insumos agrícolas face ao fenômeno climático El Niño. Mário Malua.
4: As autoridades em Sofala disponibilizaram mais de 25 mil kits de insumos agrícolas a camponeses para fazer face ao fenômeno climático El Niño. A ideia é evitar perdas agrícolas por causa de escassez de chuvas ou seca e, acima de tudo, fazer com que os produtores aumentem as áreas de cultivo para o alcance da segurança alimentar. A informação foi dada pelo diretor provincial de Agricultura e Pescas em Sofala, António Sacamalua, o qual referiu que as mudanças climáticas requerem do setor respostas concretas. O dirigente falava no distrito de Gorongosa durante a distribuição de mais de 25 mil kits de insumos agrícolas às famílias camponesas.
5: Até o momento entregamos mais de 25 mil kits de insumos. Esses kits temos, é composto por sementes, semente de milho, hortícolas. Também estamos a dar enxadas para os nossos produtores que perderam quase tudo nas últimas inundações, últimas chuvas. É para esta época, nós ainda estamos a produzir. Em janeiro tivemos problemas de inundações e cheias em quase todos os distritos da província de Sofala, então ainda há umidade e os produtores estão a aproveitar. Muitos produtores também receberam um sistema de rega, estão a produzir as hortícolas, também estão a produzir o milho. Nós queremos ou teremos uma segunda época jamais vista nesta campanha. Segundo é apoiar os produtores, porque os produtores perderam quase tudo nas últimas inundações, cheias. Estamos a assumir aqui que os produtores vão produzir e terão comida para a próxima campanha. Segundo, estamos a sensibilizar os produtores. Teremos problemas do El Niño na próxima campanha e há essa necessidade dos produtores produzirem nas zonas baixas, aproveitarem a água do rio.
4: Na ocasião, António Sacamalua frisou os reforços empreendidos pelo governo e parceiros com vista a reduzir os prejuízos causados pelas calamidades naturais na agricultura.
5: Nós perdemos cerca de 40 mil hectares em todos os distritos da província de Sofala e foram afetadas cerca de 30 mil famílias. Então, até agora, entregamos 25 mil kits. Ainda há um déficit. Estamos a reforçar a segunda época e a segunda época está quase no fim e estamos a dar semente aos produtores para continuarem a produzir. Fizemos entrega de sistemas de irrigação. Até o momento já mais de 65 sistemas com capacidade de irrigar 5 hectares já fizemos entrega em todos os distritos da província de Sofala. Então este é o objetivo, dar condições aos produtores para eles produzirem e a próxima campanha, mesmo que o El Niño chegue, eles tenham comida no celeiro. Até o momento produzimos cerca de 1 milhão e 800 toneladas de culturas diversas, mas esperamos até no final desta campanha produzir mais de 4 milhões de toneladas de culturas diversas.
4: O diretor provincial de Agricultura e Pesca em Sofala, António Sacamalua.
0: Era o Mário Malua e a notícia que dá conta de que as autoridades em Sofala disponibilizaram mais de 25 mil kits de insumos agrícolas a camponeses para fazer face ao fenômeno climático El Niño. Vamos ao distrito do Buzi, que passará a ter informação consistente para orientar a prevenção, preparação e resposta às mudanças climáticas com a validação dos resultados de pesquisa sobre os desastres naturais. Felipe Jorge.
6: Trata-se de um novo mecanismo do Instituto Nacional de Gestão e Redução do Risco de Desastres, INGD, que vai reforçar a capacidade de resposta aos eventos climáticos extremos e garantir a resiliência das comunidades. Segundo o diretor nacional adjunto do Centro Operativo de Emergência no INGD, será produzido um relatório destinado às comunidades e instituições para prevenir perdas humanas e materiais em caso de desastres. Alberto Armando falava esta quarta-feira no Buzi, no encontro que permitiu analisar e validar os resultados da avaliação do Índice de Capacidade de Resposta a Desastres, um instrumento que mede o nível de preparação das comunidades. sobre os fenômenos naturais.
7: Após a conclusão e a confirmação da informação, seja produzido um relatório que vai ser partilhado com diferentes atores, incluindo o próprio Distrito do Búzios, para orientar como é que nos planificamos para fazer face aos eventos extremos. Principalmente, como integrar essa abordagem em alguns instrumentos de planificação do distrito, seja o Plano Estratégico de Desenvolvimento Distrital, por forma que a componente de risco seja tida em conta com base nos resultados dessa avaliação. O outro exercício é índice de capacidade de resposta, que também faz parte de verificar até que ponto estamos preparados para lidar com os eventos climáticos extremos.
6: Já o ponto focal do INGD no distrito do Búzios, Mazunga Macanguice, explicou que o reforço das capacidades institucionais e comunitárias é importante para prevenir riscos e proteger as populações mais vulneráveis.
8: Na base desse conhecimento, vai nos ajudar muito com os nossos comitês locais existentes no Distrito de Búzios para comunicar à população que vive na zona de risco, para a zona segura. Então, posteriormente, já para seguir no documento definitivo, em que já o distrito pode aproveitar, já usando, em que se prevê esse cenário de inundações de cheia, em que eles já sabem que a zona X, ou o lugar de X, ou bar X, fica seteada.
6: Ponto focal do INGD no distrito do Búzios, Mazunga Macanguice.
0: Estimado ouvinte, está a acompanhar a segunda edição do Jornal de Sofala? Eu chamo a sua atenção para a página desportiva, onde a província está a intensificar os preparativos para a 16ª edição do Festival Nacional dos Jogos Desportivos Escolares a ter lugar dentro de dias na província de Inhambane. Felipe Jorge.
6: A província de Sofala intensifica os preparativos para a 16ª edição do Festival Nacional dos Jogos Desportivos Escolares a ter lugar dentro de dias na província de Inhambane. No total, foram pré-selecionados 200 atletas que procuram convencer os técnicos e assegurar um lugar na equipa que representará a província na fase nacional. O chefe da repartição de gênero, desporto e saúde escolar na Direção Provincial de Educação de Sofala disse que a preparação decorre a bom ritmo e já está a 90%. Antônio Mavila explicou que os atletas pré-selecionados treinam diariamente com o objetivo de elevar os níveis técnico e físico antes do arranque da competição. Paralelamente, segundo Antônio Mavila, as autoridades da educação trabalham em coordenação com a direção de identificação para verificar a legitimidade das idades dos atletas com vista a garantir transparência e o cumprimento dos regulamentos da prova.
9: Estamos quase a 90% da nossa preparação. Temos aqui na cidade da Beira os atletas pré-selecionados, oriundos de todos os distritos da nossa província. A nossa preparação decorre sem grandes sobressaltos. Estamos, neste momento, ainda a limar as questões de logística da nossa deslocação a Inhambane, mas até agora tudo está correndo a mil maravilhas. Os treinadores já estão indicados. E são os treinadores que estão a trabalhar com os meninos. Também já temos o pessoal médico que nos foi indicado pela Direção Provincial da Saúde. Também estão a acompanhar a questão de saúde dos atletas e vão participar no festival. Em simultâneo, também está a decorrer, estamos a trabalhar com a DIC, que é a Direção de Educação Civil, para verificar também a legalidade dos atletas selecionados, porque não queremos, à última hora, termos a questão de falsificação de idade. Portanto, a DIC está a trabalhar com os documentos de educação e com os atletas selecionados. Também estamos a trabalhar com a Direção Provincial de Saúde naquilo que é o despiste de doenças, no caso de malária e gravidez. Porque a orientação é que, para este ano, antes da nossa deslocação em Inhambane, cada atleta deve ser portador de um atestado médico.
6: Com a preparação já na reta final, Sofala aposta numa participação organizada e competitiva, confiante nos bons resultados na 16ª edição dos Jogos Desportivos Escolares. Na fase nacional dos Jogos Escolares, a província será representada por 136 atletas que irão competir em futebol, voleibol, basquetebol, xadrez, handebol, ginástica, atletismo e jogos tradicionais.
0: E assim, estimado ouvinte, chegamos ao fim da presente edição do Jornal do Sofala, um jornal que destacou a morte de mais duas pessoas devido à cólera em Sofala. Dissemos também que Maringue pode voltar a ocupar lugar de destaque no cultivo de algodão aqui no nosso país. Por último, na página desportiva, dissemos que a província está a intensificar-se para a 16ª edição do Festival Nacional dos Jogos Desportivos Escolares. A edição esteve a cargo de Luís Taiado com Jorge Barros nos cuidados técnicos. Por noite, ótima escuta a restante programação da Rádio Moçambique.
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11: Era o Luís Taiado e as notícias que marcam a atualidade neste ponto do país. Estamos com 19 horas e 17 minutos. 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E às 21 horas vai poder acompanhar o noticiário em cadeia nacional. 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Vamos agora fazer uma breve pausa para que possamos então apreciar a nossa montra sonora. Não troque de canal, porque está até já.
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0: O fim de Poroente, o governo reitera que continua a implementar um conjunto de medidas estruturantes para conter o crescimento da dívida pública e reforçar a sua sustentabilidade. Há registro de aumento de algas verdes azuladas, consideradas tóxicas para humanos e gado, na barragem dos Pequenos Libombos, no distrito de Boane, província de Maputo. Cólera mata 5 pessoas na província de Sofala. Vandalização e roubo do material elétrico causam um prejuízo de mais de 16 milhões de meticais à empresa pública Eletricidade de Moçambique, na província de Tete. Estes os assuntos de destaque do Jornal da Noite desta quinta-feira, 30 de julho de 2026, Dia Internacional de Combate ao Tráfico de Pessoas. Mariam Ibrahim está na sonorização e Teodomir Quintume encarrega-se pela edição e apresentação. Votos para uma perfeita audição. Boa noite. O governo reitera que continua a implementar um conjunto de medidas estruturantes para conter o crescimento da dívida pública e reforçar a sua sustentabilidade. Entre as medidas implementadas pelo governo, destacam-se a mobilização prioritária de financiamento externo em condições altamente concessionais, a melhoria da arrecadação de receitas internas e a priorização de investimentos públicos com maior retorno económico e social. No âmbito destas medidas, a dívida pública externa nacional reduziu-se em 7,5%, aliado também à liquidação total da dívida com o Fundo Monetário Internacional efetuada pelo Banco de Moçambique. Em resultado desta operação, parte da dívida externa passou a ser registada como interna, alterando apenas a composição da carteira. Um comunicado emitido pelo Gabinete de Informação indica que o ambiente econômico tem igualmente registrado desenvolvimentos positivos, com destaque para a retoma do projeto de gás natural liquefeito da Total Energies e a retirada de Moçambique da lista cinzenta do GAFI, fatores que reforçam a credibilidade do país junto de parceiros de desenvolvimento e dos mercados financeiros. A nota do Gabinfo indica que o governo reafirma o compromisso com uma gestão responsável da dívida pública, orientada para a sustentabilidade das finanças do Estado, reforço da confiança dos parceiros investidores e a criação de bases sólidas para o crescimento económico e social de Moçambique. 19 horas e 33 minutos. O Estado moçambicano arrecadou mais de 350 milhões de meticais de impostos pela importação do arroz desde a entrada em vigor no início deste ano do novo regime de aquisição deste cereal no estrangeiro. Como reporta o jornalista Célio Manheza.
1: O facto é visto como um ganho assinalável, uma vez que no anterior modelo, onde os privados adquiriam arroz diretamente de fornecedores, o país perdia divisas pela desonestidade de algumas empresas que supostamente declaravam enganosamente seu produto e outras sobrefaturavam. A situação impactava diretamente ao bolso do cidadão consumidor, que comprava o arroz a um preço relativamente acima do que era suposto ser praticado na praça. Com o novo regulamento de importação de arroz e trigo sob gestão do Instituto de Cereais de Moçambique, através do Diploma Ministerial 31/2026, de 24 de abril, o cenário na base está a mudar de semblante em benefício do cidadão. Isso mesmo diz o diretor-geral do ICM, Luiz Job Fazenda.
2: Nós asseguramos ou garantimos que o preço do arroz que chegasse à mesa do cidadão não conhecesse agravamento, porque nós hoje controlamos e nós é que autorizamos os processos de importação ao nível das empresas, conhecemos a fatura real da importação das empresas daquilo que vendem ao nível do mercado internacional, o que de alguma forma temos estado a obrigar as empresas a fazer revisão em baixa dos preços que eles declaram. Nós tivemos situações de empresas que diziam que compravam arroz a 470 dólares a tonelada, mas o arroz custava 350 dólares a tonelada. Então tínhamos ali uns dólares a mais a sair do país. Neste momento nós temos autorizados para o processo de importação mais de 354 mil toneladas e boa parte desse arroz já está no território nacional. O outro está a caminho. Isso para nós é benéfico porque é mais dinheiro disponível para que o Estado moçambicano possa realizar a despesa pública e possa fazer investimentos.
1: Fazenda faz menção de outros ganhos decorrentes da nova regulamentação de importação de arroz e trigo no país.
2: Há empresas moçambicanas que estão a participar no processo de importação de arroz, que antes não tinham essa possibilidade.
1: Luís Fazenda prevê escassez de milho a partir de agosto próximo, no pico da campanha de comercialização, devido ao fenómeno El Niño.
2: Teremos menos disponibilidade de milho. Por isso que nós, enquanto ICM, estamos reunidos nesta sessão do Conselho Consultivo, até primeiro para assegurar as melhores estratégias para garantir a reserva física, para que possamos assegurar que tenhamos segurança alimentar ou não tenhamos situações de bolsas de fome.
1: O diretor-geral do Instituto de Cereais de Moçambique falava esta quinta-feira na Matola, província de Maputo, no decurso do 6º Conselho Consultivo da instituição, cuja cerimónia de abertura foi presidida pelo ministro da Economia, Basílio Mohat. Eu sou Stélio Manhissa, da cidade da Matola. Boa noite.
0: Face à aproximação do El Niño, mais de 24 mil pessoas vulneráveis poderão sofrer de seca severa no distrito de Umuin, em Inhambane, a partir de outubro próximo. Venâncio Macamo.
3: A vulnerabilidade das pessoas está agravada pela fraca produção na campanha agrária 2025-2026. Neste momento, o governo sensibiliza a população para apostar na produção em zonas baixas, nas localidades onde as condições permitem. Outras ações antecipadas para minimizar os efeitos da seca, o governo do distrito assegura o início em breve do processo de transformação de 8 bombas manuais de água potável em pequenos sistemas de abastecimento. A medida visa conferir aos habitantes alguma capacidade de resiliência onde será praticada a agricultura e o abeberamento do gado, disse o diretor de Planeamento e Infraestrutura do UMINI, Lourenço Alberto.
4: Há algumas localidades que sofrem em alguns povoados. Outros povoados já têm alguma alternativa. Por exemplo, Xizapé tem alguns povoados que também são afetados. E a localidade de Mubekwa totalmente também não tem zona baixa, tem sofrido com problema desse fenômeno El Niño. Por exemplo, em Nhaulane, temos na sede de Nhaulane, estamos a projetar um sistema de abastecimento de água. Neste momento temos 8 bombas que vamos intervencionar. Outras são aquelas que eram do tipo Blue Pump. Então não é fácil no mercado local encontrarmos as peças. Então a ideia é de fazermos um mini sistema para a substituição desses furos de água.
3: Lourenço Alberto, diretor distrital de Planeamento e Infraestrutura do UMIN, falando das ações de antecipação face à aproximação do fenômeno climático El Niño, que poderá se fazer sentir de outubro deste ano a janeiro do próximo. Venâncio Macamo, Inhambane.
0: Mais de 24 mil pessoas vulneráveis poderão sofrer seca severa no distrito de Umuin, em Inhambane, a partir de outubro próximo, por conta do fenômeno climático El Niño. A primeira-dama da República de Moçambique, Guedes Chapo, disse hoje em Luanda, Angola, que é tempo de tornar a mulher protagonista do seu futuro. Guedes Chapo está em Angola, onde participa no encontro do lançamento da campanha Reforçar a Resiliência para as Mulheres e Raparigas, Clima, Conflitos e Futuros Sustentáveis. Célia Mahanjani, nossa enviada especial a Angola, desenvolve a notícia.
5: A esposa do presidente da República defende o envolvimento da mulher na tomada de decisões em assuntos ligados à educação, resiliência climática e bem-estar das comunidades.
6: As mulheres africanas são protagonistas da mudança. Estamos aqui para investirmos nelas, fortalecer as suas capacidades, ampliar a sua voz e colocá-las no centro das decisões sobre o clima, a paz, a economia e o desenvolvimento.
5: Guedes Chapo falava hoje em Luanda, Angola, na cerimónia de lançamento da campanha Reforçar a Resiliência para as Mulheres e Raparigas, Clima, Conflitos e Futuros Sustentáveis. A primeira-dama de Angola disse, por sua vez, que esta campanha vai promover a inclusão da mulher no processo de desenvolvimento.
7: A campanha assume como objetivo estratégico impulsionar a adoção e implementação de respostas inclusivas, sustentáveis e transformadoras, capazes de reforçar a resiliência, a autonomia e a participação plena e efetiva das mulheres e das raparigas africanas.
5: O presidente de Angola, João Lourenço, que dirigiu a sessão de abertura, reconheceu o papel da Organização das Primeiras Damas para o Desenvolvimento do Continente.
8: Reafirmo o papel fundamental das Primeiras Damas africanas na promoção de políticas e ações que respondem aos desafios sociais que hoje se colocam ao nosso continente. A organização tem prestado, nas últimas duas décadas, um contributo essencial para a construção de uma África mais justa, inclusiva, sustentável e resiliente, para que mulheres de todas as faixas etárias possam participar plenamente no desenvolvimento das suas comunidades e na construção do futuro do continente.
5: Os cônjuges dos presidentes africanos presentes no evento participaram igualmente de uma cerimônia de plantio de árvores. Célia Manjan, a partir de Luanda, para a Rádio Moçambique.
0: Jornal da Noite dos Estúdios da Rádio Moçambique, em Xai-Xai. Dissemos nos tópicos que vandalização e roubo de material elétrico causam um prejuízo de mais de 16 milhões de meticais à empresa pública Eletricidade de Moçambique, na província de Tato. Esta é uma ação que compromete o fornecimento de energia elétrica a milhares de consumidores e coloca em risco as infraestruturas estratégicas para o desenvolvimento econômico daquela província. Ignacio Gamaio.
9: Entre os principais alvos dos criminosos, encontra-se a subestação móvel localizada no bairro Matundo, responsável pelo abastecimento de energia à parte da cidade de Tete e aos distritos de Xiúta, Xifundo, Marávia, Macanga, Angónia e Tsangano. O furto de cabos de cobre e de outros componentes essenciais tem provocado sucessivas avarias e interrupções no fornecimento de energia, comprometendo igualmente a fiabilidade da rede elétrica. Segundo Salmata Insa, chefe do Departamento de Prevenção e Combate à Vandalização de Infraestruturas Elétricas da EDAEM, a empresa registra igualmente roubo de energia por clientes de má fé.
10: A EDAEM diariamente tem somado vários prejuízos por conta da vandalização da infraestrutura e, naturalmente, tem prejuízos financeiros, mas também prejuízos de impacto social. E nós estamos a falar de infraestruturas estratégicas para aquilo que é a nossa economia, que é o desenvolvimento sustentável do nosso país.
9: Salmata Insa, chefe do Departamento de Prevenção e Combate à Vandalização de Infraestruturas Elétricas da IADAM e a necessidade de proteção do sistema de rede. O combate ao roubo de material elétrico é apontado como uma condição indispensável para salvaguardar os investimentos realizados no setor energético e garantir que a eletricidade continue a chegar com segurança e fiabilidade à população da província de Tete. De onde falou Ignacio Gamay.
0: Autoridades de gestão da barragem dos Pequenos Libombos na província de Maputo iniciaram hoje com o aumento das descargas de água dos anteriores 6 metros cúbicos para 30 metros cúbicos por segundo, como forma de combater as algas verde azuladas, consideradas tóxicas para humanos e o gado. Jornalista Fernando Sidumo.
11: Há registro de aumento de algas verde-azuladas, consideradas tóxicas para humanos e gado, através do consumo de água contaminada na barragem dos Pequenos Libombos, no distrito de Boane. Em risco estão as populações das cidades de Maputo, Matola, as vilas de Boane e Marraquene, abastecidas pela água bombeada a partir desta albufeira da província de Maputo. Segundo o diretor da divisão do Umbeluze, na direção de águas da região sul, Arasul, Jaime Timba, com esta medida, pretende-se arrastar estas algas para as margens, para não contaminarem a água que chega às comunidades.
12: Então, o que é que estamos a fazer agora? É aumentar a quantidade de água para circular ao longo do leito e empurrar essas algas para as margens, dando mais vida à água. Do lado do montante da Albufeira, estamos a desencadear também atividades de limpeza nos pontos onde as algas se concentram mais. Vamos fazer, em coordenação com os nossos stakeholders, vamos fazer a limpeza, remover essas algas ao longo da próxima semana, iniciando amanhã.
11: E respondendo a uma pergunta da Rádio Moçambique sobre a prontidão desta barragem com a chegada do fenómeno El Niño, que poderá afetar a região sul do país, Jaime Timba assossegou que existe água suficiente para responder às necessidades nos próximos 3 anos.
12: Neste momento, a barragem dos Canos de Libombos está a 93% da sua capacidade, como podem imaginar. a 7% para 100%. E também há que frisar que o El Nino não significa ausência total da chuva. Em algum momento, em algum mês, vai chover. E se também essa chuva que vai cair em pouca quantidade, encontrar a albufeira a 100%, vou criar outros problemas. Isto é, vou encher, vou descarregar em grandes quantidades.
11: Entretanto, o diretor da divisão do Umbeluze na Arasul garantiu que até o momento a água que é consumida pelas comunidades é de qualidade excelente. Fernando Sidumo, Rádio Moçambique, Matola.
0: Há registro de aumento de algas verde azuladas consideradas tóxicas para humanos e gado através do consumo de água contaminada na barragem dos Pequenos Libombos, no distrito de Boane, província de Maputo. Isto acontece numa altura em que a cólera continua a semear luto e dor nas famílias moçambicanas. Em Chibabava, por exemplo, matou mais 2 pessoas, perfazendo 5 óbitos na província de Sofala. Como apurou Leiton Sifa.
13: Estas mortes ocorreram após o distrito ter permanecido 1 semana sem registrar novos casos da doença. Além de Chibabava, a epidemia assola Xemba, Gorongosa e Nhamatanda, com um cumulativo de 336 casos. Os dados foram divulgados esta quinta-feira, no final da 8ª sessão ordinária do Conselho dos Serviços de Representação do Estado em Sofala, pela porta-voz da reunião, Nazarete Reginaldo. Nazarete Reginaldo referiu que Chibabava é o distrito que necessita de maior atenção, uma vez que o surto tende a agravar-se.
14: A província continua a enfrentar o surto de cólera em 4 distritos, nomeadamente Xemba, Chibabava, Gorongosa e Nhamatanda, com um total de 336 casos até a data. Como dissemos, são 4 distritos que estão em surto da cólera e Chibabava. Mas até no dia 28 registrou-se mais 1 óbito no distrito de Chibabava, perfazendo assim 5 óbitos deste mesmo distrito. Contudo, estão em curso atividades multissetorial de sensibilização social para a prevenção de doenças de origem hídricas e doenças preveníveis por vacina.
13: Ainda nesta sessão, falou-se acerca do surto de sarampo que atinge os distritos de Caia e Marromeu.
14: A província enfrenta um surto de sarampo em 2 distritos, sendo Caia e Marromeu, com um total de 95 casos e 100 óbitos.
13: Porta-voz da 8ª sessão do Conselho dos Serviços de Representação do Estado em Sofala, Nazarete Reginaldo, Laiton Sifa, na Beira.
0: Tende a aumentar os casos de desnutrição crónica em crianças de 0 a 5 anos no distrito de Omuine, província de Inhambane. Dados atuais apontam para 300 casos este ano contra 100 de igual período de 2025, como apurou o nosso colega Alberto Cumbe.
15: Os dados são referentes a crianças menores de 5 anos e apontam para 5 internamentos este ano devido à gravidade da situação, contra 12 no primeiro semestre de 2025. O diretor do Serviço de Saúde, Mulher e Ação Social em Umuin explicou que todos os casos foram curados. Luiz Mussa fala das prováveis causas da desnutrição grave e aguda nesta divisão administrativa.
16: Investigando esses casos, percebemos que ainda existe um pouco de desleixo por parte das cuidadoras das crianças ou as mães. Continua a ter más práticas alimentares. Aliado a essas más práticas também, a monotonia alimentar. Significa é o arroz com couve, arroz com verdura. Então, esta monotonia alimentar também influencia negativamente. E também a não observância do aleitamento exclusivo das crianças. Nós estamos aqui a falar de 0 a 5 anos e quando não há a prática exclusiva da amamentação, de facto, acaba tendo uma desnutrição à criança.
15: E para fazer face à situação, a fonte refere que as autoridades sanitárias intensificam palestras de sensibilização das mulheres, incluindo seus parceiros, para maior responsabilidade na alimentação adequada dos petizes.
16: Mostrar como fazer a alimentação, como combinar os alimentos, como enriquecer alguns alimentos através de alguns outros suplementos.
15: Diretor do Serviço Distrital de Saúde, Mulher e Ação Social em Umuin, Luiz Mussa, e os desafios no combate à desnutrição. Alberto Cumbe, Inhambane.
0: Já detidos no caso da suposta tentativa frustrada de tráfico de 20 crianças no mês passado em Malema, província de Nampula. São, no total, 4 pessoas supostamente associadas a este crime que já estão a contas com a justiça.
17: A Procuradoria Provincial de Nampula confirma a detenção de 4 pessoas associadas ao caso da suposta tentativa de tráfico de 20 crianças frustrada no mês passado em Malema, província de Nampula. O dado foi revelado esta quinta-feira pelo coordenador do Grupo de Referência Provincial de Proteção à Criança, Combate ao Tráfico de Pessoas e Migração Ilegal, Cristóvão Mulieca, no quadro do Dia Internacional de Combate ao Tráfico de Pessoas. Cristóvão Mulieca disse que ainda decorrem investigações para a identificação de mais integrantes na rede de tráfico de menores, ato, segundo acrescentou, cruel e de elevada impugnação.
18: É repugnante a situação de Malema, razão pela qual temos pessoas que encontram-se a responder em processo e está-se a averiguar, está-se a instruir o processo, a fim de se aferir quem são as pessoas que estão envolvidas nesta prática cruel, que preocupa a todos nós e a cada um de nós, e deve preocupar a todos nós. Por isso mesmo que, a nível da Procuradoria, desencadeou-se o respectivo processo. Quantas crianças elas já foram, felizmente, já foram devolvidas ao convívio familiar e já estão ressocializadas e têm acompanhamento psicossocial de todas as crianças.
17: Lembrar que as 20 crianças em referência foram encontradas numa das carruagens de comboio de passageiros que seguiam o sentido cidade de Nampula ao distrito de Quamba, no Niassa, supostamente para exercer uma atividade agrícola. No quadro do Dia Internacional do Tráfico de Pessoas, a Procuradoria Provincial de Nampula promove uma feira onde, além de serviço de assistência jurídica, é feito aconselhamento e emissão de documentos migratórios. Nelson Tatanha, Nampula.
0: Jornal da Noite nos momentos finais. A Frelimo e Manica aprimora os últimos detalhes, tendo em vista acolher a 11ª Conferência Nacional de Quadros. Domingos Cadeado.
19: A Frelimo e Manica realiza trabalhos de acabamento dos locais que vão acolher a 11ª Conferência Nacional de Quadros a decorrer de 21 a 23 de agosto em Chimoio. O primeiro secretário do Comitê Provincial da Frelimo e Manica, Tomás Chitlango, diz que decorrem obras de limpeza e reabilitação nos locais de hospedagem para garantir melhores condições aos participantes da conferência. Tomás Chitlango afirma que as obras e os equipamentos ficarão nas instituições públicas após a conferência, beneficiando estudantes e outros utentes. Paralelamente, decorrem trabalhos de melhoria de sinalização rodoviária e limpeza urbana em Chimoio e outros municípios que acolherão participantes da conferência.
20: Aqui, por exemplo, no Chibata, tivemos que olhar nos esgotos. Foram 36 caminhões de carga de esgotos que tivemos que tirar para os esgotos ficarem vazios. Nós vamos só usar 3 dias, mas para os estudantes continuar em condições muito boas. No local de eventos, vamos ter lá uma tenda de saúde para assistência aos delegados. Aquela assistência de primeiros socorros, dor de cabeça, dor de barriga, provavelmente temos aqueles nossos camaradas que são hipertensos, vão precisar de uma assistência imediata. Essas condições estão criadas.
19: A 11ª Conferência Nacional de Quadros da Frelimo decorrerá de 21 a 23 de agosto em Chimoio, reunindo delegados e convidados para debater os desafios do partido e do país.

0: não é boa, não é? Eu penso que são assuntos que devem merecer muita atenção, talvez uma atenção prioritária, que a nossa agricultura e a nossa indústria. Os nossos desafios são muito grandes, não é? Temos a situação da juventude, temos a questão séria do desemprego. Eu penso que esse assunto, quanto a mim, deve ser apresentado e discutido, não é? A questão da fome, as zonas de fome no país. Então, quais são as soluções que nós devemos abraçar para enfrentarmos esse desafio?
1: Extrato de uma entrevista ao veterano da luta de libertação nacional, Mariano Massim, que vai para o ar hoje, daqui a pouco, às 20 horas e 30 minutos, na Antena Nacional da Rádio Moçambique. Na província de Maputo, o Diálogo Nacional Inclusivo fechou hoje as audições no posto administrativo de Xangalane, distrito de Namaja. A paz e a unidade nacional dominaram os debates. Domingos Macalana.
2: Comissão Técnica para o Diálogo Nacional Inclusivo encoraja a população da província de Maputo a manter vivo o espírito de debate e tolerância para o alcance de uma paz efetiva e reforço da unidade nacional entre os moçambicanos. O coordenador desta comissão na província de Maputo, João Zonso, destaca ser este o principal objetivo do processo das audições públicas que os termina nesta região do país.
3: O presidente Chapo está sempre a dizer que primeiro é a paz e a estabilidade do país para que nós possamos ter desenvolvimento. E o diálogo é essa condição para nós assegurarmos a paz e essa estabilidade que nós queremos para que haja independência econômica.
2: João Zonjo falava esta quarta-feira durante a sessão da audição pública no posto administrativo de Xangalani e distrito de Namacha, província de Maputo. Na ocasião, os participantes no evento concordaram com a introdução de reformas de continuidade ao nível da administração pública e do sistema de gestão eleitoral.
4: Chame Olásio Armindo Comé. Devia não haver nenhuma exclusão. Como concurso público, significa que todos nós devemos concorrer.
5: Respondo pelo nome de Josias Fenés Chunguan. Eu acho que é muito importante usarmos cartão de eleitor para eleição, porque sou BI, é um moçambicano, pode votar em qualquer sítio.
2: A Comissão Técnica para o Diálogo Nacional Inclusivo na província de Maputo encerra a fase das audições, apresentando o documento que contém as ideias sistematizadas pela entidade na primeira fase do processo à população de Machubo, no distrito de Marraquene, e de onde vos falou Domingos Magalani.
1: Conflito homem-fauna bravia causou a morte de 21 pessoas e outras 19 ficaram feridas de janeiro a esta parte no Niassa. O destaque vai para hipopótamos, elefantes, búfalos e cobras que atacam as pessoas e devastam seus campos de produção, deixando estas em situação de crise alimentar. Esinate Hassan.
6: Algumas vítimas foram atacadas quando exerciam suas atividades nas machambas e outras quando se faziam aos rios para a pesca ou busca de água. A diretora provincial de Agricultura e Pesca de Nuniassa, Flávia Langa, disse que o conflito homem-fauna bravia é mais frequente nos distritos de Mekula, Mavago, Kwamba, Marupa, Metarica, Mandimba e Sanga, regiões abrangidas pela Reserva Especial do Nuniassa. Flávia Langa fez saber que, para minimizar a problemática de conflito homem-fauna bravia na província, no período em referência foram abatidos 10 animais problemáticos.
7: Em relação à mitigação do conflito homem-fauna bravia, de forma a garantir, foram desencadeadas as seguintes ações. Abatidos 10 animais problemáticos, concretamente o hipopótamo, búfalo, elefante e crocodilo, nos distritos de Sanga, Maua, Marupa, Metarica, Mandimba e Mekula.
6: Diretora Provincial de Agricultura e Pesca de Nuniassa, Flávia Langa, e as ações tendentes à redução de casos de conflito homem-fauna bravia Nuniassa, Snatasani Lixinga.
1: A Organização das Nações Unidas para a Alimentação e Agricultura, FAO, e o Programa Mundial para a Alimentação, PMA, apelam à comunidade internacional para o apoio ao governo de Moçambique nos investimentos antecipados que visam ajudar as comunidades a prepararem-se para os impactos do fenómeno El Niño. Em comunicado, as duas organizações sublinham a necessidade urgente de se mobilizar recursos e apoio atempado e coordenado para alargar as ações de prevenção aos efeitos do fenómeno El Niño, que poderá ser de elevada intensidade. Unidade. A FAO e o PMA estimam que sejam necessários 54 milhões

de dólares para assistir 2,3 milhões de pessoas que poderão ser afetadas pelo fenómeno El Niño em Moçambique, Madagascar, Malawi e Zimbábue. O tempo. A cidade de Teta poderá registrar amanhã 29 graus centígrados de temperatura máxima, seguida por Nampula e Pemba com 28. Beira e Maputo, 27. Inhambane, 26. Quelimane e Vilanculo, 25. Lixinga, 24. Xai-Xai, 22. E por último, Chimoio, 21 graus centígrados. Caro ouvinte, já não dá para mais. Chegados a este instante, nos despedimos. Mariam Ibrahim esteve na sonorização e tudo me orientou uma edição e apresentação. Uma vez mais, boa noite e até uma próxima oportunidade.

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1: Vamos acompanhar o Jornal da Noite, que foi transmitido em cadeia nacional a partir dos estúdios centrais da Rádio Moçambique em Maputo. E agora estamos de volta aos estúdios da Rádio Moçambique, emissor provincial de Sofala, para, portanto, dar continuidade com a nossa programação. Quero já agradecer à CIA Bigovente por nos ter escolhido para fazer-lhe companhia a esta altura. Se está neste momento na via, votos de uma ótima condução. Conduza com muita prudência e chegue em perfeitas condições ao seu destino. Se está no seu local de trabalho, votos de um ótimo trabalho.

0: Falei, eu não podia ir lá. Estou aqui na reunião deles lá. Foi todo o Nhanguto que está lá. Quer Nhanguto ao mundo? Então aí, vai lá. Falei, não podia ir.
1: Não disse o porquê.

0: Amigo ouvinte, as notícias a seguir apresentadas por Vítor Rufino. Vítor, boa noite.
1: Boa noite, Sérgio Guissamulo. Boa noite, ouvinte. Mais duas pessoas morreram no distrito de Chibabava devido à cólera que eclodiu no princípio deste mês na província de Sofala. Com estes óbitos, leva para 5 o número de vítimas mortais devido à doença, que assola também os distritos de Xemba, Gorongosa e Nhamatanda. Falando no final da 8ª sessão ordinária do Conselho dos Serviços de Representação do Estado em Sofala, a porta-voz do encontro, Nazareth Reginaldo, disse que as recentes mortes ocorrem após o distrito ter permanecido uma semana sem registro de novos casos de doença.
2: Como dissemos, são 4 distritos que estão em surto da cólera e Chibabava, mas até no dia 28 registrou-se mais um óbito no distrito de Chibabava, ter fazendo assim 5 óbitos deste mesmo distrito.
1: Nazareth Reginaldo referiu que o surto tende a se agravar no distrito de Chibabava. Subiu de 2 para 4 o número de cidadãos detidos em conexão com a tentativa de tráfico de 20 crianças no mês passado em Nampula. As crianças foram resgatadas num comboio de passageiros na estação de Malema quando seguiam viagem para o distrito de Kwamba, no Niassa. O coordenador do Grupo de Referência Provincial de Proteção à Criança, Combate ao Tráfico de Pessoas e Migração Ilegal na Procuradoria Provincial de Nampula, Cristóvão Mulieca, disse que decorrem investigações para a identificação de mais integrantes da rede de tráfico de menores.
3: A nível da Procuradoria desencadeou-se o respectivo processo. Quantas crianças elas já foram, felizmente, já foram devolvidas ao convívio familiar e já estão ressocializadas e têm acompanhamento psicossocial de todas as crianças.
1: Cristóvão Mulieca falava esta quinta-feira em Nampula, no quadro do Dia Internacional de Combate ao Tráfico de Pessoas. O governo reitera que continua a implementar um conjunto de medidas estruturantes para conter o crescimento da dívida pública e reforçar a sua sustentabilidade. Entre as medidas implementadas pelo governo destacam-se a mobilização prioritária de financiamento externo em condições altamente concessionais, a melhoria da arrecadação de receitas internas e a priorização de investimentos públicos com maior retorno económico e social. No âmbito destas medidas, a dívida pública externa nacional reduziu-se em 7,5%, aliado também à liquidação total da dívida com o Fundo Monetário Internacional, efetuada pelo Banco de Moçambique. Em resultado desta operação, parte da dívida externa passou a ser registada como interna, alterando apenas a composição da carteira. Um comunicado emitido pelo Gabinete de Informação indica que o ambiente económico tem igualmente registrado desenvolvimentos positivos, com destaque para a retoma do projeto de gás natural liquefeito da Total Energies e a retirada de Moçambique da lista cinzenta do GAFI, fatores que reforçam a credibilidade do país junto dos parceiros de desenvolvimento e dos mercados financeiros. A nota do Gabinfo indica que o governo reafirma o compromisso com uma gestão responsável da dívida pública, orientada para a sustentabilidade das finanças do Estado, reforço da confiança dos parceiros e investidores e a criação de bases sólidas para o crescimento económico e social de Moçambique. A Primeira-Dama da República defende o envolvimento da mulher na tomada de decisões de assuntos ligados à educação, resiliência climática e bem-estar das comunidades. Geta Chapo entende que as mulheres africanas devem ser protagonistas da mudança.
4: As mulheres africanas são protagonistas da mudança. Estamos aqui para investirmos nelas, fortalecer as suas capacidades, ampliar a sua voz e colocá-las no centro das decisões sobre o clima, a paz, a economia e o desenvolvimento.
1: A esposa do presidente da República, Geta Chapo, falava esta quinta-feira em Luanda, capital angolana, na cerimônia de lançamento da campanha Reforçar a Resiliência para as Mulheres e Raparigas, Clima, Conflitos e Futuros Sustentáveis. O veterano da luta de libertação nacional e um dos fundadores da Frelimo, Mariano Matsinha, defende que a 11ª Conferência Nacional de Quadros do Partido deve abordar os desafios económicos do país com frontalidade e urgência. O quadro sénior da Frelimo quer que a Conferência Nacional de Quadros do Partido, a realizar-se de 21 a 23 de agosto na cidade de Chimoio, em Manica, encontre soluções para a conquista da independência económica do país. Mariano Matsinha reconhece, no entanto, que Moçambique atravessa enormes desafios económicos.
5: Bom, a situação econômica não é boa, não é? Eu penso que são assuntos que devem merecer muita atenção, talvez uma atenção prioritária, que é a nossa agricultura e a nossa indústria. Os nossos desafios são muito grandes, né? Temos a situação da juventude, temos a questão séria do desemprego. Eu penso que esse assunto, quanto a mim, deve ser apresentado e discutido. Não é? A questão da fome, as zonas de fome no país. Então, quais são as soluções que nós devemos abraçar para enfrentarmos esse desafio?
1: Veterano da luta de libertação nacional, Mariano Mazzinha. Na atualidade internacional, milhares de pessoas provenientes do Marrocos entraram nos últimos dias na cidade autónoma espanhola de Ceuta, situada no norte de África. Os migrantes fizeram a travessia a nado e a pé para ultrapassar a vedação que separa Marrocos à cidade de Ceuta. O governo espanhol afirmou esta quinta-feira estar empenhado em dar uma resposta imediata à entrada em Ceuta dos migrantes para permitir o regresso à normalidade o mais rapidamente possível. O fluxo inesperado de migrantes fez as autoridades da cidade autónoma declararem estado de absoluta emergência humanitária e social. Fechamos com a previsão do tempo. A cidade de Tete poderá registrar esta sexta-feira 29 graus Celsius de temperatura máxima, seguida por Nampula e Pemba com 28 graus. Beira e Maputo, 27, Inhambane, 26, Quelimane e Vilanculo, 25, Lixinga, 24, Xai-Xai, 22 e, por fim, Chimoio, 21 graus Celsius de temperatura máxima. Apresentamos as notícias a esta hora, as próximas às 22 horas.

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12: Seguimos com a atualização informativa numa apresentação de Vitor Rufino. Boa noite.
13: Boa noite, Helena Pitoro. Boa noite, ouvinte. Mais duas pessoas morreram no distrito de Chibabava devido à cólera que eclodiu no princípio deste mês na província.

0: Província de Sofala. Com estes óbitos, leva para 5 o número de vítimas mortais devido à doença, que assola também os distritos de Xemba, Gorongosa e Nhamatanda. Falando no final da 8ª sessão ordinária do Conselho dos Serviços de Representação do Estado em Sofala, a porta-voz do encontro, Nazareth Reginaldo, disse que as recentes mortes ocorrem após o distrito ter permanecido uma semana sem registro de novos casos da doença.
1: Como dissemos, são 4 distritos que estão em surto da cólera. Ixibabago, mas até no dia 28 registrou-se mais um óbito no distrito de Ixibabago, perfazendo assim 5 óbitos deste mesmo distrito.
0: Nazareth Reginaldo referiu que o surto tende a se agravar no distrito de Ixibabago. Subiu de 2 para 4 o número de cidadãos detidos em conexão com a tentativa de tráfico de 20 crianças no mês passado em Nampula. As crianças foram resgatadas num comboio de passageiros na estação de Malema quando seguiam viagem para o distrito de Kwamba, no Niassa. O coordenador do Grupo de Referência Provincial de Proteção à Criança, Combate ao Tráfico de Pessoas e Migração Ilegal na Procuradoria Provincial de Nampula, Cristóvão Mulieca, disse que decorrem investigações para a identificação de mais integrantes da rede de tráfico de menores.
2: A nível da Procuradoria desencadeou-se o respectivo processo. Quantas crianças elas já foram, felizmente, já foram devolvidas ao convívio familiar e já estão ressocializadas e têm acompanhamento psicossocial de todas as crianças.
0: Cristóvão Mulieca falava esta quinta-feira em Nampula, no quadro do Dia Internacional de Combate ao Tráfico de Pessoas. O governo reitera que continua a implementar um conjunto de medidas estruturantes para conter o crescimento da dívida pública e reforçar a sua sustentabilidade. Entre as medidas implementadas pelo governo, destacam-se a mobilização prioritária de financiamento externo em condições altamente concessionais, a melhoria da arrecadação de receitas internas e a priorização de investimentos públicos com maior retorno económico e social. No âmbito destas medidas, a dívida pública externa nacional reduziu-se em 7,5%, aliado também à liquidação total da dívida com o Fundo Monetário Internacional, efetuada pelo Banco de Moçambique. Em resultado desta operação, parte da dívida externa passou a ser registada como interna, alterando apenas a composição da carteira. Um comunicado emitido pelo Gabinete de Informação indica que o ambiente económico tem igualmente registrado desenvolvimentos positivos, com destaque para a retoma do projeto de gás natural liquefeito da Total Energies e a retirada de Moçambique da lista cinzenta do GAFI, fatores que reforçam a credibilidade do país junto dos parceiros de desenvolvimento e dos mercados financeiros. A nota do Gabinfo indica que o governo reafirma o compromisso com uma gestão responsável da dívida pública, orientada para a sustentabilidade das finanças do Estado, reforço da confiança dos parceiros e investidores e a criação de bases sólidas para o crescimento económico e social de Moçambique. A Primeira-Dama da República defende o envolvimento da mulher na tomada de decisões de assuntos ligados à educação, resiliência climática e bem-estar das comunidades. Geta Chapo entende que as mulheres africanas devem ser protagonistas da mudança.
3: As mulheres africanas são protagonistas da mudança. Estamos aqui para investirmos nelas, fortalecer as suas capacidades, ampliar a sua voz e colocá-las no centro das decisões sobre o clima, a paz, a economia e o desenvolvimento.
0: A esposa do presidente da República, Geta Chapo, falava esta quinta-feira em Luanda, capital angolana, na cerimónia de lançamento da campanha Reforçar a Resiliência para as Mulheres e Raparigas, Clima, Conflitos e Futuros Sustentáveis. O veterano da luta de libertação nacional e um dos fundadores da Frelimo, Mariano Matsinha, defende que a 11ª Conferência Nacional de Quadros do Partido deve abordar os desafios económicos do país com frontalidade e urgência. O quadro sénior da Frelimo quer que a Conferência Nacional de Quadros do Partido, a realizar-se de 21 a 23 de agosto na cidade de Chimoio, em Manica, encontre soluções para a conquista da independência económica do país. Mariano Matsinha reconhece, no entanto, que Moçambique atravessa enormes desafios económicos.
4: Bom, a situação económica não é boa, não é? Eu penso que são assuntos que devem merecer muita atenção, talvez uma atenção prioritária, que é a nossa agricultura e a nossa indústria. Os nossos desafios são muito grandes, não é? Temos a situação da juventude, temos a questão séria do desemprego. Eu penso que esse assunto quanto a mim, deve ser apresentado e discutido. Não é? A questão da fome, a zona de fome no país. Então, quais são as soluções que nós devemos abraçar para enfrentarmos esse desafio?
0: Veterano da luta de libertação nacional, Mariano Matzinha. Na atualidade internacional, milhares de pessoas provenientes do Marrocos entraram nos últimos dias na cidade autónoma espanhola de Ceuta, situada no norte de África. Os migrantes fizeram a travessia a nado e a pé para ultrapassar a vedação que separa Marrocos à cidade de Ceuta. O governo espanhol afirmou esta quinta-feira estar empenhado em dar uma resposta imediata à entrada em Ceuta dos migrantes para permitir o regresso à normalidade o mais rapidamente possível. O fluxo inesperado de migrantes fez as autoridades da cidade autónoma declararem estado de absoluta emergência humanitária e social. Fechamos com a previsão do tempo. A cidade de Tete poderá registrar esta sexta-feira 29 graus Celsius de temperatura máxima, seguida por Nampula e Pemba com 28 graus. Beira e Maputo, 27, Inhambane, 26, Quelimane e Vilanculo, 25, Lixinga, 24, Xai-Xai, 22 e, por fim, Chimoio, 21 graus Celsius de temperatura máxima. Apresentamos as notícias a esta hora, as próximas, às 23 horas e 30 minutos, no último jornal.
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6: 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Badveni Tchintchino, Coimbra com Aleixo Júnior.

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1: Boa noite, é o princípio do Último Jornal. Estado moçambicano arrecada mais de 350 milhões de meticais de impostos pela importação do arroz desde a entrada em vigor no início deste ano do novo regime de aquisição deste cereal no estrangeiro. Dívida externa de Moçambique continua com tendências de redução, mercê das políticas económicas e medidas adotadas pelo governo no estrangeiro. Negociações de paz na faixa de Gaza a decorrer no Cairo registram progressos sobre o desarmamento do Hamas, afirmou hoje uma fonte diplomática e outra ligada ao grupo palestiniano. São assuntos de destaque do Último Jornal desta quinta-feira, 30 de julho de 2026. Na sua companhia, Michel Horácio na sonorização e Mohamed Gianni na edição e apresentação. Boa audição.

0: Último jornal, o governo reitera que continua a implementar um conjunto de medidas estruturantes para conter o crescimento da dívida pública e reforçar a sua sustentabilidade. Entre as medidas implementadas pelo governo, destacam-se a mobilização prioritária de financiamento externo em condições altamente concessionais, a melhoria da arrecadação de receitas internas e a priorização de investimentos públicos com maior retorno econômico e social. No âmbito destas medidas, a dívida pública externa nacional reduziu-se em 7,5%, aliado também à liquidação total da dívida com o Fundo Monetário Internacional, efetuada pelo Banco de Moçambique. Em resultado desta operação, parte da dívida externa passou a ser registada como interna, alterando apenas a composição da carteira. Um comunicado emitido pelo Gabinete de Informação indica que o ambiente econômico tem igualmente registrado desenvolvimentos positivos, com destaque para a retoma do projeto de gás natural liquefeito da Total e a retirada de Moçambique da lista cinzenta do GAFI, fatores que reforçam a credibilidade do país junto dos parceiros de desenvolvimento e dos mercados financeiros. A nota do Gabinfo indica que o governo reafirma o compromisso com uma gestão responsável da dívida pública, orientada para a sustentabilidade das finanças do Estado, reforço da confiança dos parceiros e investidores e a criação de bases sólidas para o crescimento econômico e social de Moçambique. A cidade de Nacala Porto, província de Nampula, será palco em outubro de um evento que visa impulsionar o desenvolvimento da indústria petroquímica e o estímulo ao desenvolvimento local. Em um anúncio feito hoje em Maputo pelo ministro dos Recursos Minerais e Energia, na abertura da conferência sobre a adição de valor aos recursos minerais e energéticos, Leopoldo Agabito.
1: A cidade de Nacala Porto, na província de Nampula, acolhe de 19 a 24 de outubro um evento onde estarão expostos pacotes de investimento com uso de gás natural para o mercado doméstico. Trata-se de projetos que devem impulsionar novas indústrias nas áreas petroquímica, fertilizantes, produção de energia, entre outras. Esta informação foi partilhada nesta quinta-feira em Maputo pelo ministro dos Recursos Minerais e Energia na abertura da conferência sobre a adição de valor aos recursos minerais e energéticos, CAVAMD. Estevão Palle referiu ainda que no evento de Nacala Porto serão apresentados projetos com base em minerais disponíveis para o processamento local, impulsionando a industrialização e a mineração.
2: A escolha de Nampula e particularmente Nacala deve-se à sua localização estratégica. Pelo aeroporto, porto de águas profundas, corredor logístico, infraestruturas existentes, disponibilidade de energia e pelo enorme potencial para acolher eventos industriais. Os investidores encontrarão projetos estruturados e a academia contribuirá com conhecimento e inovação. Queremos que esta conferência produza resultados concretos. Queremos afirmar Moçambique como um destino internacional de investimento no setor de recursos minerais e energia.
1: Ministro dos Recursos Minerais e Energia, Estevão Palle, falando nesta quinta-feira em Maputo, na abertura da conferência sobre a adição de valor aos recursos minerais e energéticos, CAVAMD.
0: Avançamos com mais informação neste jornal. O Estado moçambicano arrecadou mais de 350 milhões de meticais de impostos pela importação do arroz desde a entrada em vigor no início deste ano do novo regime de aquisição deste cereal no estrangeiro. Reporta Stélio Manhissa.
3: O facto é visto como um ganho assinalável, uma vez que no anterior modelo, onde os privados adquiriam arroz diretamente de fornecedores, o país perdia divisas pela desonestidade de algumas empresas que supostamente declaravam enganosamente seu produto e outras sobrefaturavam. A situação impactava diretamente ao bolso do cidadão consumidor, que comprava o arroz a um preço relativamente acima do que era suposto ser praticado na praça. Com o novo regulamento de importação de arroz e trigo, sob gestão do Instituto de Cereais de Moçambique, através do Diploma Ministerial 31/2026, de 24 de abril, o cenário na base está a mudar de semblante em benefício do cidadão. Isso mesmo disse o diretor-geral do ICM, Luiz Job Fazenda.
4: Nós asseguramos ou garantimos que o preço do arroz que chegasse à mesa do cidadão não conhecesse agravamento, porque nós hoje controlamos e nós é que autorizamos os processos de importação ao nível das empresas. Conhecemos a fatura real da importação das empresas, daquilo que vendem ao nível do mercado internacional, o que de alguma forma temos estado a obrigar as empresas a fazer revisão em baixa dos preços que eles declaram. Nós tivemos situações de empresas que diziam que compravam arroz a $470 a tonelada, mas o arroz custava $350 a tonelada. Então tínhamos ali uns dólares a mais a sair do país. Neste momento nós temos autorizados para processo de importação mais de 354 mil toneladas e boa parte desse arroz já está no território nacional, o outro está a caminho. Isso para nós é benéfico porque é mais dinheiro disponível para que o Estado moçambicano possa realizar a despesa pública e possa fazer investimentos.
3: Fazenda faz menção de outros ganhos decorrentes da nova regulamentação de importação de arroz e trigo no país.
4: Permitiu também que moçambicanos pudessem entrar neste negócio. Há empresas moçambicanas que estão a participar no processo de importação de arroz, que antes não tinham essa possibilidade. Mais do que isso, permitiu que os vários intervenientes pudessem atuar neste mercado com uma concorrência leal. Ou seja, todos sabem onde fazer a solicitação, cada um faz a solicitação em função da sua capacidade financeira. Aqueles que tiverem mais capacidade financeira vai ter maior volume, que tiver menos também terá menor volume.
3: Luís Fazenda prevê escassez de milho a partir de agosto próximo, no pico da campanha de comercialização, devido ao fenómeno El Niño.
4: A partir do mês de setembro, há previsão de menor chuva e é o período que inicia a campanha de produção para o próximo ano, o que de alguma forma vai fazer com que no pico da campanha de comercialização, a partir do mês de agosto, teremos menos disponibilidade de milho. Por isso que nós, enquanto ICM, estamos reunidos nesta sessão do Conselho Consultivo, até primeiro para assegurar as melhores estratégias para garantir a reserva física, para que possamos assegurar que tenhamos segurança alimentar ou não tenhamos situações de bolsas de fome.
3: O diretor-geral do Instituto de Cereais de Moçambique falava esta quinta-feira na Matola, província de Maputo, no decurso do 6º Conselho Consultivo da instituição, cuja cerimónia de abertura foi presidida pelo ministro da Economia, Basílio Mohat. Eu sou Stélio Manheza, da cidade da Matola. Boa noite.
0: Estado moçambicano arrecadou mais de 350 milhões de meticais de impostos pela importação do arroz desde a entrada em vigor no início deste ano do novo regime de aquisição deste cereal no estrangeiro. Enquanto isso, há esforços em curso na província de Inhambane para conter os casos de desnutrição que tendem a aumentar na província. Alberto Cumbe.
5: Casos de desnutrição aumentam no distrito de Umuine, província de Inhambane. Só este ano, o distrito notificou perto de 300 casos contra cerca de 100 de igual período de 2025. Os dados são referentes a crianças menores de 5 anos e apontam para 5 internamentos este ano devido à gravidade da situação contra 12 no primeiro semestre de 2025. O diretor do Serviço de Saúde, Mulher e Ação Social em Umuin explicou que todos os casos foram curados. Luís Mussa fala das prováveis causas da desnutrição grave e aguda nesta divisão administrativa.
6: Investigando esses casos, percebemos que ainda existe um pouco de desleixo por parte das cuidadoras das crianças ou as mães. Continua a ter más práticas alimentares. Aliado a essas más práticas também, há monotonia alimentar. Significa é o arroz com couve, arroz com verdura. Esta monitoria alimentar também influencia negativamente e também a não observância do aleitamento exclusivo das crianças. Nós estamos aqui a falar de 0 a 5 anos e quando não há a prática exclusiva da amamentação, de facto, acaba tendo uma desnutrição à criança.
5: E para fazer face à situação, a fonte refere que as autoridades sanitárias intensificam palestras de sensibilização das mulheres, incluindo seus parceiros, para maior responsabilidade na alimentação adequada dos petizes.
6: Para além destas palestras matinais que temos dado a nível da ajuda sanitária, temos também feito demonstrações culinárias, mostrar como fazer a alimentação, como combinar os alimentos, como enriquecer alguns alimentos através de alguns outros suplementos. Temos levado a cabo a sensibilização através das autoridades comunitárias, das autoridades religiosas, a passar essa mensagem de modo que mobilize o homem para poder estar na unidade sanitária, acompanhar a sua esposa, o seu filho. E este tipo de homem, se for a fazer isso, nós chamamos de um homem campeão. Mas neste momento há alguns desafios.
5: Diretor do Serviço Distrital de Saúde, Mulher e Ação Social em Umuin, Luís Mussa, e os desafios no combate à desnutrição. Alberto Cumbi, Inhambane.
0: E o ministro da Agricultura, Ambiente e Pescas diz que Moçambique não deve continuar a ser um mercado de produtos alimentares, mas um espaço de promoção da tecnologia e investimentos visando o desenvolvimento do setor agrícola. Roberto Albino falava hoje em Maputo na abertura do Fórum Agroalimentar Go to Market Moçambique. Toda a informação por Vitor Rufino.
7: Para Roberto Albino, o país tem potencial suficiente para produzir alimentos para o consumo interno e exportação. O governante destaca, por isso, que o foco deve ser investir na capacitação dos jovens nacionais no domínio da tecnologia agrária e criação de pequenas empresas da área, através de parcerias estratégicas com Portugal.
8: Queremos que tragam para cá investimentos em tecnologia, investimentos em conhecimento, que venham para cá as instituições de incubação, de formação técnico-profissional, para virem formar os nossos jovens para que eles sejam os futuros empreendedores, os futuros agroindustriais de Moçambique. E eu posso vos garantir que o mercado de Moçambique é muito mais do que o mercado de Moçambique. Como sabe, o mercado de Moçambique é um mercado regional. Estamos a falar de 300 milhões de pessoas que podem ser alimentadas a partir de uma plataforma produtiva e logística estabelecida em Moçambique.
7: Roberto Albino falava esta quinta-feira em Maputo na abertura do Fórum Agroalimentar Go to Market Moçambique, promovido pela Associação dos Jovens Agricultores de Portugal. Na ocasião, Albino anunciou para breve a implementação de uma parceria com Portugal para o desenvolvimento da indústria florestal.
8: Pelos números que eu estou a ouvir, posso dizer que já estamos a 95% de concretização de uma parceria fantástica entre empresa portuguesa e parceiros moçambicanos para um projeto de desenvolvimento da indústria florestal. Estamos perante um momento muito sensível de Moçambique em que temos que dar uma resposta concreta no que diz respeito à resiliência. Não podemos continuar a fazer o discurso de coitados que estamos a sofrer com intempéries, com ciclones, com cheias, etc. Temos que começar a dar resposta a isto. Isso só se faz com investimento orientado para a cadeia de produção resiliente.
7: Já o embaixador de Portugal em Moçambique, Jorge Monteiro, disse que a parceria agrícola entre o seu país e Moçambique vai criar resiliência alimentar, emprego e sustentabilidade ambiental.
9: Portugal possui experiência na implementação das mais avançadas técnicas de produção e de gestão agrícola que pode partilhar com Moçambique. Moçambique, simultaneamente, possui oportunidades absolutamente extraordinárias e, portanto, juntos podemos desenvolver soluções adaptadas à realidade moçambicana. E é precisamente neste espírito que importa destacar a crescente presença do investimento português em Moçambique, em áreas tão diversas como a produção agrícola, a agroindústria, as florestas, a mecanização, a irrigação, a logística e o desenvolvimento rural.
7: O Fórum Agroalimentar Go to Market Moçambique é uma plataforma de discussão das oportunidades e desafios do investimento no setor agrícola em Moçambique e Portugal.
0: Ministro da Agricultura, Ambiente e Pescas diz que Moçambique não deve continuar a ser um mercado de produtos alimentares, mas um espaço de promoção da tecnologia e investimento, visando o desenvolvimento do setor agrícola. Roberto Albino falava hoje em Maputo na abertura do Fórum Agroalimentar Go to Market Moçambique. No ar, o último jornal. Deputados da Comissão do Plano e Orçamento da Assembleia da República, que trabalham na província de Manica, defendem o reforço da fiscalização da exploração mineira, da prevenção da malária e mais abrangência do Fundo de Desenvolvimento Local. Os pormenores por Domingos Cadeado em Chimoio.
10: Chefe da Brigada Parlamentar Enéas Comicha disse que, apesar dos esforços do Conselho Executivo Provincial de Manica, há necessidade de se travar a elevada incidência da malária através da melhoria do saneamento do meio. Comicha defendeu a expansão da vacinação contra a malária e o reforço das ações de sensibilização para a prevenção da doença.
11: Níveis assustadores, provocando mortes. E há medidas preventivas que normalmente são tomadas e aqui na província de Manica esperamos que efetivamente continuem a ser tomadas.
10: Por outro lado, os deputados da 2ª Comissão da Assembleia da República defenderam a expansão do Fundo de Desenvolvimento Local para mais beneficiários, para permitir que mais jovens e mulheres financiem os seus projetos.
11: Jovens com mulheres que não conseguiram beneficiar do financiamento até esta fase, sejam devidamente contemplados.
10: Enéas Comiche disse ainda que os deputados constataram que a exploração artesanal de ouro é a principal causa da poluição das principais fontes de água desta província, daí que recomenda o esforço da fiscalização.
11: É extremamente preocupante. Fomos informados das medidas que foram tomadas até este momento E nós pensamos que se devem intensificar, em particular o controle, e encontrar formas de que essa exploração de ouro seja para servir não só Manica, mas servir o país, até propor absolutamente necessário como reserva do Banco de Moçambique.
10: Deputado Enéas Comixa, da Comissão do Plano e Orçamento na Assembleia da República, falando em conferência de imprensa sobre as constatações da Brigada que chefiou na visita de trabalho à província de Manica. Da cidade de Chimoio, Domingos Cadeado.
0: Deputados da Comissão do Plano e Orçamento da Assembleia da República que trabalham na província de Manica defendem o reforço da fiscalização da exploração mineira, da prevenção da malária e mais abrangência do Fundo de Desenvolvimento Local. Saímos com mais informação sobre o país. 21 pessoas morreram e outras 19 ficaram feridas, vítimas de conflito homem e fauna bravia, desde janeiro a esta parte do ano, na província do Niassa. Os desenvolvimentos por Esinata Sanel.
12: Algumas vítimas foram atacadas quando exerciam suas atividades nas machambas e outras quando se faziam aos rios para a pesca ou busca de água. A diretora provincial de Agricultura e Pesca de Niassa, Flávia Langa, disse que o conflito homem-fauna bravia é mais frequente nos distritos de Mikula, Mavago, Kwamba, Marupa, Metarica, Mandimba e Sanga, regiões abrangidas pela Reserva Especial do Niassa. Os animais bravios, com destaque para os hipopótamos, elefantes, búfalos e cobras, atacam as pessoas e devastam seus campos de produção, deixando estas em crise alimentar. Flávia Lang fez saber que, para minimizar a problemática de conflito homem-fauna bravia na província, no período em referência foram abatidos 10 animais problemáticos.
13: Em relação à mitigação do conflito homem-fauna bravia, de forma a garantir, foram desencadeadas as seguintes ações. Abatidos 10 animais problemáticos, concretamente o hipopótamo, búfalo, elefante e crocodilo, nos distritos de Sanga, Maua, Marupa, Metarica, Mandimba e Mikula.
12: Diretora Provincial de Agricultura e Pesca de Niassa, Flávia Langa, e as ações tendentes à redução de casos de conflito homem-fauna bravia no Niassa, Esnata Sani Lixinga.
0: Dos estúdios centrais em Maputo, transmitimos o último jornal. A primeira-dama da República, Guetta Chapo, participa esta sexta-feira em Luanda, capital angolana, na gala da angariação de fundos da Organização das Primeiras-Damas Africanas para o Desenvolvimento. O evento vai reunir as primeiras-damas africanas, parceiros de desenvolvimento, representantes de organizações internacionais do setor privado e da sociedade civil. Hoje, Guetta Chapo participou no lançamento da campanha Reforçar a Resiliência para as Raparigas. Os pormenores por Célia Mahanjani, enviada da Rádio Moçambique, a Luanda.
14: A esposa do presidente da República defende o envolvimento da mulher na tomada de decisões em assuntos ligados à educação, resiliência climática e bem-estar das comunidades. Guetta Chapo falava hoje em Luanda, Angola, na cerimônia de lançamento da campanha Reforçar a Resiliência para as Mulheres e Raparigas, Clima, Conflitos e Futuros Sustentáveis. A primeira-dama diz ser tempo de tornar a mulher protagonista do seu futuro.
15: As mulheres africanas são protagonistas da mudança. Estamos aqui para investirmos nelas, fortalecer as suas capacidades, ampliar a sua voz e colocá-las no centro das decisões sobre o clima, a paz, a economia e o desenvolvimento.
14: A primeira-dama de Angola disse, por sua vez, que esta campanha vai promover a inclusão da mulher no processo de desenvolvimento.
15: A campanha assume como objetivo estratégico impulsionar a adoção e implementação de respostas inclusivas, sustentáveis e transformadoras, capazes de reforçar a resiliência, a autonomia e a participação plena e efetiva das mulheres e das raparigas africanas.
14: O presidente de Angola, João Lourenço, que dirigiu a sessão de abertura, reconheceu o papel da Organização das Primeiras Damas para o Desenvolvimento do Continente.
16: Reafirmo o papel fundamental das Primeiras Damas africanas na promoção de políticas e ações que respondem aos desafios sociais que hoje se colocam ao nosso continente. A organização tem prestado, nas últimas duas décadas, um contributo essencial para a construção de uma África mais justa, inclusiva, sustentável e resiliente, para que mulheres de todas as faixas etárias possam participar plenamente no desenvolvimento das suas comunidades e na construção do futuro do continente.
14: Os cônjuges dos presidentes africanos presentes no evento participaram igualmente de uma cerimônia de plantio de árvores. Célia Manjan, a partir de Luanda, para a Rádio Moçambique.
0: O antigo presidente da República, Joaquim Chissano, defendeu hoje que a sociedade deve capitalizar e maximizar as oportunidades com determinação, com vista a promover o desenvolvimento sustentável e a cultura de paz no país. Laurinda Manica.
17: Chissano falava esta quinta-feira em Maputo, na cerimônia de lançamento do Plano Estratégico 2026-2035 da Fundação Joaquim Chissano.
18: A nossa ambição é continuar a ser referência em relação a matérias da paz, desenvolvimento e cultura. Não pretendemos falar em nome da sociedade. Queremos trabalhar com ela, para ela e por ela, para contribuir para a criação de condições para que a sociedade fale, participe e contribua num ambiente pacífico. A paz é o maior investimento para o desenvolvimento e o bem-estar de todas as cidadãs e de todos os cidadãos. Por isso, cuidemos dela.
17: Já o diretor executivo da Fundação Joaquim Chissano, Henrique Banze, entende que a sociedade deve pautar pelo diálogo e o respeito mútuo para o alcance da paz.
19: Em relação, devemos juntar os nossos esforços para fortalecer capacidades de liderança e mediação nas comunidades. Muitas das vezes os conflitos estão lá e não há ninguém para poder ajudar a apaziguar. Continuamos a promover o diálogo e trabalhar para a convivência pacífica e inclusiva. Somos diferentes, mas temos que ter capacidade de viver juntos. Não temos como.
17: Por sua vez, o diretor-geral do Instituto Superior de Artes e Cultura, Filimone Meigos, defende que, para além de viver em paz, os moçambicanos devem privilegiar a utilização dos recursos locais em prol do desenvolvimento do país.
20: A visão é ver a maior parte da população de Moçambique a viver em paz e harmonia, livre de pobreza e fome, com uma capacidade crescente de utilização integral dos recursos locais para o desenvolvimento.
17: Diretor-geral do Instituto Superior de Artes e Cultura, Filimone Meigos, falando esta quinta-feira em Maputo, no lançamento do Plano Estratégico 2026-2035 da Fundação Joaquim Chissano. O evento decorreu sob o lema Consagrar Sinergias para um Mundo de Paz.
0: Antigo presidente da República, Joaquim Chissano, defendeu hoje que a sociedade deve capitalizar e maximizar as oportunidades com determinação, com vista a promover o desenvolvimento sustentável e a cultura de paz no país. E o embaixador de Marrocos, acreditado em Moçambique, destaca o compromisso do governo no alcance da paz através do diálogo nacional e inclusivo. Adérito Magaia.
21: O Reino de Marrocos manifestou satisfação pelos progressos alcançados por Moçambique no processo de diálogo nacional inclusivo, considerando um passo importante para a consolidação da paz, a estabilidade e do desenvolvimento. A mensagem foi transmitida pelo embaixador marroquino Abdelal Rayali durante as celebrações do Dia Nacional de Marrocos, realizadas esta quinta-feira em Maputo. O embaixador de Marrocos em Moçambique, Abdelal Rayali, considera que os entendimentos alcançados demonstram o compromisso do governo e do povo moçambicano com a paz e reconciliação.
22: Aí, o

0: em consolidar a unidade nacional através da segunda fase do diálogo nacional inclusivo, envolvendo diferentes setores da sociedade na definição do futuro de Moçambique.
1: Está em curso a implementação da segunda fase do diálogo nacional, um modelo salutar para a unidade e coesão nacionais, que conta com a participação de todos os setores da sociedade. Falamos basicamente política, económica, social e académica, visando a escutar as diferentes sensibilidades e opiniões dos moçambicanos sobre as suas aspirações quanto ao futuro do nosso rico e querido país.
0: As declarações foram feitas durante as celebrações do Dia Nacional de Marrocos, que juntou representantes do governo moçambicano, corpo diplomático e convidados, no momento marcado pelo reforço das relações de amizade e cooperação entre os dois países.
2: Mudamos de página para conferir a atualidade internacional. Negociações de paz na faixa de Gaza a decorrer no Cairo registram progressos sobre o desarmamento do Hamas, afirmou hoje uma fonte diplomática e outra ligada ao grupo palestiniano. Há semanas que decorrem negociações no Egito para implementar a segunda fase do acordo de cessar-fogo entre Israel e o Hamas, que entrou em vigor em outubro do ano passado e visa por fim a guerra no enclave palestiniano. A nova fase prevê um acordo sobre a retirada gradual de Israel do território e o desarmamento do Hamas e o envio de uma força internacional de estabilização. Milhares de pessoas provenientes do Marrocos entraram nos últimos dias na cidade autónoma espanhola de Ceuta, situada no norte de África. Os migrantes fizeram a travessia a nado e a pé para ultrapassar a vedação que separa Marrocos à cidade de Ceuta. O governo espanhol afirmou esta quinta-feira estar empenhado em dar uma resposta imediata à entrada em Ceuta dos migrantes para permitir o regresso à normalidade o mais rapidamente possível. O fluxo inesperado de imigrantes fez as autoridades da cidade autónoma declararem o estado de absoluta emergência humanitária e social. Mesmo a fechar o último jornal, passamos para o tempo. A cidade de Tete pode chegar amanhã aos 29 graus centígrados de temperatura máxima, seguida por Nampula e Pemba, com 28 graus. Beira e Maputo, 27. Inhambane, 26. Quilimane e Vilanculo, 25. Lixinga, 24. Xaxai, 22. E, por fim, Chimoio, 21 graus centígrados de temperatura máxima. É o fim do último jornal. Despedem-se Michel Horácio na sonorização e Mohamed Jani na edição e apresentação. Boa noite e bom descanso.
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